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4: 21 horas e 8 minutos. 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
2: 21 horas e 35 minutos.

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3: 22 horas e 15 minutos.

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0: 22:42.
1: 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Luan City Festival, São Paulo.

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4: 23 horas e 25 minutos.

Olha, só quero que você saiba que o pai, além de pai, também é amigo seu.

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0: Jonathan Frederico e Hugo Guilherme.
1: Chique demais, assim, tá louco.
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5: 1h49.

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0: você mesmo. Eu tenho uma palavra pra você.
1: Deus tá vendo a tua luta, o teu choro ele escuta, então não perca a tua fé.

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1: Duas e 19.

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0: minuto.
1: Tamo junto. Meu Deus,
2: sucesso!
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2: Obrigado, Goiânia! 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Obrigado, gente. 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
5: 4:10.

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0: E já vou convidando você, meu amigo, convidando você, minha amiga, aonde quer que você esteja, para que você venha com a gente partilhar dessa manhã maravilhosa aqui de quinta-feira. Hoje é dia 20 de agosto já, 20 de agosto, daqui a pouco foi-se embora o mês de agosto, então vamos aproveitar cada minuto, vamos aproveitar cada segundo desse mês aí de agosto, também partilhando a boa música sertaneja. Por isso, já vai mandando seu recado, já vai mandando seu oi aqui no nosso WhatsApp, 42 39 10 12 10. É o número para você mandar o seu recado. 42 39 10 12 10. E vem partilhar com a gente a manhã mais gostosa do rádio do Brasil, do Brasil.
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0: Manda o seu oi, manda o seu abraço, pede sua música, oferece para quem você deseja. Se tiver alguém fazendo aniversário aí, também manda pra gente o nome para que nós juntos possamos compartilhar essa data especial também, tá? Então anote aí, 42 39 10 12 10. E vem fazer a festa, porque amanhã está começando aqui na sua 101.9.

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Agora são 5:04, 5:04. E começamos a nossa quinta-feira, dia 20 de agosto. Como sempre, começamos aqui na manhã. Convidando você, meu amigo, convidando você, minha amiga, aonde quer que você esteja nessa manhã, nos acompanhando através dos aplicativos de internet, através dos aplicativos de rádio, do nosso site aqui da Rádio Capital do Papel, ou para você que está aqui mais perto da gente, nos acompanhando pela frequência 101.9. Convido você para que nós nos coloquemos diante do nosso maravilhoso, poderoso e bondoso Deus, para nós agradecer por mais este dia, agradecer por mais esta manhã, agradecer por mais esta oportunidade. Oportunidade aonde o Senhor nos presenteia com o dom da vida, para nós escrevermos mais um capítulo em nossa história, em nossa passagem por essa terra. Convido você para que juntos nós façamos a nossa oração da manhã. Senhor meu Deus, no silêncio deste dia que amanhece, eu venho te pedir saúde, força, sabedoria e paz. Eu quero hoje olhar o mundo com os olhos cheios de amor, ser paciente, compreensivo, justo e prudente. Eu quero ver, além das aparências, os teus filhos. Eu quero vê-los como tu mesmo os vês. E assim não ver senão o bem em cada um, em cada coração. Fecha, Senhor, fecha os meus ouvidos a toda a calúnia e guarde a minha língua de todas as maldades. Que só de bênçãos viva o meu espírito. E que eu possa ser tão bondoso, que eu seja tão alegre, que todos que se aproximarem de mim sintam a tua presença. Senhor, reveste-me interiormente com a tua beleza e que no caminhar deste dia, no decurso desta quinta-feira, eu te revele a todos. Eu te apresento, ó Pai, nessa manhã, toda a equipe T de comunicação. Eu te apresento cada um, cada uma que está me acompanhando em qualquer lugar deste Brasil. Eu te apresento a minha família, para que o Senhor cure, para que o Senhor liberte, para que o Senhor guarde. Fica conosco, Senhor. Fica conosco hoje, amanhã e sempre. Assim seja.

0: Bom dia pra você, meu amigo, um bom dia pra você, minha amiga, que está chegando aqui na manhã da 101.9.
1: Bom dia. 101,9.
0: João Carreiro e mais o Capataz passando por aqui, cantando o prefácio e também Tonico e Tinoco com o Brasil Caboclo. Músicas maravilhosas pra começar em alto astral a nossa quinta-feira, né? Eita, aí é bom demais, aí sim, aí eu dou valor, como diz o outro. E pra dar valor, claro, já vou chamar mando direto você pra falar comigo aqui na manhã da 101. Mandou recado lá no WhatsApp 42 39 10 1210. Chegou, vai pro ar. Fala comigo, bom dia.
2: Vamos lá, bom dia, Diego Barbosa.
0: Bom dia.
2: Como é que tá o Tirivão?
0: Ô, Tirivão.
2: Tá na charqueada aqui na casa da minha tia aqui, ó.
0: Tá na charqueada a casa da tia, Tiriva, é? Tá dando um passeio? Que bom, aproveite, tá? Tem que aproveitar os familiares mesmo. Dá um abração bem apertado na tia aí por mim aí, tá bom? Fala, tia, esse abração aí é pelo meu amigo Dimas Barbosa,
3: Dimas,
0: tá bom?
3: Barbosa.
2: Tô mandando uma música pesada pra tu e mim. Rodrigão, pô. Outro Tirivo aqui também.
0: Certo.
2: Minha tia Rosa aqui. Pra meninada aqui. Sorteada. Pro Natanzão aí, pô. Pro Caieira, pô. Rico.
0: Certo.
2: Turmada aí da Silvestre também.
0: Turmada boa,
2: né? Aqui. Não me esqueça o povo daí.
0: De jeito maneiro, né?
2: É uma música, só com a música. Precisa de Camargo e Luciano pra nós, pra animal. Animal dia hoje.
0: Beleza? Valeu, um abraço, Tiriva! E o pessoal tá animado lá, né? 5h15 da manhã eles mandaram mensagem, agora são 5h19 agora, né? Eles mandaram mensagem 5h15 e todo mundo animado, aí sim, né? Aí eu dou valor. Pessoal já levantaram de manhã pra fazer um cafezinho, tomar aquele cafezinho forte, né? Que legal. Ô Tiriva, dá um abração então no pessoal aí, em nome da equipe aqui da Rádio Capital do Papel, beleza, mano? Ô Dimas, bom dia pra você, Dimas. É a Nice Delfino. Bom dia, Nice. Pra você também, tá? Deus abençoe, Deus guarde. Uma ótima e maravilhosa quinta-feira, né? Um abração pra você. E a Nice tá avisando que dia 22 agora, no caso, depois de amanhã, né? Hoje é 20. No sabadão tem bazar acontecendo ali na Comunidade Alcance. Dia 22, das 13 até as 17 horas, né, Nice? Então tá bom. A Comunidade Alcance, ela fica ali em frente à Aposte, aqui em Telemaco Borba, ali em frente à Associação dos Aposentados e Pensionistas. Então tá dado o recado. Você é convidado, então, para participar desse bazar que acontece dia 22, sábado, das 13 até as 17 horas. Um abraço pra Nice, também lá pra mamãe dela lá, a dona Alvina, que também já tá de pé, já com o rádio ligado, ligadinho, curtindo a 101.9.
4: Bom dia, Dimas, tudo bem?
0: Bom dia.
4: Aqui é a Marinês.
0: Oi, Marinês.
4: Então, hoje eu gostaria de ouvir a música com Milionário José Rico.
0: Com qual?
4: Lembranças.
0: Lembranças.
4: E ofereço aí pra minha amiga Jô de Rolândia, pro meu amigo Foguinho do Jardim Itália,
0: certo,
4: pra Marica, pra Silvia Mainardes, pra Sirene Ribas, pra Marildinha de Tibagi, pra Joselaine, pra Dirce da Área 3, pra Dirce da Colônia Augusta,
0: certo,
4: pra Tereza da Band.
0: Quem
4: ofereço
0: mais?
4: Também aí, é pro meu amigo Virola, pra esposa dele, pra Marildo e pra Eliette. Também ofereço aí pro Costaneira, né? Se não já chora.
0: Se não já faz biquinho, né, Costaneira?
4: E ofereço aí pro Djalma, que Deus esteja no comando da vida dele, sempre cuidando da saúde dele.
0: Já está
4: e restaurando cada
0: restaurando
4: dia
0: cada vez mais.
4: E pra minha mãe, Maria Bichinha, que está
0: no sono da beleza,
4: né? Com meus filhinhos, Fernando e o Elvis.
0: Tá bom.
4: Né? Luiz Fernando também tá no sono da beleza, mas o Elvinho já tá aqui firme e forte.
0: É, o Elvis já tá de pé já?
4: E também pra todos da Academia Pano Bianco. E é isso aí, Dimas. Bora mexer o corpinho.
0: Bora mexer o corpinho.
4: Bonitinho, ajeitadinho, até engraçadinho, mas com um pouco cascaio no bolso.
0: Aí tem que correr atrás.
4: Não adianta muita coisa, não, mas.
0: Já é alguma coisa, né?
4: A gente corre atrás do nosso objetivo. Deus abençoe a tua vida, Deus abençoe a minha vida e a vida de cada um dos ouvintes.
0: Valeu, Marinês. Um abração pra você, Marinês. Nossa amiga Marinês, lá do bairro São Francisco. A gente se contenta, né? E fica feliz. Sabe por quê? Porque a gente pode não ter dinheiro, mas nós temos beleza, né? E o Zé aqui, que em vez de ter beleza e ter dinheiro, coitado, não tem nada, né, Zé? Você tá daquele jeito, hein? Pelo amor de Deus! Ai, ai, ai. São 5 horas mais 22. 5h22. Tá na capital, tá na melhor, tá bom demais. Bom dia, milionário Zé Rico. O Zoom do milionário, o Zoom do Zé Rico.

0: tá na capital, tá bom demais. Zezé de Camargo e Luciano, copo duplo de solidão. Você também curtiu o Pedro Bento e mais o Zé da Estrada com a Mágoa de Boiadeiro e Milionário José Rico. Lembranças. Por falar em lembranças, quero lembrar você o WhatsApp da capital para você interagir com a gente aqui na 101.9, tá? Vai lá, deixa o seu recado pra gente através do nosso 42 39 10 12 10. Quero falar o seu nome, quero falar o bairro ou a cidade onde você está nos acompanhando aqui na melhor, na programação top da sua madrugada. É a 101, indo longe pra ficar cada vez mais coladinho, coladinho com você. 101.9. Fala, meu amigo JJ, o José Juarez, bom dia. Bom dia.
1: Alô, bom dia, Dimas.
0: Bom dia.
1: Dimas Barbosa.
0: É nóis.
1: Grande locutor, cara. A gente é fã de você, hein?
0: Obrigado, fico feliz.
1: Tá bom, um abraço.
0: Um abração pra você
1: Juarez,
0: também, tá?
1: Juarez, irmão do vereador Paulo César.
0: Beleza, um abração pra vocês aí também, tá? Pra você, pro Paulo César, todos vocês aí.
1: E manda um abraço pra todo o pessoal aí, tá?
0: Tá bom.
1: Tamo junto na sintonia.
0: Sempre.
1: Juarez. Aqui é do Jardim Crawl, BNH.
0: Maravilha.
1: Coladinho no Mini Centro.
0: Ó, oh, legal.
1: Um abraço, até mais. Tchau, tchau.
0: Valeu, JJ, meu amigo Juarez, o José Juarez. Ô, Dimas Barbosa, bom dia, Dimas, tudo bem? Gostaria de ouvir a música com os Agroboys, Mundão Esquisito. Eu quero oferecer esse mundão esquisito lá pra Jô Sorriso, pra Marinês, pra Josilaine, pra Silvia Mainardes em Sapopema, também pras duas Vanderleias, pra Marilza, pra Dirce lá da Colônia Augusta Vitória, também pra Crislaine e pro nosso grupo Amigos da Capital, tá bom, Dimas? É a Dirce da Área 3. Valeu, Dirce, um abração pra você, nossa amiga Dirce da Área 3. Oi!
2: Aê, Dimas Barbosa!
0: Aê, Marinho!
2: Aê, Marinho! Aê, Marinho! Possível, tá com nós, Dimas Barbosa. Amado e xodó aí. A mudança.
0: Mudança?
2: Setor do povão da ativa, hein? Positivo?
0: Positivo?
2: Não esquecer de ninguém.
0: Aham.
2: Vamos pra
0: riba, vamos subir pra cima aí.
2: Um dia todo aí, positivo.
0: Valeu, Marinho! Esse é meu amigo Marinho. Um abração pra

0: Gostaria de ouvir uma música com
1: qual?
0: Nelório Valente com Daniel, né?
1: Com Daniel?
0: E é, agradecer para todos o pessoal que está acompanhando o programa desta manhã.
1: Certo.
0: Para você e toda a tua família. Que
1: Deus abençoe. Obrigado.
0: Tamo junto.
1: Tamo junto, misturado. João Paulo e Daniel na 101.9. Não perca a hora.

0: É chicotada neles.
1: Tá na capital, tá na melhor, tá bom demais, não perca a hora, meu amigo, não perca a hora, minha amiga. Agora são 5:45. Bom dia.
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0: 101.9 ou também através da rede mundial de computadores, os aplicativos de rádio, indo longe, longe, longe, para ficar cada vez mais coladinho com você. São 5:55. 5:55. 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
0: Tá na capital, tá na melhor, tá bom demais, tá bom demais. Oi, bom dia.
2: Bom dia, Dimas Barbosa.
0: Bom dia.
2: Ofereço toda a programação para meu filho Thales Gabriel.
0: Certo.
2: Para Giovana, para Damares.
0: Quem mais?
2: Para o Vic, para a Suzana, para todos os demais.
0: Beleza.
2: Que Deus abençoe.
0: Nós todos.
2: E para todos os ouvintes que estão na escuta, para você, para sua família.
0: Muito obrigado.
2: Um grande abraço. Dimas Barbosa.
0: É nóis. Valeu, grande abraço ao meu amigo Valderi Bueno, lá do bairro São Silvestre. Tem mais mensagem chegando, tem mais gente chegando por aqui. Oi.
3: Bom dia, meu amigo Dimas.
0: Bom dia.
3: Todos ouvintes da 101.9.
0: Reginaldo Costa.
3: Reginaldo Dimas.
0: Fala, passando, Reginaldo.
3: Para registrar audiência. Parabenizar você pela bela programação.
0: Muito obrigado.
3: E mandar um abraço para todos os meus amigos que estão ouvindo o teu programa.
0: Manda aí.
3: Pessoal da Vale Tibagi, especialmente o nosso amigo abraço. João Ratinho, né?
0: Uhum.
3: E dar um abraço especial hoje também, Dimas. Foi ontem o aniversário de duas pessoas maravilhosas. Que é o nosso amigo Adir e o nosso amigo Cordeiro.
0: Exatamente, ontem.
4: Parabéns, meus parabéns.
0: Ontem foi aniversário do nosso grande parceiro Cordeiro e também do Adir, o Santista Adir. Pessoal lá do AVL, né? Que Deus possa abençoar, guardar cada vez mais eles aí. Que esses continuem sendo exemplo, né? O Cordeiro deve estar na faixa dos 78 anos por aí. E o Adir também deve estar na faixa dos 69, 70 por aí também, né? Então que Papai do Céu esteja sempre abençoando eles com muita saúde. E dando para nós, né, esse exemplo de meninos maravilhosos que é o seu Adir. E também o nosso amigo Cordeiro, né? Reginaldo Costa.
3: A do AVL. E queria aí que, se possível, tocasse uma música aí. Queria oferecer pra eles aí.
0: Qual a música?
3: Dois grandes guerreiros aí.
0: Grandes guerreiros.
3: É, com Zezé de Camargo e Luciano, Meu País.
0: Meu País.
3: Se não me engano, Meu País, Meu Brasil. Meu País.
0: Meu País.
3: Queria oferecer pra esses dois guerreiros aí, beleza?
0: Beleza, mano.
3: E um abraço pra todos meus amigos, talvez do programa, o Leco Barbosa, Bem TV, Foguinho de Hortitália.
0: Certo.
3: Michel Pitbull, Alilson. Enfim, todos meus amigos.
0: Beleza.
3: Mas a música vai especialmente para esses dois guerreiros aqui. Já estão chegando na casa dos 80 aí. Cordeirinho, oitentinha.
0: 80, Cordeiro?
3: 78,5 mais ou menos.
0: É? 79. Ah, de 78? É. Então tá bom. Valeu, Reginaldo. O que mais, Reginaldo?
3: Mano, um abraço também pro nosso amigo Emerson, hein? Tá aqui na Vale Tibagi aqui. Cuidando da galera.
0: Olá, Emerson, velho. Valeu, um abraço pro Emerson também lá na portaria, né? Da Vale do Tibagi Transporte. Ô, Dimas Barbosa, bom dia pra você, meu amigo Dimas. Toca pra nós a música O Frio da Madrugada. É o Miro do Rio Novo.
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0: Valeu, Miro. Um abração pra você e todo o pessoal aqui no Rio Novo. Que estão nos acompanhando aqui na manhã da 101.9.
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0: Agora são 6 horas mais 4 minutos. 6

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Bom dia, bom dia, bom dia. Agora são 6 horas mais 11 minutos. 6:11.

0: A capital tá na melhor, tá bom demais. Pena Branca e mais o Chavantinho. Poeira. Agora são 6:20. São 6:20. Quero mandar um super abraço lá pro Adilson de Jesus. Ele tá com a gente aqui na programação, dizendo: Dimas Barbosa, e aí, Dimas, beleza? Olha, tamo aí em mais uma quinta-feira, saindo do trabalho, mais ligado na Capital FM. Cedo, cedo, já colocando na programação, né? Ai, ai, ai. Dimas, um abração pra você e pra todos aí na Capital do Papel, também pra todos que estão na escuta, lá pro pessoal da Clomac, um abraço pra toda a galera da Clomac e também pra todo mundo que está ouvindo o seu programa. E toca pra nós aí a Ferro e Fogo, beleza? Grande abraço, valeu, obrigado, é o Adilson de Jesus, um abração pra você, um ótimo descanso, né? Está saindo do trabalho ou sendo pro trabalho? Ah, tá saindo pro trabalho, então um bom trabalho pra você, tá? O Adilson, pra você e também o pessoal da Clomac, um abração pra todo mundo aí, um ótimo dia de trabalho pra vocês aí na Clomac. Também quero mandar um super abraço pros meus parceiros aqui na Clabinha MA, sempre com a gente também, curtindo a 101.9, meu parceiro Marquinhos, alô Marquinhos, um abração pra você, também lá pro Vaelcio, pro Luizinho, pro seu Cervejada, essa família maravilhosa que sempre nos dão aí o privilégio da audiência na manhã da 101.9. Em nome deles, eu também mando um abraço lá pro Leco Barbosa, também lá pra Rosenilda Jacumasso, pro José Carlos França, pro Ari, pro Francisco, pra todos os meninos e também pra todas as meninas que estão trabalhando no caminhão, na máquina, ali no preparo de madeira, alimentando os caminhões de transporte ou também alimentando as mesas de produção. Um abração para vocês todos aí e muito obrigado pelo carinho e pela companhia. Também mandar um abraço, claro, pro pessoal lá da sala de controle, ali na linha 1, na linha 2, na linha 3 e também na linha 4. Pessoal do PEMAD, aquele abração para vocês, né? Não sei se o Guardião tá trabalhando hoje, o Adilson Guardião, o palmeirense. Ontem, ele estava amanhecendo ontem, né? Então, abraço para o Edilson, nosso parceiraço guardião, para toda a equipe lá do PEMAD, da sala de controle, ali no MA, também nos acompanhando. Uma ótima quinta-feira para vocês todos aí. Tem mensagem chegando. Oi.
1: Bom dia, Dimas Barbosa.
0: Bom dia.
1: Oi, índio. Para não quebrar o protocolo, ainda ali no negócio do MA. Estufar a sacolinha do navio.
0: Bom também. Câmbia.
1: Ô Dimas, ontem fui lá no Charles presente lá.
0: Ah, é?
1: Mandou um salve pra você.
0: Obrigado, pra ele também.
1: Tá doido. Manda um bom dia pra todos os tubarãozão da Vale, pra não quebrar o protocolo.
0: Mando.
1: De A a Z, de 0 a 100, pra não esquecer de ninguém.
0: Não esquecer de ninguém, né?
1: Ô Dimas, manda um salve também pra essa turma aí que marca audiência com você todo dia de manhã.
0: Meus
1: e que eu não os conheço, mas se escuta o teu programa, é tudo gente boa.
0: Tudo gente buena, né?
1: Manda um bom dia aí pro Eduardo Lukowski, pra Ingrid, pra Jô de Rolândia, pro Foguinho, pro DJ Jarbas.
0: Certo.
1: E me perdoa os outros que eu esqueci. E a moda lá, Dimas, é... A vaca já foi pro brejo.
0: A vaca já foi
1: Cê
0: pro brejo.
1: Tá doido. O mundo velho tá perdido, já não endireita mais. Os filhos de hoje em dia já não obedecem os pais. É o fim do começo, já estou vendo sinais. Metade da mocidade está virando marginais.
0: Eita!
1: Bom dia, Dimas.
0: Cê tá doido? Valeu, índio. Um abração pra você, índio. Mas sai com aquela nota ideal, né?
2: Nota 10!
0: Ô, Dimas Barbosa, olá, meu amigo Dimas. Bom dia pra você, Dimas. É muito bom ouvir vocês aí na Rádio Capital. Estamos aqui em Curitiba. É o Candinho. Valeu, Candinho. Nosso parceiraço lá de Curitiba nos acompanhando. Obrigado pela audiência também, tá? Oi.
3: Bom dia, Dimas Barbosa.
0: Bom dia.
3: Do bairro São Silvestre.
0: Ô, dona Neiva.
3: Tocasse pra minha música, Mesa 6. Eu não sei quem canta, mas você tocou
0: Mesa 6?
3: Quero que se mande para a turma da São Silvestre, para os ouvintes.
0: Certo.
3: Para você e sua família.
0: Obrigado.
3: Para o Leonardo Neto, para a equipe da rádio, para a equipe da Zamora, o gringo com Jordão, Liel e Juliel, lá para o Leo Eduardo e os companheiros, para a Helena, para a Marinês, para a Vanilda e para você.
0: Tá bom, obrigado. Obrigado, dona Neiva. Amém. Nós todos. Um abração pra dona Neiva lá no bairro São Silvestre. Ô Dimas Barbosa, Dimas, manda pra nós aí a música com trio Parada Dura, A Porta Encostada. E oferece pra todos que estão ouvindo o seu programa, tá bom? É o Carlinhos de Volática, por aqui, ligado na Capital do Papel. Grande abraço ao seu Carlinhos de Volática. Também com a gente aqui na nossa Manhã Sertaneja, no Sertanejão da Capital.
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0: Agora são 6:26.

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0: Tá na capital, tá na melhor, tá bom demais, Grupo Céus e Canto, mesa 6, aqui na sua 101.9. São 6 horas mais 48, 6h48, não perca a hora, meu amigo, não perca a hora, minha amiga. São 6 horas e mais 48 minutos. E eu quero falar pra você, meu querido, falar pra você, minha querida, que dia 6, né? Dia 6 de setembro, acontece aqui na comunidade Volta Grande, na cidade de Ortigueira, uma grande festa em louvor a Santo Antônio. A festa acontece então ali na comunidade Volta Grande e está todo mundo convidado a participar, tá? Você que está me acompanhando aí já deixa selecionado e marcado na tua agenda, dia 6 de setembro, uma maravilhosa festa em louvor a Santo Antônio aqui em Volta Grande. A programação começa às 10 horas da manhã com a Santa Missa. Logo na sequência, ao meio-dia, tem aí o churrasco tradicional e delicioso churrasco. Tem serviço de bar e cozinha durante todo o dia. Haverá músicas ao vivo. Às 14 horas tem leilão de várias prendas e às 17 horas show de prêmios. Você é convidado a participar, tá? No show de prêmios nós temos a seguinte premiação: primeiro lugar, uma novilha. Segundo lugar, um carneiro. Terceiro prêmio, um leitão. Quarto prêmio, R$300. E o quinto prêmio, uma air fryer. Venha participar deste dia de fé, alegria e confraternização aqui na festa em louvor a Santo Antônio, na comunidade Volta Grande. Será no dia 6 de setembro. Grande abraço ao Mariano, Dona Valentina, lá de Volta Grande, e também lá para a coordenadora da igreja, lá em Rita, né? O nome dela é Rita. Um abração então aí pra Rita, Dona Rita, que é a coordenadora, e também em nome dela eu mando meu abraço para todos os organizadores, para toda a comissão lá da Igreja Santo Antônio em Volta Grande, Ortigueira. Mensagem chegando, pessoal já chegando por aqui, mandando aquele abraço. Dimas Barbosa, bom dia, Dimas, tudo beleza, Dimas? Graças a Deus, tudo joia. Dimas, Deus abençoe você, Deus abençoe o seu dia, tá? É a Eronilda de Souza. Bom dia, Eronilda, pra você também, tá? Que Deus abençoe você, toda a sua família, dando muitas graças, bênçãos e saúde. Obrigado pela audiência e pela companhia. Quem mais também tá chegando? O Cleverson tá mandando um bom dia para todos nós. Valeu, Cleverson, um abração para você. Obrigado eu pela companhia. Tem mais mensagens? Oi, bom dia. Bom dia.
1: Bom dia, Dimas. Quero ouvir a música Dona de Mim, Ana Castela. Quero oferecer para Dona Neiva lá da São Silvestre.
0: Certo.
1: Bom, Dimas. A Dona Neiva, ela quer dizer alecrim dourado. É quando o alecrim tá velho.
0: Hã?
1: Tá velho. Pai do céu, seco,
2: não é fácil não, hein?
1: Folha seca, meia dourada.
0: Não sei não, não acho é isso, que é por causa da beleza, né? A alecrim que tem uma beleza exuberante, que reflete brilho por onde passa. É aquele alecrim que quando a pessoa olha, a pessoa fica embebecida de tanta beleza, tanta maravilha, tantas coisas boas, né? Então, é assim mesmo, né?
1: Também quero oferecer para a Silvia lá de Sapopema, para todos meus amigos e amigas ocupando o Capital do Papel, para a Dirce de Fátima de Ortigueira, para o Zéias, especialmente para o Zéias, e dizer para ele que se ele quiser entrar no nosso grupo, Amigos Capital do Papel, para ele passar o número, ou se ele quiser pegar o meu número aí com você para...
0: Tá bom, é do grupo Amigos da Capital.
1: Mas por ele lá no nosso grupo, ok?
0: Ok.
1: E também temos mais uma cantora aí, a Ingrid, né?
0: A Ingrid, é verdade.
1: A voz bonita da Ingrid, né, Dimas?
0: A voz dela é bonita, quem tá falando aí? É Helena, né? Helena do São Francisco? Ô, Helena, além da voz dela ser bonita, Helena, você quer derrubar eu, porque já me falaram aqui, eu não prestei atenção, mas disse que você falou que ela seria uma boa locutora pra fazer programa de madrugada. Pra fazer programa de manhã seria no lugar de quem, Helena? Conta pra mim, Helena. No lugar de quem que você quer colocar essa menina aí? Você quer me ver desempregado, menina? É isso mesmo? Você quer me ver desempregado?
2: Ah, miséria!
0: Meu pai do céu!
3: Pai do céu! Não é fácil não, hein?
1: E tem mais um cantor, né?
0: É o Índio?
1: É quatro.
0: Estamos aí festando quatro, aí, pessoal. Então cantando que é uma beleza.
1: Mas
0: aí.
1: Mas tá bom.
0: Tá bom.
1: Obrigada, Dimas, abraço.
0: Pra você também, tá, Helena? Um abração pra você, obrigado pela audiência, a Helena lá do São Francisco. Tem mais mensagem chegando, oi, bom dia.
4: Bom dia, Dimas Barbosa.
0: Bom dia.
4: Quinta-feira já.
0: Quinto.
4: Graças a Deus. Passando pra desejar uma quinta-feira abençoada pra você.
0: Obrigado.
4: Pra todos nós, que Deus abençoe esse dia com
0: Amém.
4: Saúde e com alegria.
0: Pra todos nós.
4: Tá na capital?
0: Tá bom demais.
4: Bom demais. Isso. Tá com Dimas Barbosa?
0: Tá melhor ainda.
4: Tá bom demais também. Que Deus abençoe teu dia.
0: Amém.
4: Deus abençoe teu trabalho, sua família.
0: Amém.
4: Que Deus prospere sempre na tua vida. Que Deus abençoe você. Que você alcance seus objetivos. Que você seja essa pessoa maravilhosa. Essa pessoa aí cheia de presença de Deus todo dia.
0: Amém.
4: Com essa alegria que nos faz feliz e alegra o nosso dia.
0: Obrigado, tá, obrigado.
4: Deus abençoe
0: Foguinho.
4: Você do fundo do nosso coração, tá bom? Nós amamos muito você, tá
0: eu,
4: bom, Dima?
0: Eu também tenho um carinho enorme por você,
4: você
0: sabe disso.
4: Você é uma pessoa, um coração tamanho do mundo.
0: Obrigado.
4: Nós gostamos muito, muito, muito do nosso Dima Barbosa.
0: Obrigado pelo carinho,
4: Dima,
0: tá?
4: Manda pra nós, Zezé de Camargo, Luciano aí. Te amara sim.
0: Te amara sim.
4: Minha esposa Maria Bertazzoni, meu
0: certo.
4: Filho Eduardo Fernando, pra Camille e pra todos que estiver ouvindo aí, a nossa capital é bom demais.
0: Tá certo. Valeu, abraço,
4: Leandro. Leandro Imbaú. Valeu, Dim. Grande abraço.
0: É o meu amigo Leandro, aqui do Imbaú, do Foguinho do Imbaú. Obrigado pelas palavras, Foguinho. Obrigado, tá? Você sabe que o sentimento é recíproco por todos vocês aí. Um abração. Hoje foi...

bom demais, tá bom demais. Programação maravilhosa, feita com carinho pra você, tá? Zezé de Camargo e Luciano, A Ferro e Fogo. Essa moda foi lá pro Adilson de Jesus, né? Ele que tá ligadinho com a gente, curtindo a programação. Um abração pra você, Adilson. Obrigado mais uma vez pela companhia. São 7:03, 7:03. Não perca a hora, não perca a hora. E já vai anotando aí no seu, como está marcado aqui no meu. São 7:03 e não perca também a oportunidade de você economizar.

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Minuto 7:10. 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
0: Tá na capital, tá na melhor, tá bom demais, tá bom demais. Quero mandar um bom dia especial também lá para o meu amigo Valdenir e também Dona Luirdes, lá da Vila Rosa. Um abração para vocês, muito obrigado pela audiência. Quem mais? Oi, bom dia.
2: Bom dia, meu amigo Dimas.
0: Bom dia.
2: Tudo bem com você?
0: Beleza, graças a Deus. Graças a Deus.
2: Que Deus abençoe nossa quinta-feira.
0: Amém.
2: Manda uma música, faz favor, com Milionário Zé Rico. Meu Martírio. O festa é meu amigo Reginaldo Costa. Meu amigo Virola.
0: Certo.
2: É, DJ Jarbas, sua esposa. Mário Dez, Maria Bichinha. Minha prima Romilda de Ventania.
0: Quem
2: minha
0: mais?
2: Prima Vanderléia da área 6. Para todos lá no Espinheiro. Um abraço, até mais, é o Foguinho do Jardim Itália.
0: Valeu, Foguinho, um abração pra você, nosso parceiraço Foguinho do Jardim Itália. Ô Dimas Barbosa, bom dia, Dimas, estamos aqui ligados, é o Natan Marques. Um grande abraço ao Natan, a Dona Eli e também lá pra menina, essa família maravilhosa aqui da sorveteria no centro de Telêmaco. Um abração pra vocês. Ô Dimas Barbosa, bom dia, Dimas. Eu gostaria de ouvir a música com o Barreirito, o cantor das andorinhas. Quero mandar um abraço pro meu papai Saturnino, mandar também lá pro meu esposo Ney, para os filhos Anderson e Maria, pro Valdir e a Nega, pro Vandeco e a Luciane, e também para todos os meus irmãos, cunhados e cunhadas, e também para vocês aí da rádio. Meu muito obrigado, tá? É a Rosana. Valeu, Rosana. Abraço para você e toda a família. Obrigado pela companhia também, tá bom? Tem mais mensagem chegando. Ô Dimas Barbosa, tudo beleza, Dimas? Manda um abraço aí para a minha mãe, para a minha mãe Cleusa, para minha esposa Isabel, para minha sogra Nilza, para o meu sogro Miguel e também para o meu filhão Wesley. É o Alessandro. Valeu, Alessandro. Abraço pra você. Tudo que é de bom, tudo que é de bom. Ô, Dimas Barbosa. Tudo bem, Dimas? Aqui é o Vardinho, da Vila Salmão, em Caetano Mendes, Tibagi. Toca pra nós a música com o milionário José Rico. Viva a vida! É o Vardinho da Vila Salmão, em Caetano Mendes. Também só dá 101.9. Grande abraço! Bom dia!

na melhor, tá bom demais. Agora são 7:29, 7:30 agora, né? 7:30, acabou de pular o ponteiro, são 7:30, não perca a hora, não perca a hora. 7:30. Quero mandar um abraço, gente, lá pro meu amigo Cleverton Soares. Um abração pra ele, tá indo pra Ortigueira e está levando a gente de carona, né? Um abração pra ele, obrigado pelo carinho, o Cleverton Soares e toda a família também. Mandar um abraço pra mamãe, né? A dona Neuza Pupo, é isso? É Neuza Pupo mesmo, né? Um abração pra ela também, pra toda a família, o nosso carinho especial pra vocês, tá bom? Abraço e bom trabalho, Cleverton Soares. Também mandar um abraço lá pra Marluce, lá em Ventania, né? Marluce tá com a gente lá em Ventania, um abraço pra você. O César Zavoeski, César Zavoeski, aqui da cidade do Imbaú, também tá com a gente. Dimas Barbosa, bom dia pra você e também pra todos, que a mão poderosa de Deus abençoe grandemente. Amém. Obrigado, César. Você também, tá? Deus guarde e proteja. Bom trabalho. Você e toda essa equipe maravilhosa de trabalho seu aí. Por falar em equipe, quero mandar um abraço para a equipe do Russo, aqui da Prefeitura Municipal de Telêmaco Borba. Um abraço para toda a equipe do Russo, também para toda a equipe lá da elétrica, né? Do meu amigo Kleber, do Polaco Kleber, um abração para toda a equipe da elétrica. Também um abraço lá para o pessoal lá da Feira do Bem, né? O Carlos e todo o pessoal lá da Feira do Bem. Meu amigo Sassá, também um abraço para ele, o Sassazinho da Prefeitura. O João Maria também, o motorista do caminhão lá, né? Da Obras, um abraço pro João Maria. Enfim, um abraço para todo o pessoal dessa prefeitura maravilhosa de Telêmaco Borba. Meninos bons, meninos trabalhadores, o nosso carinho para vocês também, né? É só o nego, né? O nego da São Luís, que de vez em quando ele dá uma fugida do serviço, né? Mas é bom também, né? É uma boa pessoa o nego, né? O nego do São Luís. Ai, ai, ai, um abração pra vocês aí, tá? É, brincadeira, nego, brincadeira, senão depois ele vai ligar pra mim aqui. Ô, Dimas, o pessoal dobrou o serviço pra mim aqui. Ai, ai, ai. Por falar em serviço bom, gente, quero mandar um abraço também lá pros meninos que estão lá no mini centro esportivo. Eu sempre faço caminhada ali na pista de caminhada e os meninos estão sempre por lá dizendo: Dimas, ó, tava ouvindo você lá na programação da Rádio Capital e eu quero parabenizar pelo trabalho sendo bem feito ali no mini centro esportivo, né? Tá uma delícia você caminhar ali, o estádio tá ficando cada vez melhor, tá ficando bom, né? Tá demorando um pouquinho, né, gente, pra nós jogar um futebol aí? Hã? Tá demorando pra mim mostrar meu jogo de bola aí no futebol aí, né? Mas o meu carinho, meu abraço pra todos vocês aí, o pessoal lá do Minicentro Esportivo. São 7:33. 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
0: E no dia 27, lembrando mais uma vez que no dia 27 de setembro, teremos a festa em louvor ao padroeiro São Francisco de Assis, tá? Esse ano a gente vai fazer a festa um pouquinho antes, antecipando uma semana, devido às eleições nacionais, né? Acontecem as eleições no dia 4 de outubro, que é o dia do padroeiro, então não pode haver, pela lei eleitoral, aglomeração de pessoas. Então a gente vai fazer no dia 27, num domingo antes, uma grande festa em louvor ao padroeiro São Francisco de Assis. E você mesmo, você é convidado para estar junto com a gente fazendo essa festa lá, tá? Vai começar a festividade às 10 horas da manhã com a Santa Missa, aí na sequência tem a entrega do churrasco, temos uma tarde com músicas ao vivo, temos diversões, alegrias e também temos show de prêmios acontecendo também no dia 27. No dia 1º, dia 2 e dia 3, vai acontecer o tríduo em louvor ao padroeiro São Francisco. E no dia 4, que é o dia do santo, uma missa maravilhosa, uma missa solene, celebrando São Francisco de Assis. Você é o meu convidado, é o nosso convidado da coordenação lá a estar presente em mais essas festividades, tá bom? Quero mandar um abraço lá pro coordenador da igreja, o Edilson Furquim de Camargo, também para toda a família e toda a equipe que está lá coordenando a igreja na comunidade São Francisco de Assis. São 7 horas mais 41. Quero mandar um abraço ali pra Vila Cristina. Meu amigo Edson Miranda, um abraço pra você. Edson Ferreira de Miranda, aqui na Vila Cristina, grande abraço. Também mandar um abraço pro Enelson e pra Lucinéia, aqui no bairro Bela Vista, em Telêmaco Borba. Pra Vanderleia Pinheiro, um abraço pra Vanderleia, obrigado pelo carinho, pela companhia. Pra Rosa Barbosa também, Rosa, um abração pra você. É Rosa Barbosa Costa. Um abraço para Rosa Barbosa Costa. Também para o meu parceiro Eduardo Vinícius, em Araguaí, Santa Catarina, também nos acompanhando através da internet. Um abração para você. Também mando um abraço lá pro Reginaldo Inácio Mendes. É em Curitiba, né? Reginaldo Inácio Mendes em Curitiba. É meu primo, né? É primo terceiro que fala, primo segundo, hã? Ele é filho do meu padrinho Antônio. Padrinho Antônio Inácio e também da madrinha Maria. Estão lá em Curitiba nos acompanhando aqui na programação da Capital do Papel.
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0: Bom dia, Dimas Barbosa. Bom dia. Quem mandou bom dia é a Fátima Moreira. Valeu, Fátima. Um abração pra você. Obrigado pelo carinho. Ô, Dimas Barbosa, tudo bem, Dimas? Quero ouvir a música aí na programação, tá? É Aldete por aqui. Toca Irídio e Irineu, o menino e a rosa, tá bom, Dimas?
3: Esse menino.
0: Oi.
3: Viu esse menino? Tá falando demais da conta.
0: Toca música?
3: Coloca uma música.
0: Então tá bom, bem boa, bem boa.
3: Para de falar, tá falando muito, tá falando demais.
0: Agora são 7 horas mais 43. Irídio e Irineu, o menino e a rosa.

0: Tá na capital, tá na melhor, tá bom demais, tá bom demais. Aí pra vocês foi João Mineiro e Marciano, esta noite como lembranças. Quero mandar um super abraço lá pro Marcão, ele que é flamenguista, tá aqui tirando um sarro também, né? Com o Flamengo ganhou ontem não, jogou Flamengo e quem ontem? Conta pra mim aí, quero saber. Flamengo e Cruzeiro? Não viu o resultado também? Vamos ver o que deu o resultado aí. Eu não sei, eu não assisti o jogo ontem. Ontem fui dormir cedo ontem, né? Ontem eu cheguei em casa, fiz umas coisinhas lá e daí fui pra cama e fui dormir cedo ontem pra levantar animado pra mais um dia de serviço. Não vi jogo ontem. Flamengo e Cruzeiro jogaram ontem, né? Teve vários jogos ontem. Tá bom, então. Deixa eu mandar um abraço lá pro meu parceiro Marco Antônio, tá com a gente por aqui. Marcos, um abração pra você. Obrigado pelo carinho, então. Obrigado pelo carinho. O Ademar Marfute também tá mandando aquele bom dia especial pra nós também aqui. Valeu, Ademar Marfute. Um abração pra você e muito obrigado também pela sintonia. Dimas Barbosa. Dimas, mande um abraço pra todos que estão na sintonia. E também lá pra minha mana, a Rosana, que mandou um recado pra vocês aí. E pra todo o pessoal das Serras Gaias, tá bom? É o Vandeco. Valeu, Vandeco. Um abração pra você. Obrigado pela audiência também, tá? É o pessoal em Tibagi, também com a gente aqui na manhã da 101.9. Oi. Bom dia.
1: Ô, Dimas, bom dia, tudo bem?
0: Bom dia.
1: Dimas.
0: Oi.
1: Mande um biquíni bordô pra nós, com teu parador, e ofereça pra dona Dercila aqui, pro seu Adilson, pro senhor aí, ok?
0: Obrigado.
1: É o Pedro Mendes.
0: Olá, Pedro Mendes, um abração pra você, Pedro.
1: Ok, também okay. Moro na Vila Cristina aqui.
0: Um abração pra vocês aí na Vila.
1: Deus, um abraço, hein? Manda um abraço pro seu Adilson. Pro outro irmão do senhor, é que eu não lembro o nome dele.
0: Tá bom então, valeu, um abraço, Pedro, obrigado pelo carinho, tá? Os irmãos lá, manda um abraço pro Adilson, também lá pro Eliseu, pro Otávio, pro Ademilson, pra Isilda, também lá pra Maria Univa, todos meus manos lá que estão sempre também com a gente curtindo a programação aqui da capital. Valeu, Pedro, um abração pra você aí na Vila Cristina. Por falar em Vila Cristina, deixa eu mandar um abraço também pro meu grande parceiro, o Urias. Ele é ali na Vila Esperança, né? É ali pra baixo do colégio, mora ali naquela rua pra baixo do colégio ali. Meu parceiraço Urias, um abração pra você. Deus abençoe e guarde. Uma ótima quinta-feira também pra ti.
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0: Vem chegando o show da manhã a partir das 8 horas com vocês aí na boa programação da 101.9. Eu, Dimas, volto às 5 com a Tarde Sertaneja. Agradecendo ao carinho de cada um de vocês, agradecendo ao nosso bondoso, maravilhoso e poderoso Deus por mais essa edição e espero você à tarde aqui na Tarde Sertaneja. Fica com vocês o Rafinha, a Fátima Ribeiro, a Lisa Correia com a melhor programação da manhã, o Show da Manhã. Grande abraço, tchau, tchau.

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4: Bom dia, Fátima Ribeiro.
6: Opa, bom dia. Bom dia para você que já acordou. Hoje tem um solzinho, meio tímido, né? Manhãzinha, eu tô achando mais friazinha hoje. Será que tá? Bom, pelo Rafa ali não tá não, que ele tá de manguinha ali, tranquilo, sossegado. Bom dia pra você que já fez aquela caminhada básica. Rafa de Deus, já é quinta. Nossa, tá voando a semana? Voando as férias do Marcinho? Quinto, meu povo querido. Tem muita gente que já começa a faxina hoje. Já levantou às 6, já tá esbaforida, minha amiga, essa hora. Bom dia pra você que não quer nem saber de faxina, né? Ai, vai dormir mal um pouquinho. Ligou seu radinho? Maravilha. Bom dia pra você que tá aí com neto, com neta. Já acordou cedo com essa turminha toda enrolada que já chegou na sua casa. Bom dia. Pra você que já foi levar pra escola, já voltou, né? Bom dia também. Até 11h30, por favor, me ajuda aqui. Afinha, eu, Lisa, tá? Porque o nosso show da manhã vai até as 11h30, depois vai Calão, depois vem Giba, depois volta Dimas, que o Dimas eu vou te contar, hein? Ele acorda a gente e embala o sono de muita gente que dorme cedo. Então, gente, amanhã diz que vai mudar? Ou vai mudar hoje o tempo? Ou vai esfriar? Lisa, bom dia!
7: Oi, Fátima, bom dia, Rafa, bom dia, Márcio Luiz, bom dia para todos os ouvintes, bom dia para esse dia maravilhoso, sem sol por enquanto, pois né, Fátima?
6: Mas tem um zoinho lá, ó.
7: Ah, é, né, ele tá meio tímido mesmo, né, temos bastante nuvem ainda, né, então nós começamos com uma mínima, Fátima, de 16, mas agora tá marcando 14,2, tá justificado que tá fresquinho. Com sensação de 14, nossa máxima hoje será de 25 graus, 0% pra chuva.
6: Mas ontem ferveu que suco, hein?
7: Ontem foi terrível, né? Ontem foi de suar mesmo, né? Aquele mormaço, né, Fátima? Aquela sensação ruim que a gente tá sentindo, né?
6: Quer dizer, não é um calor, é uma sensação, né?
7: Ah, sensação
6: de mormaço.
7: Mormaço.
6: Parece praia.
7: Praia mesmo, verdade.
6: Quem tá na praia é o Pastor Davis, vai, esse mormaço dá pra ele.
7: Aí, pastor, fica aí com esse ventinho quente aí.
6: Fica aí com esse ventinho quente.
7: Fátima, mas hoje já começa a instabilidade, tá? Nós temos aí essa probabilidade, né, de mudança. Portanto, hoje vai retornar essa instabilidade avançando já com pancadas de chuvas acompanhadas de trovoadas, tá? Então, tá marcando pra nós ainda 0%, porque começa sempre lá na região oeste, sudoeste, a chuva, né? Então, portanto, vai chegar aqui também algumas pancadas de chuva, mas hoje ainda marcando 0%, tá? Certo. Agora, o grande destaque, Fátima, é essa queda de temperatura que vamos ter. né? Então nós teremos amanhã já uma mínima de 10 graus aqui para nós. Já ai, no ai, sábado era 8, agora já tá 7. 7
6: sábado.
7: Já estão falando em 7 pro sábado e pro domingo.
6: Meu Deus.
7: Então o sábado e domingo vai ser de frio. Tá frio mesmo, tá? Então é buscar aquela blusinha, aquele casaco, a japona também, né? Aquela coberta mais quentinha que a gente nem tirou da cama.
6: Nem tirou, nem lavou, então vai deixar
7: não
6: pra
7: deu
6: depois.
7: Tempo. Fica como está, permanece, porque não dá tempo agora.
6: Uhum.
7: Mesmo que hoje faça um pouco de sol, mas se for uma coberta pesada, né? Nossa. Só se for naquela maquinona da Nice, que é 18 quilos.
6: Ah, é. Ô, Nice, acho que eu vou jogar umas cobertas.
7: Eu sabia que eu
6: aí,
7: já tô também já namorando pra colocar umas cobertas lá na dela.
6: Por favor, Nice, cobra uma taxa básica.
7: Ah, verdade, ela é muito caprichosa.
6: Chama as cobertas aí, viu?
7: Então, porque essa cabe, hein? Faz aquele dedãozão bem grande, né? Porque agora tem uns bem grossos, então, que não é qualquer máquina que cabe,
6: não,
7: né?
6: Já sai quase seco, né?
7: E a dela é 18 quilos, Fátima. Pois é, uma gigante. Né? Então, estamos esperando essas temperaturas, essa queda de temperatura. Tem lugar que chegará a 5 graus, Fátima, amanhã. E tem outros lugares que chegará a temperatura negativa, né? Não
6: credo.
7: É muito... Menos 3 graus, Fátima. É queda de temperatura mesmo, tá? Então, vamos aguardar essa mudança, porque a gente está saindo assim de temperaturas altíssimas, por isso que tem que investir na imunidade, né? Porque assim a gente vive nessa gangorra de calor, de mormaço, de frio, né? Então assim, haja corpo que aguente tudo isso, né? Então por isso, investir na sua imunidade. Mas vamos começar essa quinta-feira, quintou, né? Com muita paz, com muita luz, com infinita proteção para mim, para Fátima, para o Rafinha, para o Márcio Luiz e claro, para todos os nossos ouvintes.
6: Amém! E aí, Rafinha, tudo bem com você?
8: Opa, tudo ótimo. Bom dia, Fátima. Bom dia, Lisa. Bom dia a todos os ouvintes. Tudo ótimo, graças a Deus, né, Fátima?
6: Que bom.
8: Quintou.
6: Quintou. Você tá contando os dedos.
8: Vamos
6: né?
8: que vamos.
6: Sabe aquela pessoa que não trabalhava de segunda-feira cedo? Assou o zóio.
8: Estamos
6: ainda,
8: na área.
6: Assim, ainda não vem na segunda. Vai
8: verdade.
6: Ter que trabalhar na segunda.
8: Tem que vir ainda, não tem mais uma segunda ainda.
6: Eita, nós... Maurício Diógenes, me conta onde é que você está hoje, onde é que está a Feira do Bem, bom dia.
9: Oi, Fátima, bom dia. Bom dia para a Lisa, bom dia para todos os nossos ouvintes aí. O show da manhã, graças a Deus, por mais esse dia, quinta-feira, dia 20 de agosto já, hein?
6: Uhum.
9: E a nossa equipe da Feira do Bem, a partir das 8 horas, está ali no São João, em Vila Isabel. Logo mais às 9h30, na área 7. Após o almoço, às 13h30, na Vila Esperança, e encerramos o nosso dia de hoje, às 15 horas, no Casa Bela. Então venham todos aí para a feira, traga o seu reciclável, faça uma troca consciente, nossa equipe está aqui aguardando a todos de braços abertos. Valeu, Fátima, abraço e excelente dia a todos.
6: Abraço e bom trabalho, meu querido, para você e para toda essa equipe da Feira do Bem. Falando de São João, tem alguém ali daquela região que está de aniversário hoje, né?
7: Do é verdade?
6: Uhum. Vinícius
7: o palmeirense.
6: Camargo.
7: Tem palmeirense fazendo aniversário.
6: Ó, Paulinho Ribeiro. Diz que vai aí fazer uma visita pra você.
7: De
6: tomar
7: férias?
6: Um café uma tarde de férias. Parabéns, Vinícius. Deus te abençoe muito. Muita força, muita luz, muita coisa boa na sua vida. Né? Já vimos ele
7: um
6: essa
7: grande
6: semana.
7: Amigo, né, Fátima? O Vinícius é aquela pessoa que sempre tá aqui nos dando um oi, né? Trabalhou muito tempo aqui conosco, mas não esquece, né, Fátima?
6: Não, dá uma olhadinha.
7: É como o Alessandro Peterson, sempre vem aqui, dá uma olhadinha, bater um papo, né, assim, dá um trazer as novidades, né? Que coisa boa, né, Fátima? Que Deus abençoe grandemente a vida do Vinícius, esse grande profissional, né? Hoje atuando em outra área, né? Mas continua sendo um grande profissional, um grande amigo, né? Que Deus abençoe grandemente com saúde, né? Com infinita proteção sobre sua vida, nosso grande amigo Vinícius Camargo.
6: Tudo, tudo, tudo de bom, meu querido. E agora vamos respirar, né, minha gente? A Eduarda tá no 3910-1200, nosso WhatsApp é o 3910-1210, para você participar conosco. Puxando pelo nariz, soltando pela boca, mas aquela respiração com o diafragma, empurrando a barriga para frente. Vamos nessa, tem que treinar, viu? Porque eu fiquei uns dias sem fazer, já é difícil, sabia?
7: Já senti.
6: Já senti a diferença. Bora lá. Mais uma. E agradecendo a Deus por mais este dia, vamos à nossa mensagem para começar.
10: Acreditar e agir. Um viajante caminhava pelas margens de um grande lago de águas cristalinas e imaginava uma forma de chegar até o outro lado, onde era seu destino. Suspirou profundamente enquanto tentava fixar o olhar no horizonte. A voz de um homem de cabelos brancos quebrou o silêncio momentâneo, oferecendo-se para transportá-lo. Era um barqueiro. O pequeno barco envelhecido, no qual a travessia seria realizada, era provido de dois remos de madeira de carvalho. O viajante olhou detidamente e percebeu o que pareciam ser letras em cada remo. Ao colocar os pés empoeirados dentro do barco, observou que eram mesmo duas palavras. Num dos remos estava entalhada a palavra acreditar e no outro, agir. Não podendo conter a curiosidade, perguntou a razão daqueles nomes originais dados aos remos. O barqueiro pegou o remo no

qual estava escrito acreditar, e remou com toda a força. O barco então começou a dar voltas sem sair do lugar em que estava. Em seguida, pegou o remo em que estava escrito agir, e remou com todo vigor. Novamente o barco girou em sentido oposto, sem ir adiante. Finalmente, o velho barqueiro, segurando os dois remos, movimentou-os ao mesmo tempo, e o barco, impulsionado por ambos os lados, navegou através das águas do lago, chegando calmamente à outra margem. Então o barqueiro disse ao viajante: "Este barco pode ser chamado de autoconfiança, e a margem é a meta que desejamos atingir. Para que o barco da autoconfiança navegue seguro e alcance a meta pretendida, é preciso que utilizemos os dois remos ao mesmo tempo e com a mesma intensidade. Agir e acreditar. Não basta apenas acreditar, senão o barco ficará rodando em círculos. É preciso também agir para movimentá-lo na direção que nos levará a alcançar a nossa meta. Agir e acreditar. Impulsionar os remos com força e com vontade, superando as ondas e os vendavais. E não esquecer que, por vezes, é preciso remar contra a maré." Gandhi tinha uma meta: libertar seu povo do jugo inglês. Tinha também uma estratégia: a não violência. Sua autoconfiança foi tanta que atingiu a sua meta sem derramamento de sangue. Ele não só acreditou que era possível, mas também agiu com segurança. Madre Teresa também tinha uma meta: socorrer os pobres abandonados de Calcutá. Acreditou e agiu, e superou a meta inicial, socorrendo pobres do mundo inteiro. Albert Schweitzer traçou sua meta e chegou lá. Deixou o conforto da cidade grande e se embrenhou na selva da África Francesa para atender os nativos no mais completo anonimato. Como estes, teríamos outros tantos exemplos de homens e mulheres que não só acreditaram, mas que tornaram realidade seus planos de felicidade e redenção particular. E você? Está remando com firmeza para atingir a meta a que se propôs? Se o barco da sua autoconfiança está parado no meio do caminho ou andando em círculos, é hora de tomar uma decisão e impulsioná-lo com força e com vontade. Lembre-se que só você poderá acioná-lo, utilizando-se dos dois remos: agir e acreditar.

Caso você ainda não tenha uma meta traçada ou deseje refazer a sua, considere alguns pontos. Verifique se os caminhos que irá percorrer não estarão invadindo a propriedade de terceiros. Se as águas que deseja navegar estão protegidas dos calhaus da inveja, do orgulho, do ódio. E antes de movimentar o barco, verifique se os remos não estão corroídos pelo ácido do egoísmo. Depois de tomar todas essas precauções, siga em frente e boa viagem.

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0: coração fazendo tum-tum, porque é quinta-feira e você tá no clima, né? Animado, animada, ô beleza! 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
1: E é o povo chegando. Você não chamou a gente mais não, Chitão?
2: Será, Chitão?
1: Eu acho.
2: Ah, então espera aí. Dona Maria, mata mais frango!
0: É, hoje é dia, né? Marica, quando você morava ali no sítio, quinta, sexta-feira, casa cheia, né? E a Marica faz um frango caipira, rapa de Deus! Marica, aquele frango... com aquele milho verde maravilhoso, né? Aquele mingau de milho verde, tudo de bom. Abraço, minha querida. Vamos ver o que ela tá pedindo, Rafa, pra gente deixar ela pra... depois das 11, ela já chegou por aqui. Bom dia, Marica.
3: Bom dia, Fátima. Aqui é a Marica da Área 1, pra sorteio Maria Madalena de Paula. Quero homenagear minha cunhada, que tá de aniversário hoje.
0: Opa!
3: A Irta. Ela mora em Curitiba, mas Deus sabe o coração dela. Que Deus derrame muitas bênçãos, que Deus dê saúde para ela bastante. Que está com muita dor no quadril, ela está difícil até de caminhar. Então, ponha o nome dela na oração. Se for possível, para você tocar aquele hino, fica um pouco de perfume. Ela adora esse hino. E para todas as amigas do Zap, para vocês aí da rádio principalmente, para minha cunhada... Tereza da Bandeirante, a cunhada Edalina da Bela Vista, para os meus vizinhos aqui e para os antigos vizinhos lá do Embaú. E para a turma do Sapé e para a turma da Campinas do Capelo. Deus derrame as bênçãos a todos.
0: Amém, querida! Irta, então, de aniversário hoje. Deus abençoe a Irta. Muita saúde, muita paz, né? E que tenha não só um dia de aniversário bom, gostoso, com muito abraço, com muito carinho, mas que todos os dias da sua vida, Irta, seja como dias de aniversário, né? Aquele dia em que a gente tem muitos amigos chegando, o carinho e tudo mais. 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
4: O chão vai tremer. O bicho vai pegar, sanfona vai gemer, poeirão vai levantar.
0: Vai tremer! E aí, olha, uma crise de ciúmes faz o chão tremer, né? Meu Deus do céu, não só o chão, a relação tremer, casamento tremer, né, Milton? Oh, meu Deus do céu, ele quer peão carreira e Zé Paulo, viu? Rafinha já prepara pro cantinho do Zé. Então, gente, por favor, né? Nada de crise de ciúmes, nada de brigaiada. Final de semana tá aí, tem muita coisa boa pra você fazer junto com o seu amor. e depois de uma crise de ciúme fica aquela sensação horrível, né? Então, bora lá ser feliz, né, Ruth? Ruth Ribeiro, bom dia, querida. Abraço pro Juarez. Ô, José Juarez no Jardim Kroll. Como é que você tá, meu querido? Bom dia. Já fez um cafezão bem gostoso? Ô, Nelson Magalhães, trabalhando muito aí? Aquele abraço, tudo de bom. Outro abraço especial pra você. Oi, minha querida Fátima Moreira. Obrigadão pela sintonia e pelo carinho. Vamos pro Cantinho do Zé.
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0: 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Bom dia, Milton. 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Ô, Rosana, bom dia. Beijo para você, para Dora. Vai também com muito carinho para Nice, para Dona Alvina. Sempre na nossa sintonia, 8h33. Hamilton, esqueci de você, né, Hamilton? É o seu pedido, meu querido. Bom dia.

Tá podendo, hein? Vixe Maria. Oi, 37, não tá nem tossindo, né? Rapaz de Deus. Olha só. 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Tá aí todo animado, animada. Já tirou o pé do chão? Conseguiu tirar o pé do chão? Maravilha! Deixa eu mandar um abraço pro Ismael. 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

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Todo mundo vai ficar bem. E a Maísa, Rafa, ainda bem que ela quer só um copo de vinho. Dá pra arrumar pra ela? Um copo é pouco, vai dividir, né? Ela vai tomar aqui com quem? Com a Isilda e com a Cida? Vai dar o quê? Um dedo pra cada um, né? Num copo, então tá bom. É, mas não vamos tomar no café da manhã, não, né? Vai com calma, por favor. Ela vai mandando pra todos que gostarem da música. Então tá aí. Um copo de vinho para comemorar? O que você está comemorando já cedo? Bom dia, querida!

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0: Maria, hoje ainda é quinta. Vai ficar até domingo? Rapaz de Deus, peste polaco, né, Rafa? Quinta, sexta, sábado. Eita, nós, hein? Bom dia, gostei de ver a carinha. Você acordou agora? Você sabe que eu acho que acordar 9 horas é um excelente horário, viu? É, eu quando eu posso, né, que eu tô em casa, eu adoro acordar, mas eu acho que acordar 9 horas é uma boa. Se a gente acordar às 10, eu já não sei mais se eu tomo café ou se eu espero o almoço. Você também, Rafa?
1: Eu prefiro acordar lá por meio-dia, uma hora. Faz que dá.
0: Na panela,
1: é, que daí já vai direto pro almoço já. Daí economiza no café. Então já vamos acordar o meio-dia, uma hora, daí já tá.
0: Ai, que exagero.
1: Ah, com certeza, Fátima. Mas, agora,
0: eu acho 9 horas um ótimo horário. Eu não quero fazer economia, eu quero tomar café.
1: Ah, você quer tomar café e almoçar? Café. Não, então tá bom, então tá certo.
0: Tomar café e almoçar.
1: Tá bom, eu prefiro só almoçar, tá bom?
0: Então vamos lá, né? Quem preferir tomar café, acorda às 9. Agora tem, Rafa, quem toma uns 3 cafés até a hora do almoço, que acorda às 5.
1: Tem o do cafezinho, que vai o cafezinho longe, né? E geralmente aquela pessoa fala, eu não como nada, não sei o que, não come, mas ó, o cafezinho é o dia inteiro.
0: É, e tem uns que acorda às 5 e toma um cafezinho preto.
1: Isso mesmo.
0: É, daí às 8 ele faz um virado.
1: Ah, é. Isso, né? É isso
0: mesmo. Lá pelas 10, repete o cafezinho.
1: Exatamente.
0: É meio-dia.
1: E vai indo.
0: E assim vamos.
1: Meu Deus, é verdade, Fátima.
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0: você fica brava, né? De chamar você de mulher chorona, né? Vamos botar um sorrisão aí. Tá reclamando do quê? Que às vezes não necessariamente você chora de derramar lágrimas, né? Mas é aquela que fica ali choramingando e reclama disso, reclama daquilo. Daí fala, lá vem a mulher chorona. Vamos lá! Pensamento positivo nessa cabeça, brilho nesses olhos, e hoje vai ser melhor do que ontem. E vamos embora, não dá pra voltar pra trás não, viu? Nosso caminho, ó, é a frente, é seguir, né? Um passo de cada vez. Às vezes não dá pra dar um passão, a gente dá um passinho. Às vezes, né, vai meio tropicando aí, não tem importância não. Vai tropeçando, mas vai. O importante é ir, é acreditar, primeiro em você. E se você não acreditar em você, quem é que vai acreditar? Segundo, ser feliz. Ser feliz com você mesmo, você é importante. Você é a pessoa mais importante do mundo. É, sim, senhora. Então, bora lá, sim, senhor. Olha pro espelho, olha que cara mais linda. Joga uma água fria aí que você já acorda, né? Abre aquele zoião e vambora. Porque hoje é dia de ser feliz e você tem obrigação de ser feliz. Pior é isso, né? Quando não tá bem, briga com todo mundo, faz as malas, depois volta, melhora. Você imaginou que rolo? Falando em rolo, Rafa, horóscopo também é um rolo, né? Um quer que esteja bom, outro quer... Ah, não quer nem saber de amor. Tem uma amiga aqui que eu falo assim pra ela, hoje tá bom no amor, para com esse negócio, que eu não quero saber desse negócio. Ela manda um recado pra mim, ó, não quero saber de amor, você tira isso do meu signo. Como se eu fizesse, né, as previsões. Ô, minha amiga, fica aí tranquila. A outra fala, você não falou do amor hoje. Falei, ih, meu Deus do céu. E o trabalho, vou arrumar trabalho ou não? Ô, gente, vambora. Que a gente vorou, se eu posso, vocês prestem atenção. Se estiver bom, vocês acredite. Se não estiver bom, também não acredita não, que isso aqui é tudo mentira, tá bom? Bora lá?
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2: Áries, 21 de março a 20 de abril.
0: 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Ariano, embarque numa onda de energia positiva e se aventure em novas experiências. Surpresas gostosas e imprevistos acontecerão simultaneamente e poderão mudar a rota nesta manhã. Valerá ter um plano B. O dia vai trazer recompensas. Amor e fertilidade em alta, Áries. Cuidado com a gravidez, Ariano.
2: Touro, 21 de abril a 20 de maio.
0: 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Touro, soluções para a vida surgirão repentinamente. O dia vai favorecer o desfecho de assuntos de família e do passado. Será um ótimo momento para mudar os padrões de consumo e investir no novo empreendimento profissional. Retome o esporte, atividade física ou tratamento que ficou pausado, Touro.
2: Gêmeos, 21 de maio a 20 de junho.
0: 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Gêmeos, parcerias e o casamento estarão em destaque hoje. Alguém chegará com uma proposta que vai balançar as estruturas. A vontade de mudar tudo poderá brigar com o que já está combinado. Respire antes de decidir, viu? Um contato de longe ou de outra cultura vai ampliar sua visão. Mude filosofias, renove conceitos e torne a vida mais leve, Gêmeos.

0: Vai começar já cedo com segredo? Não pode falar, tá? Fica quieto, né, Rafa? Tem uns e outros que falam assim, ai, mas eu ia te contar um negócio, mas foi, ai, mas aquela pessoa não posso falar.
1: Eu ia falar um negócio pra você agora aqui também, mas depois eu falo ali.
0: Ai, que ódio! Mas não tem assim?
1: Tem.
0: Não, vou contar o milagre, mas não vou contar o santo. Ah.
1: Tem, ó, vou falar, estamos falando entre nós aqui, mas eu não vou falar nada.
0: Aham.
1: E não fala nada com nada, mas depois eu te falo.
0: Aham.
1: Nunca
0: com
1: mais.
0: Nada.
1: Sabe que a gente é ansioso, né?
0: Que coisa! Ai! Não fala isso perto da Lisa, que a Lisa pega você pelo pescoço e faz você falar na hora. Mas tem umas pessoas assim que você fala assim, mas que coisa! Por que que abre a boca, criatura? Não vai contar o que foi, não vai contar com quem, não vai contar, né, onde foi. E nem o que aconteceu. Ué, então fica quieto, né? Que coisa.
1: Nem comece.
0: Ah, nem comece. Para com isso. Por isso

0: eu falo da barateira. Eu falo assim, ó, de boca bem aberta.
1: Aí é coisa boa.
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Quero só ver, né? E depois? Vai pra onde depois? Oi, Dalmira Marcondes, beijo pra você, pra esse povo do Monte Carlo. Abraço pro Sidney e todo o povo da Vila Esperança. Abraço aqui pro Cleverson Táxi do Macopa, ligadinho conosco. Tudo de bom, Cleverson. Oi, Márcia de Lara, beijo, querida. Ela quer oração pro Riva, né? O Riva Leixo, esposo querido. Outro abraço pro Clésio. Oi, Clésio, querido, tudo de bom. Também pra você. Oi, Doraci, bom dia. Ô, Doraci, querida, hoje não tem aniversário em casa, Doraci? Sempre que tem, ela manda um recado aqui, né? Oi, flor do dia, bom dia, Janisley. Vamos bater uns tapetes hoje? Ligar uma VAP aí, lavar as tapetadas? Eita, nós. Rafa, com o coração. Tan, tan, tan. Não. Não, não é esse o nome da música. É... Quem tá falando aqui? A Luciana, né? Luciana, aquele abraço. O coração tá em pedaços, Zezé de Camargo e Luciano? Vamos ver se é esse, tá? Beijo pra você, querida. Deus abençoe seu dia. Zenilda Nunes, tudo de bom. Outro abraço pra Marili de Jesus Costa. Bom dia também para você, bem te vi, aquele abraço, Sandra querida. Oi, Nelsinho, você fingiu que ia escrever aqui e apagou, também está aparecendo a pessoa que vai falar e não fala? Fala é a tua, meu amigo. Faz assim não, oh meu Deus do céu. Aquele abraço para você que ligou seu radinho agora. Então, coração em pedaços, Zezé de Camargo e Luciano 99.

Londrina, bom dia. E a gente bate o pé, a gente bate a mão, né? E a dona Alexandrina tá certinho, ó. Chegou aos 90 e tantos, né, dona Alexandrina? Nessa base, animada. Pensa, Rafa, numa pessoa ainda que adora dançar uma musiquinha. Adora, né? Curtir um bailinho, né, minha querida? Aquele abraço, tudo de bom. E dançar é uma ótima opção para você mexer aí, né? O corpo, para mexer tudo e ficar de bem com a vida. Não é, Shirley? 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

0: 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Ó, o bailinho da Porsche, já acabou o baile. Não, o povo tá lá, mais uma, mais uma, mais uma. Eita, nós. 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Ô, Terezinha Marcondes, já acordou, minha querida? Como é que estamos? Bom dia!
1: Bom dia, Fátima, tudo bem?
0: Tudo.
1: Gostaria de participar do programa de hoje e momento de reflexão para minha família. Um abraço, Fátima, bom dia.
0: Outro, querida, para você também. 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

0: ela tem tá esse cismada.
1: Tempo de namoro? Vai encasquetar justo agora? Eita, nós, hein? Meu Deus do céu! Abraço aqui. Oi, Manuel, tô vendo você. Bom dia. Você aqui é uma lindona aqui, hein? A Finha já tá separando. Eu vi também aqui pedindo Christian Ralph, o nosso querido... Cadê? Candinho, né, Candinho? Eita, nós, Candinho. Então, o Emanuel tá aqui, ligadinho conosco. Manuel do trailer. Ele abraça o Emanuel ali na Secretaria de Saúde, né? Desde as 7 da manhã aí no batente, meu querido. Tudo de bom. Obrigadão pelo carinho. Deixa eu ver o Candinho aqui, qual que o Candinho pediu. É, porque o Candinho pediu primeiro que você. É, ele quer Por Causa de Você, Christian Ralph. Então vamos fazer o seguinte, Emanuel, eu vou tocar a sua mais tarde, tá? E vou tocar agora do Candinho, porque senão o Candinho vai ficar bravo comigo. Por Causa de Você, tá bom? É, o Emanuel pediu Mia Gioconda, é maravilhosa, né? Mas nós vamos primeiro aqui com a do Candinho, porque ele me pediu as... Nossa, que horas foi? 8:06, tá? Então, vamos pela ordem hoje, tá bom? Mas a tua eu toco, prometo, viu, Emanuel? Até porque faz horas que a gente não escuta essa música e eu quero ouvir. Engraçado que daí aparece um, volta de novo, né? O mesmo cantor, mas eles são maravilhosos. Christian Ralph, tá aí Candinho, a sua chegando. Beleza? Não achou? É. Não é engraçado, né? Por causa de você, com o Christian. Ah. Então vamos com Mia Gioconda. Depois a gente muda os fatores, tá? Essa é a do Emanuel. Aquele abraço, Emanuel. Bom dia.

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2: Câncer, 21 de junho a 21 de julho.
0: 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Hoje, Câncer, rotina e saúde ganhando espaço. Você resolverá bem o que estava acumulado na agenda. Um cansaço difuso poderá aparecer sem aviso. Respeite o corpo e reduza o ritmo. Resolva também assuntos práticos. Com Marte no seu signo, aproveite para renegociar um contrato, viu, Câncer?
2: Leão, 22 de julho a 22 de agosto.
0: 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Leão, lindo momento para resolver assuntos do coração. Aumentar a sintonia com os filhos ou com o par e aprofundar vínculos importantes na sua vida. Também planos de viagem e estudo farão seus olhos brilharem hoje. Clima encantador no amor, Leão.
2: Virgem, 23 de agosto a 22 de setembro.
0: 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Ô Virgem, o dia vai trazer conexão com a família e reencontro com alguém importante do passado. A virada de vida poderá acontecer repentinamente, com uma proposta profissional bem atraente chegando. Negociações serão

0: bem-sucedidas, ainda que demorem um pouquinho para darem resultado, virgem.
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1: Perfume de Jesus. Ao percorrer a história da humanidade, sempre se encontra um rastro perfumado. No princípio, era o incenso, a mirra e outras madeiras aromáticas. O Velho Testamento registra Moisés construindo um altar de perfumes para Jeová. Entre eles, craveiro e rosas. Depois vieram os ungüentos e óleos de substâncias, como o timo e o orégano, com que faraós do Antigo Egito eram enterrados. Nas culturas antigas, o perfume era reservado aos deuses e aos rituais. Mas não demorou muito para que simples mortais se apropriassem das receitas perfumadas dos sacerdotes. Nos grandes centros do Oriente, bem como entre os gregos e romanos, o prazer de perfumar se tornou-se um hábito cotidiano. Paris, no século XVI, era já considerada a capital dos perfumes. Atribui-se a Catarina de Médicis, que lá chegou em 1533, o impulso decisivo à produção e comércio de produtos aromáticos. Além de perfumes, pomadas e óleos aromáticos, a moda dos couros perfumados, utilizados na confecção de luvas e outros acessórios, difundiu-se pela Europa. Os aromas, libertos da função dissimuladora de odores desagradáveis, tornaram-se mais doces e suaves, predominantemente florais. Perfumistas buscavam essências raras e exóticas em flores, ervas, madeiras, resinas e secreções animais para suas fórmulas secretas. Na perfumada corte de Luís XV, era de bom tom apresentar-se com um perfume diferente a cada dia. E nas datas de festa, até os chafarizes eram alimentados com água de lavanda ou água de rosas. Todos os perfumes, por mais preciosos ou penetrantes, têm, no entanto, a durabilidade comprometida. Nenhum que seja de caráter permanente. Eis porque proliferam as indústrias de perfume. Esmeram-se no aroma e na durabilidade. Há, todavia, um perfume indelével, personificado em um corpo de homem. Andou pela terra há mais de 2000 anos. Nascido na quietude de uma noite quase fria, teve seu nascimento anunciado por um coro de vozes celestes. Cresceu no ambiente do lar, da oficina e da escola. Adulto, buscou os homens para espalhar a sua doce fragrância. Seu próprio nome semelhava a aroma raro. Extrato de estrelas saía de sua boca. Onde quer que passasse, a delicadeza da sua presença a tudo e todos impregnava. A ele se submeteram ricos e poderosos, embora pensassem serem vencedores. Imprimiu tal aroma na alma dos seus apóstolos que o decidiram imortalizar para a posteridade. Dessa forma, os evangelistas se esmeraram para colocar em frascos delicados a essência dos seus ditos. Nasceram então os evangelhos de Mateus, de Marcos, Lucas e João. É por esse motivo que toda vez que se abrem as páginas da Boa Nova, o aroma do Cristo se espalha. Quando a criatura se deixa impregnar por ele, onde quer que esteja e atue, aromatiza lugar, pessoas e circunstâncias. Quando você estiver triste e desiludido, observando o mundo cinza e negro, busque o Evangelho. Descerre-lhe as páginas. Concentre-se na leitura de um pequeno trecho. Permita-se envolver pelo perfume da tranquilidade e da serenidade.

Você sabia que se atribui a Mateus o primeiro evangelho? Escrito em língua hebraica, acredita-se que ele próprio o traduziu para o grego. E que o evangelista Lucas não conheceu pessoalmente Jesus? Seu evangelho, possivelmente escrito entre os anos 55 e 60, é uma verdadeira obra de história. Para Lucas, Cristo é o divino médico da humanidade.

conosco neste momento de reflexão a Maria, para o esposo Ney, que faz aniversário amanhã, e a todos nós. Também oramos com Juarez, do Jardim Kroll e família, com Candinho, em Curitiba. Pedimos também pela Nice, pela Dona Alvina. Oramos com a Simone Lopes, de Corumbá, com a Marica, que oferece para sua cunhada Ayrta pelo aniversário hoje, para todos os vizinhos aqui da Área 1, do Imbaú, e a todos os familiares e amigos. Oramos também com a Livina do Macopa, por todos os familiares, por todos que estão enfermos. A Idalmira Marcondes do Monte Carlo, também para toda a sua família. Oramos ainda com o Cleverson e família, a Márcia de Lara para o Riva Aleixo, o Clésio também a todos os seus familiares. Pedimos ainda, neste momento, pela Maísa e por todos os seus familiares, pelas amigas e a todos aqueles que neste momento precisam de prece. Doraci, pedindo pela família, pela saúde e a todos nós. Oramos com a Janisley, com o Polaco, com a Dana Ana, com a Jusce. Também conosco a Luciana, com a Mauri das Sem Casas, para todos os seus familiares. E pedindo também por todos os familiares daquelas pessoas que sofreram um acidente ontem, ali indo para Curitiba, na estrada de Imbituva, né? E para todos que neste momento sofrem com a tristeza alheia. Oramos também com a Zenilda Nunes, pedimos também pela Marili e família, oramos com o Emanuel e todos os seus familiares, pedimos ainda pela Olga Timóteo, para a família, especialmente para os pais Avani e Joaquim no plano espiritual, para a irmã Marisa, para a filha Lígia Cecília e para a amiga Zélia. Oramos também com a Terezinha Marcondes e família, com a Dineia e família, com a Dir e a Dona Alexandrina e todos os familiares. Ainda conosco neste momento a Mila Costa, para toda a sua família. Pedimos também pela Juscelene Rodrigues, a Cristiane, também a toda a sua família, a Ana Paula do Jardim União, a Tereza Almeida, o Riva da Vila Cristina, a Marilza da Área 2. Orando conosco a Neuza, para o esposo Edson e para toda a sua família. Oramos ainda com a Elaine Catarina. Ela pede pelo filho Miguel, pelo Gabriel, pela filha Heloísa e todos os familiares. Também oramos com a Maria Aparecida. Oramos ainda com o Antônio da Área 3, com a Sandra Cristina Bueno do São Jorge. Ainda conosco a Isolina Aparecida Mainades, do São Francisco. Pedimos pela Geni Simonetti. Oramos ainda com a Alessandra Mainades, do Santa Rita. Com a Carmen Fonte.

Sinele, para toda a sua família e para todos nós. A Tamir Gonçalves, para a Rosana, para o Marcinho, para a Lisa e para nós. Pedimos também, neste momento, em nome da Nara, pela sua mãe, Sandra, pelos irmãos Alessandra, Bruno, Nilson, para a filha Isadora, para a Emanuele, para os sobrinhos Júnior, João Elias, Ana Clara e Enzo Miguel. Oramos também com a Ivonete de Jesus de Oliveira, pelos seus filhos. Pedimos também pela Rosana Bueno e pela Hilary Olenique. Ela pede também por todos os seus familiares, para o Fábio, para a Andriele, para o Fabiano, para a Brenda e por toda a sua família. Então, a Elzita também pede por todos os seus familiares. E assim, com o nosso pensamento elevado em prece, agradecemos ao Mestre Jesus e à espiritualidade amiga, que sempre está ao nosso lado, estendendo as mãos, nos direcionando, nos segurando, nos ajudando em momentos que muitas vezes nem percebemos. Por isso é importante darmos graças. Darmos graças a Deus por todo e qualquer momento. Pedimos, Senhor, por aqueles familiares que perderam entes queridos naquele acidente em Bituva, por tantos outros que perderam entes queridos em acidentes ou de doenças. A dor da separação é uma dor que corrói, mas Jesus pode, neste momento, estar junto, acalmando, tranquilizando. É a Ele que nós recorremos, para que tudo fique mais calmo, para que tudo fique mais tranquilo. A dor é inerente ao ser humano. Cristo já disse isso. Mas nós sabemos que com Ele nós vamos passar por esses momentos tão difíceis sem perder a fé, sem perder a confiança em dias melhores que com certeza virão. Assim, vamos orar. Pai nosso, que estais no céu e em toda parte, santificado seja o vosso nome. Que venha a nós o vosso reino de paz, de amor, de esperança, e que possamos, Senhor, fazer a vossa vontade, aqui na terra, como em todo o universo. E o pão nosso de cada dia, o pão que alimenta o corpo, mas principalmente o alimento do Espírito, lhe pedimos hoje. Por caridade, Pai, ajuda-nos a abrir o nosso coração para o perdão, porque sabemos que só seremos perdoados à medida em que perdoarmos. Livra-nos das tentações e maldades, mas principalmente daquelas que nós criamos, desenvolvemos e sustentamos contra nós mesmos. Pedimos e agradecemos, porque seu é o reino, o poder e a glória para todo sempre. Que assim seja. Graças a Deus. 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
10: Muito bom dia para a senhora aí, dona Fátima.
11: Bom dia, Fátima. Cheguei, Fátima.
12: Bom dia, Fátima Ribeiro.
13: Bom dia.
14: Bom dia.
15: Bom dia.

0: pontualmente. Lembra que logo no começo do programa eu conversei com vocês sobre dores, né? E dor no corpo, e dor nas articulações. E falei que o Rafael ia contar mais pra gente sobre o magnésio, que era pra ajeitar tudo isso quando a gente tá meio esgualepado. Pois é, o Rafael... Rafael Oliveira, viu, Rafa? É diferente. Xará no primeiro nome. O Rafael Oliveira tá chegando para contar pra gente sobre esse magnésio que faz tudo isso e muito mais, né, Rafa? Bom dia.
1: Bom dia, Fátima. 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
0: 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Eu não tô me entendendo o que você tá falando. 10:03. Vamos lá.
1: Melhorou?
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1: Eu que agradeço, um abraço, fique com Deus.
0: Amém, bom dia.
1: Bom dia.
0: 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Às vezes a doutora Jaqueline falava, excesso de gostosura, não precisa de tudo isso no altura da vida, né? Vamos estar com essas juntas lubrificadas aí para que a gente possa ser mais feliz, como disse o Rafael.

0: 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Bora lá, um abraço especial agora para a mãe Tereza de quem? Do Butina, do Emerson Francisco ali da São Félix, do Butina. Ele manda um abraço para a mãe Tereza, para a esposa Michele, para a filha Ana Lívia, pro Pedro do São Francisco, melhor pedreiro da região. Olha que propaganda! Ô Pedro, aquele abraço. Tudo de bom, Emerson, Butina, aquele abraço para você e para toda a família. Quero mandar outro abraço especial também para Ivonete, que tá todo dia ligadinha conosco, né? Ô Ivonete, aquele abraço, querida, para você, pro Paulo, família toda. Ô, Atamir, como é que estamos, Atamir? Tudo de bom. Ô, Rafa, quem tá querendo falar conosco também aqui é a comadre Irene. 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
1: É isso aí, é do nosso jeito, né, comadre Irene? 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Bom demais. 10 e 11. E aí, conseguiu dançar gostoso agora? Tá com dor? Eita, nós escutou o Rafael agora há pouco, né? Oh, meu Deus do céu! Vai continuar dançando, sim. 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

0: quer falar pro seu Dengo? Quer mandar uma música? 39 10 12 10, manda seu recado aqui pra mim, que com o maior carinho nós vamos atender você. E o Rafa sofreu pra achar a música do Candinho, né, Rafa? Então não é aquele nome, Rafa?
1: Pois é, né? Procurando pra aquele nome, ele não achei, Fátima. Ah. Você batia aqui, meu Deus do céu, eu tive que buscar os olhos lá no... Lá no outro estúdio, mas consegui, é Vira Virou, Fátima.
0: Ah, é Christian Ralph, Vira Virou.
1: Isso aí.
0: Então tá aí, Candinho, antes tá do que nunca, né? Bom dia, 10h13.

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0: Vamos horoscopar, Libra, Escorpião e Sagitário, Rafa!
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3: Libra, 23 de setembro a 22 de outubro.
0: 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Libriano, conversas e contatos movimentarão o seu dia. Uma mensagem bem colocada abrirá portas importantes. Planos de viagem ou de estudo poderão mudar de repente. Mantenha a agenda flexível. No amor e no desenvolvimento de projetos autorais, o clima será intenso e prazeroso, Libra.
3: Escorpião, 23 de outubro. A 21 de novembro.
0: 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Escorpiano, uma oportunidade de trabalho bem remunerada vai aparecer de maneira inesperada. A casa e a família trarão conforto e segurança. Cuide do corpo com constância e sem exagero. O faro para bons negócios estará apurado. Também uma pesquisa rápida vai revelar um valor que você não sabia. Prepare-se para imprevistos e também para boas surpresas financeiras, viu? Meu amigo, minha amiga de Escorpião.
3: Sagitário, 22 de novembro a 21 de dezembro.
0: 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Sagitário, vista sua melhor versão e consiga tudo o que quiser com seu carisma hoje. O astral estará em alta e a simpatia também. Uma parceria poderá aparecer com novidades. As conversas fluirão com profundidade. Um assunto sério se resolverá com leveza. Bom momento para viajar ou participar de um evento e brilhar publicamente, Sagitário.
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0: Amor e raiva. Assim não. Nossa, assim não anima ninguém, né? 10h27. Bom dia, acordou agora? Fala pro Rafa assim. Não, Rafa. Essa hora, né? Desse jeito, não. 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Olga, nós vamos é ficar felizes agora, né? Todos nós felizes. Ela quer... I have a dream. 10h28. Vai oferecendo para toda a família, para todos que estão na nossa sintonia, para Lígia Cecília, para amiga Zélia, né, Olga? E para todos que gostarem de ABBA. 10h28.
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12: Capricórnio, 22 de dezembro a 20 de janeiro.
13: Bora lá, Capricórnio. 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
1: 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Aquário, amizades e projetos coletivos vão dar o tom do dia. Uma nova conexão inspirará o trabalho e aumentará seu prestígio profissional. Amor e filhos com novidades e surpresas gostosas. Conversas de hoje renderão boas ideias. Sonhe grande e reúna pessoas queridas num evento ou programa cultural, viu, Aquário?
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1: 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Peixes, carreira em ascensão. Dê um passo importante com naturalidade e invista na sua imagem pública. Novidades em casa ou da família poderão alterar a programação, mas assunto guardado se revelará. Aproveite para resolver definitivamente e aliviar angústias. A intuição apontará a direção certa no trabalho, Peixes.

0: 10h44.
1: Oi, Fátima. Ó, tô com essa música, eu lembrei da rapaziada, hein, sabe? Tem uma rapaziada amiga nossa que tá curtindo a programação aí. E, tem o Boizinho mesmo, né? O apelido dele é Boizinho. É, já é de data já, né? O Boizinho, então um abraço pro Boizinho. Também o outro Boizinho lá, o Evandro, tá ligadinho conosco. O Neto também, o Robinho. Então um abraço pra todos vocês e pro pessoal. Porque ali o pessoal que é cliente da barbearia, a gente tem um grupo ali, sim. E eles estão ligadão no rádio lá.
0: Legal.
1: Tão ligadão, estão no caminhãozão, uns estão trabalhando no caminhão, outros estão em casa, mas estão curtindo a programação que o show da manhã. Então lembrei de vocês por causa dessa música aqui, meio estranho, né?
2: Isso é estranho, muito estranho.
0: Avisar que à tarde
1: você
0: tá lá, né, Rafa?
1: Opa, isso mesmo, daqui a pouquinho, né? Daqui a pouquinho, na parte da tarde, a gente tá ali na Ponta do Bigode, dá um pulinho lá, aparece lá. Tomar aquele cafezão com nós lá também. Você que gosta de uma geladinha, tem lá também. Né? Tem de tudo lá um pouquinho. Mas aparece lá na Ponta do Bigode. Mais tarde estaremos no segundo turno.
0: E na barbearia é uma bela desculpa, né?
1: Ah, o pessoal vai lá, Fátima. Às vezes vão lá e ficam. Eu não vou ficar dedando aqui.
0: Estranho, aquilo. Né? Muito estranho.
1: Eu ia falar um negócio pra você, mas não vou.
0: Agora é a mulher que fala, isso.
1: É, isso.
0: A barbearia ficou 3 horas pra cortar esse cabelo.
1: Mas é que é muita gente, né, Fátima?
0: É muita gente.
1: Fila,
0: né,
1: é uma fila, isso. É uma fila. A gente tá em 6 lá, mas é bastante. É muita gente.
0: Mas quando ele falar que demorou 2 horas, você acredita?
1: Né? É, tem a mesinha de sinuca lá, nada a ver. Tá lá, pesada, né, dá uma brincadinha ali, mas demora mesmo. Né? Não é fácil. Corta e barba demora muito. Estranho.
2: Estranho. Estranho.
0: Meu Deus. 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

0: 10h48. Ó, mas vamos falar de coisa boa. Tem uma gatinha chegando aqui. Oi.
1: Bom dia, Fátima, que é a Catarina da Aratez. Um abraço. Um abraço para a minha mamãe, Laura.
0: É a Catarina da Área 6, né? A filha da Laura. Ô, oh, coisa linda! Beijo pra você, Catarina. E a Clara? Cadê a Clara? Clareou por aí já? Ô, oh, Laura, elas acordam cedo? Catarina, beijo pra você, pequena, querida. Deus abençoe. Clara, tudo de bom. Mamãe Laura deve estar às voltas aí com o almoço, né? Criançada come mais cedo. É um tal de fazer um feijãozinho do dia, porque elas gostam. Gostam de feijão? É um tal de fazer aquele arrozinho, né? Um arrozinho com cenoura, já que vamos fazer. Já vamos botar uma cenourinha no meio para ensinar elas a comerem legumes, né? É tudo de bom. Então, um beijo para elas. E agora, Rafa, selecionamos para a Catarina...
2: O tijolinho.
0: Ah, Enzo Rabelo. Isso.
3: Segura, Enzo.
4: Meu amigo Zé Felipe.
3: É nóis, hein?
4: Tamo junto.
3: Explodiu.

52, depois reclama, né? E aí, como é que tá? Bom dia! Você levantou agora? A mulher deixou! Tem gente aposentada que nem pode dormir até muito tarde, né? Porque senão ela pega no pé. E aí, hoje é quinta-feira, é dia de dar ajeitado naquele quintal, porque a Lisa falou que vai chover amanhã, daí esse quintal tá uma bagunça. Vamos dar uma podada nessa grama, né? Porque senão, já imaginou, cresce, que é uma coisa, porque dá uma chuvinha, dá um solzinho, é tudo de bom. É tudo que os verdinhos precisam aí, né, pra crescer muito. 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

0: Calma, ainda é quinta hoje. Você tá com a cabeça virada mesmo, viu? Onde já se viu? 10h58 da manhã. Você já tá nessa atuada. Imagine nesse horário à noite.
1: É que já é quinta-feira, né, Fátima? Já tá quase. Já é quase.
0: Só virem mulher, meu Deus do céu. 10h58. Quero mandar um abraço aqui pra você que chegou agora. A Sandra. A Sandra Cirino tá lá na cozinha. Tá na cozinha escutando a gente, né? Um abraço aí pra Dona Edith, pro seu Francisco. O que que sai de boia hoje?
2: Abraço.
0: 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A Sandra tá selando o osso, vai fazer o ossobuco, viu? Nós estamos só no né? Coisa boa. Pois
1: é, mas precisa contar também, né? E agora a gente fica com vontade.
0: Não, ela postou a panela aqui.
1: Ah, não, louco.
0: Mandou a panela.
1: Essas horas já.
0: Ah, tem que mandar a panela cheia aqui pronta, viu, Sandra? Oi, Juramir. Aquele abraço. Tem que vir com a panela cheia e pronta. Abraço também pro seu Vardy e pra Loi. Ele quer uma gaúcha pra ele arrastar o pé, tá bom? É, porque se mexendo, né? Melhora tudo aí, né, seu Vardo? É, não, os ossos, né, já dão aquela garibada, os músculos também. Pedrão do INSS, aquele abraço, meu querido. Tudo de bom. O Butina tá ouvindo lá, né? Eita, Butina, Rosana Pinheiro, hein?

0: Outro abraço aqui pra Nara, né? A Nara tá sempre ligadinha. Deixa eu mandar um beijo pra mãe dela, Sandra, pra família toda. Sempre na nossa sintonia. Carmen Fontenelle, como é que você tá, querida? Tudo de bom.
1: Quebrar esse gelo. 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
0: grupo Minuano, 11 e 2.

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3: Alô, rapaziada, quero ver todo mundo grudado na cintura da moleque, hein? Não deixa ela escapar.
4: Segura ela, porque agora nós vamos fazer almoço. Pede ajuda aí, quem tá por perto. Criançada, você não, viu? Ô pequenininho, sai de perto do fogão aí. Vocês não, saem de perto do fogão. Quando forem maiorzinho vai ajudar a mãe, mas agora não. Agora, quem mais que tá aí, né? É, a maridão dá pra ir lavando essa verdura. Os maiorzinhos, né? As crianças maiores também. Dá pra ir ajudando a mamãe aí. Arrumando a mesa, botando pratos, talheres, certinho, bonitinho. Tudo de bom. Ô, minha amiga, você lembrou? Nossa, tem que levar as crianças na escola depois, mas não tem combustível. 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Rapaz, tem um... Eu acho que é um garoto que chegou agora. Oi, bom dia.
5: Bom dia, Fátima. Eu tô morena, tenho 4 anos. Põe uma musiquinha para mim. Tchau.
4: Que bonitinho. É Murilo? É Murilo seu nome? Coisa linda. E que musiquinha que você gosta, meu amor? Você não falou? Ô, fofura. Ó, o Rafa escolheu essa. Qual é, Rafa?
6: A musiquinha de criancinha, né? Mas é uma música muito boa. Roberta Tipo.
4: Então vai, tomara que você goste, pequenininho. Beijo, Murilo.

0: Lisa fala, lugar que você vai buscar saúde, né? Lugar onde você vai buscar aquele floral pra dar aquela acalmada, né, Lisa?
1: É verdade, né, Fátima? 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
0: Maravilha, Lisa! Ficamos por aqui, então.
1: Ficamos por aqui, né, Fátima? Ótima tarde pra você, né, que vem essa instabilidade que já tá, parece que dando as caras por aqui, né?
0: Mas tá lá fora, tá quente?
1: Fátima, tá quente ainda, o frio tá aqui dentro.
0: Nosso ar tá funcionando direitinho.
1: Pensa, gente, o frio, tô quase colocando uma blusa aqui.
0: Tá vendo? Vocês falam de mim, né?
1: Ah, verdade, a instabilidade já tá aqui, tá bom? Mas ótima tarde pra você, pro Rafa, Deus abençoe grandemente a todos nós e que volto amanhã. Até amanhã, Fá.
0: Até amanhã, Lisa. É, daqui a pouquinho o Carlão com o microfone aberto. Fala pra ele já botar blusa, ele tem calor, né? Tem problema. Enedina Visol, aquele abraço, querida. Ótimo dia pra você também.
2: Abraço.
0: Outro abraço para a Zeli Ribas. Vai dar tempo da gente ouvir um pedacinho da última carta que ela pediu? É Marcos Roberto? Nossa, ele escreveu a última, né? Depois dessa, não teve mais. Agora só e-mail. Beijo, querida.

0: se Deus quiser, agradecendo a sua sintonia e o seu carinho, a gente vai partindo, deixando Gisele Cristina cantando, Canoncé com o microfone aberto. Abraço para você que não foi atendido. Oi, Givaldo. Oi, Sandra. Oi, Simone. Abraço para você também, Nedina. Oi, Aide. Tudo de bom, gente. Rafa, até amanhã.
1: Tchau, Fátima. Um abraço. Até amanhã. Se Deus quiser, estaremos por aqui.
0: Se Deus quiser. Tchau, gente.
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5: Confira a hora certa.
6: 11 horas 31 minutos.

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0: Alô, amigos! Alô, amigas! Muito bom dia! Estamos chegando aqui pela sua Rádio Capital do Papel, Telêmaco Borba, Estado do Paraná, para mais um show de notícia, informação, utilidade pública, reportagens. Começa aqui, microfone aberto. Estarão ao seu lado até uma da tarde estes profissionais. Rafinha. Eduarda Antunes. João Bittencourt. Herbert Soares. Gilberto Alves. E no comando,
1: Carlos Roberto Ramos.
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0: Tempo parcialmente nublado em toda a região dos Campos Gerais. Neste momento, a temperatura marcando aqui em Telêmaco Borba, 23 graus. E ainda hoje você acompanha também a previsão do tempo para todo o país. 11 horas e 34 minutos.
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0: E nós estamos chegando com toda a nossa equipe, vamos juntos com você até uma da tarde, levando pela sua capital do papel mais um show de informação dentro do seu microfone aberto. Para você que vai ficar na minha companhia, na companhia de Carlos Roberto e equipe, o meu muito obrigado. Que você tenha uma ótima quinta-feira, um bom almoço e muita paz, muita tranquilidade. E a partir de agora, acompanhe aqui pela sua 101.9 mais um show de notícia que está começando dentro do nosso microfone aberto. E daqui a pouquinho já teremos os principais destaques daquilo que será notícia nesta quinta-feira. 11 horas e 36 minutos. 11:36. 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Faz bem comprar aqui. 11:38. 11:38. E ainda hoje, dentro do seu microfone aberto aqui pela sua Capital do Papel, você acompanha. Justiça do Trabalho suspende demissões em massa nas Casas Bahia. Você vai acompanhar também dentro do nosso microfone aberto. Anvisa quer regulamentar venda de remédios em plataformas digitais. Candidatos à presidência cumprem agenda nesta quinta-feira. Explosão em prédio deixa 4 feridos em Copacabana. Você também vai acompanhar aqui no nosso microfone aberto outras informações com o nosso trabalho de reportagens. Começa aqui, microfone aberto, 101.9, Capital do Papel.
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0: 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O nosso muito obrigado a você pela companhia. Você está com Carlos Roberto aqui pela 101.9 Telêmaco Borba. A partir de agora, mais informação para você, acompanhando as principais notícias dentro do seu microfone aberto.

0: 11:41.
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0: Muito bem, você acompanha aqui no nosso microfone aberto Esporte, rodada 24 de 38, Campeonato Brasileiro. Acontece no sábado 22.

Chapecoense e São Paulo também no domingo, 18h30, Santos e Mirassol. No domingo, às 18h30, Curitiba e Corinthians. No domingo, 19h30, e Botafogo e Atlético do Paraná. Na segunda-feira, dia 24, às 20h. É a próxima rodada do Brasileirão. E na Sul-Americana, Comebol, nós teremos hoje, 19h, Macará e Santos. Também Olímpia e Vasco da Gama às 19h, Botafogo e Cinciano, hoje 21h30, Torque e Tigre, né? Você vai também acompanhar Santa Fé e River Plate, são jogos no dia de hoje pela Sul-Americana de Futebol.

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0: 11:45. 11:45.
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0: Justiça do Trabalho suspende demissões em massa nas Casas Bahia.
2: A Justiça do Trabalho suspendeu as demissões em massa realizadas pelas Casas Bahia em todo o país. A decisão proferida na terça-feira foi tomada a partir de um pedido da Confederação Nacional dos Trabalhadores no Comércio para barrar as dispensas. Na semana passada, a rede varejista protocolou um pedido de recuperação judicial e cerca de 1.900 funcionários foram demitidos e quase 300 lojas fechadas. A juíza Catarina Roberta Mouzinho de Matos, da 11ª Vara do Trabalho do Distrito Federal, entendeu que as demissões ocorreram sem a intervenção do sindicato da categoria, o que é uma medida indispensável, conforme a legislação e a jurisprudência dos tribunais trabalhistas. Na decisão, a magistrada ressalta que a medida não impede a empresa de promover dispensas, mas exige que a demissão coletiva seja precedida de informação e oportunidade real de interlocução. Ou seja, novas dispensas só podem ocorrer com intermediação dos sindicatos. Segundo a liminar, a rede varejista tem um prazo de 5 dias para restabelecer os vínculos trabalhistas, assim como benefícios assistenciais, a exemplo do plano de saúde. Nesse caso, em 48 horas. Em nota, a Casas Bahia declara que respeita as decisões judiciais e que prestará os esclarecimentos que forem solicitados. Também em nota, a diretoria da Confederação Nacional dos Trabalhadores no Comércio destaca a importância da decisão para a proteção dos comerciários em todo o país, pois representa uma vitória fundamental para a garantia de direitos. Com informações da Agência Brasil, da Rádio Nacional no Rio de Janeiro, Priscila Terezo.
0: 11:47

0: 7 minutos, Ministério Público Federal cobra acessibilidade na Uber e 99 para passageiros idosos e PCDS.
1: O Ministério Público Federal recomendou que as empresas de transporte por aplicativo, Uber e 99, implementem medidas mais eficazes para garantir a acessibilidade de passageiros idosos ou com deficiência. Entre as medidas solicitadas, todas de abrangência nacional, estão garantir o embarque e desembarque seguro para este público, acomodação com cadeira de rodas, andadores ou outros aparelhos de assistência nos veículos e capacitação dos motoristas para impedir casos de discriminação ou cancelamento proposital das viagens. O MPF deu o prazo de 90 dias para que as duas empresas informem se é possível disponibilizar um serviço específico para atender pessoas com mobilidade reduzida e outras limitações em todos os locais onde operam. Segundo o Ministério Público, modalidades como Uber Access, serviço que oferece veículos adaptados, já está em uso em outros países, mas não no Brasil. As recomendações surgiram após a abertura de um inquérito civil que reuniu relatos de clientes insatisfeitos com, entre outras condutas, a recusa de chamadas em locais de grande fluxo e o cancelamento de viagens devido a equipamentos assistivos ou cães-guia. Em maio, foi realizada uma audiência pública com as plataformas para aperfeiçoamento dos serviços. Mas, de acordo com o MPF, as respostas tanto da Uber quanto da 99 não foram satisfatórias, inclusive em relação às sanções aplicadas aos motoristas infratores. Também foram cobradas providências da Senacom, a Secretaria Nacional do Consumidor, recomendando que investigue eventuais falhas no atendimento e estude a criação de normas para a implementação de modalidades de corrida específicas a esse público, com veículos adaptados e motoristas treinados para garantir a acessibilidade. Até o fechamento desta reportagem, a Uber, a 99 e a Senacom não se manifestaram sobre a recomendação. Sob supervisão de Vitória Elizabeth, da Rádio Nacional do Rio de Janeiro, João Barbosa.
0: 11 horas 49 minutos, 11:49, eleições 2026. Moro manifesta solidariedade às famílias das vítimas da BR-373. Sérgio Moro, PL, candidato ao governo do Paraná, iniciou sua agenda com pesar pelo acidente na BR-373. Ele defendeu a valorização das forças de segurança e dialogou com o Conselho Regional de Medicina e Veterinária do Paraná. O candidato ao governo do Paraná, Sérgio Moro, PL, iniciou sua agenda desta quarta-feira, 19, manifestando pesar e solidariedade às famílias das 23 vítimas que morreram no grave acidente ocorrido na madrugada, ali na BR-373, em Ipiranga, nos Campos Gerais. Minha solidariedade às vítimas, seus familiares e amigos, diante desta tragédia. É um momento de profunda tristeza e consternação. Desejo força e conforto às famílias que perderam seus entes queridos. Que Deus conforte a todos, afirmou Moro. Em respeito às vítimas e aos familiares, compromisso da quarta-feira foram realizados em clima de luto e solidariedade. Durante o encontro com a Associação dos Policiais Militares Ativos, Inativos e Pensionistas, Moro defendeu a valorização das forças de segurança com remuneração digna, reconhecimento profissional e respaldo aos policiais. Contem comigo, serei um amigo da polícia, como sempre fui durante a minha carreira de juiz e depois no Ministério da Justiça e Segurança Pública, afirmou ele. Moro também destacou a pressão psicológica enfrentada pelos profissionais da área, muitas vezes o policial sofre uma pressão psicológica enorme porque não se sente valorizado pela liderança. Isso nós teremos uma prioridade. Se vocês forem atacados, eu vou ser atacado e vou participar ativamente da defesa de vocês, declarou ele. A viúva e pensionista Elaine Ratt relatou as dificuldades enfrentadas pelas famílias de militares após a passagem para a reserva, a reforma ou a morte do profissional. Eu faço parte do outro lado da história de um militar. É sofrido. Eu sou o lado que ficou e todos nós temos que dignidade, afirmou ela. Moro também participou de um encontro com o Conselho Regional de Medicina Veterinária do Paraná, que reuniu cerca de 50 lideranças e representantes das áreas de medicina veterinária, econômica e também administrativa. Durante a reunião, o candidato ouviu as demandas das categorias, ressaltou a importância do conhecimento técnico na formulação de políticas públicas. Moro citou ainda sua atuação no Senado como relator do projeto que criminaliza o exercício ilegal da medicina veterinária. Não é para proteger apenas a profissão, mas para proteger as pessoas que utilizam os serviços dos médicos veterinários, seja no atendimento aos seus animais, nas áreas sanitárias ou produção animal, tão relevante para o nosso estado, afirmou ele. O presidente do CRMV Paraná, Adolfo Yashok Sazak, defendeu a maior participação de profissionais e especialistas na elaboração das políticas públicas. É preciso trazer a ciência e os técnicos para junto do governo. As nossas demandas devem ser analisadas tecnicamente, afirmou ele. Sazak também ressaltou a importância do projeto relatado por Moro no Senado. Segundo ele, a medida amplia a segurança da população ao responsabilizar quem exerce ilegalmente a medicina veterinária. Portanto, na noite de terça-feira, Moro esteve em Fazenda Rio Grande, na região metropolitana de Curitiba, onde se reuniu com lideranças e apresentou propostas do seu plano de governo. Entre elas, destacou a criação de uma tabela SUS paranaense na saúde e ampliação de ensino em tempo integral na rede estadual. Questionado sobre a liderança nas pesquisas, Moro afirmou que recebeu os resultados com humildade e honra e disse que continuará concentrado na apresentação de propostas aos paranaenses. Onze horas e 54 minutos. Você vai seguindo aqui com mais informação dentro do seu microfone aberto nesta quinta-feira. A imaginação levada a sério na obra de Marcelo Xavier.
2: Em Belo Horizonte, o público pode conferir até o dia 12 de outubro a exposição Asa de Papel, Marcelo Xavier, que faz um passeio pelo universo de mais de 40 anos de produção do artista plástico, escritor e ilustrador. Marcelo Xavier é autor de mais de 20 livros infantis e venceu o Prêmio Jabuti de Melhor Ilustrador pelo livro Asa de Papel, título que dá nome à mostra em cartaz no CCBB, o Centro Cultural Banco do Brasil, de Belo Horizonte. A obra do artista é apresentada como um livro expandido, do qual personagens, imagens e palavras são transportados para o espaço da exposição. O curador Marconi Drummond destaca a linguagem singular de Marcelo Xavier na literatura infanto-juvenil brasileira.
3: Podemos dizer que seus livros não apenas contam histórias, eles propõem modos de ver, imaginar e compreender o mundo. A obra do Marcelo Xavier aborda com sensibilidade e humor questões como diversidade, inclusão, direito à cidade, cultura popular, meio ambiente e, sobretudo, a potência criadora das infâncias.
2: A exposição conta com recursos de acessibilidade, como maquetes táteis e conteúdos sonoros em Libras e Braille. Autonomia e inclusão são temas que atravessam a trajetória de Marcelo Xavier. O artista de 77 anos é cadeirante e convive há mais de 20 anos com ela, esclerose lateral amiotrófica. Filha de Marcelo, a também artista plástica Luísa Xavier, conta que a experiência do pai com massinha de modelar começou na infância em Vitória, no Espírito Santo, quando ele brincava de criar figuras no barro. Luísa comenta a metodologia da chave de massinha desenvolvida por Marcelo.
4: A massinha de modelar, ela é uma forma de acessar muito facilmente esse universo, não só da criança, sabe? Mas também dos adultos, né? Ela é um material super versátil, super colorido, muito vivo, né? Que responde muito rapidamente à nossa criatividade, à nossa imaginação. E é um instrumento pedagógico fantástico mesmo.
2: Com ambientes inspirados de forma lúdica em livros do artista, a mostra traz instalações, desenhos e esculturas que também revelam a expressão do artista, além dos trabalhos com massinha de modelar. Luísa Xavier destaca que a imaginação é coisa séria, não apenas para as crianças, mas também para os adultos.
4: Olha, o meu pai, o Marcelo,

0: Ele tem uma frase, faz uma pergunta. Por que a realidade é mais verdadeira que a fantasia, se ela também é inexplicável? O que ele quer dizer com essa frase é que realidade e fantasia se cruzam, se mesclam, que a fantasia, ela tem uma força real que deve ser levada a sério.
1: Crianças e adultos podem explorar a imaginação na mostra de Marcelo Xavier, no CCBB de Belo Horizonte, até o dia 12 de outubro. A entrada é gratuita, com retirada de ingressos na bilheteria ou pelo site da instituição. Da Rádio Nacional, em São Paulo, Sara Kines.
2: Agora 11 horas 58 minutos e após os comerciais, você acompanha aqui no microfone aberto. Candidatos à presidência cumprem agenda nesta quinta-feira. E ainda, prazo para eleitor pedir voto em trânsito termina nesta quinta-feira.

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0: Agora são 12 horas, pontualmente 12 horas. Assumindo o comando técnico aqui do nosso microfone aberto, Gilberto Alves, que vai na minha companhia até uma da tarde. A partir da uma, Gilberto comanda a tarde a nossa aqui pela capital do papel. Muito bem, deixa eu dar um recadinho aqui para você e fica na expectativa de vagas de emprego aqui no nosso microfone aberto. Lembrando que nós não estamos tendo vagas de emprego nesses dias, informamos que a agência do trabalhador de Telêmaco Borba vai ficar fechada até o dia 21 de agosto, em razão da mudança de local para a Avenida Paraná. Portanto, até amanhã. A partir de segunda-feira, ela volta às atividades normais, tá bom? Aliás, perdão, dia 24, é isso mesmo, né? Dia 24, então, na segunda-feira, eles retornam, então, em novo endereço ali na Avenida Paraná. Pelo que me consta, eles retornaram para aquele antigo endereço na Avenida Paraná, tá certo? Bem em frente à loja Quero Quero ali, tá bom? Tá certo, então, um grande abraço para toda a equipe da Agência do Trabalhador, que semana que vem continua mandando para a gente aqui informação de vagas de emprego. 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Agradecemos aí a audiência da minha querida amiga Nice Delfino. Alô, Nice, um grande abraço para você. Bom dia, Carlão. Manda um abraço para o senhor Pedro da São Francisco. Estamos na sua escuta. E um abraço especial para o Emerson Francisco da Costa Butina, lá no São Félix. Um abração, viu? Muito obrigado. Estamos mandando aquele abraço, então, para o Pedro do São Francisco e também para o Francisco da Costa Butina, lá do São Félix. Tá certo? Um abração aí para vocês todos aí. Nilce Delfino, já falamos. Obrigado aí também. Deixa eu ver quem mais que está com a gente. O nome da nossa ouvinte aqui é... Bom, daqui a pouquinho a gente consegue aqui abrir o sistema e trazer mais informação. Mas de qualquer forma, obrigado também, meu querido amigo Nelsinho, pintor, Aquele abração, ele que está sempre com a gente, sempre na nossa, na nossa companhia pela 101.9, Capital do Papel. A Maria Aparecida também está com a gente. Maria Aparecida, aquele abraço e obrigado pela audiência. 12:05. E no Girando com a Notícia, candidatos à presidência cumprem agenda nesta quinta-feira.
1: Agenda dos candidatos para esta quinta-feira. Luiz Inácio Lula da Silva do PT participa do primeiro ato de campanha depois do lançamento oficial da candidatura no último domingo. Estará em Natal, no Rio Grande do Norte, às 17h, com o Brasil Pronto para Mais. Flávio Bolsonaro do UPL estará em São Paulo em agenda com o prefeito Ricardo Nunes e à noite participa de live no próprio canal do YouTube. Augusto Cury do Avante fica em São Paulo, reunido com a equipe. Também na capital paulista estarão Edmilson Costa, do PCB, que participa do lançamento de um livro, Romeu Zema, do Novo, que se reúne com motoboys, Ronaldo Caiado, do PSD, conversando com lojistas da região do Brás, e Pablo Marçal, do PRTB, que visita o mercado municipal. Renan Santos, do Missão, faz comício em Maceió, em Alagoas. Rui Pimenta, do PCO, participa de uma transmissão no YouTube à tarde, no canal do partido. Clariana Barão, do Democracia Cristã, concede entrevistas a emissoras do Mato Grosso, que é o estado dela. Os demais, Hertz Dias, do PSTU, Samara Martins, do Unidade Popular, e Wilson Grace, do Democrata, não divulgaram ainda agenda para esta quinta-feira. Da Rádio Nacional em Brasília, Priscila Mazenotti.
0: 12:07, presidenciáveis apresentam proposta de governo.
2: Nesta quarta-feira, os candidatos a presidente da República intensificaram ações de campanha para apresentar suas propostas de governo. Augusto Cury, do Avante, promoveu debate digital no Instagram sobre saúde mental. Também pelas redes sociais, o candidato afirmou que pretende governar para solucionar problemas como o alto custo de vida do brasileiro, a criminalidade e o feminicídio. Em João Pessoa, capital da Paraíba, Renan Santos, do Missão, abordou questões ligadas ao tráfico de drogas e domínio territorial de organizações criminosas. Em vídeo, apareceu em uma retroescavadeira, retirando o que seria uma possível barricada atribuída a uma facção criminosa. Ronaldo Caiado, do PSD, defendeu a renovação.

0: Nesta quarta-feira, os candidatos a presidente da República intensificaram ações de campanha para apresentar suas propostas de governo. Augusto Cury, do Avante, promoveu debate digital no Instagram sobre saúde mental. Também pelas redes sociais, o candidato afirmou que pretende governar para solucionar problemas como o alto custo de vida do brasileiro, a criminalidade e o feminicídio. Em João Pessoa, capital da Paraíba, Renan Santos, do Missão, abordou questões ligadas ao tráfico de drogas e domínio territorial de organizações criminosas. Em vídeo, apareceu em uma retroescavadeira, retirando o que seria uma possível barricada atribuída a uma facção criminosa. Ronaldo Caiado, do PSD, defendeu a renovação do SUS, levando em conta o envelhecimento da população brasileira. Caiado falou sobre seu plano de governo para a saúde durante o 34º Congresso das Santas Casas e Hospitais Filantrópicos em Brasília. Participou ainda do 11º Fórum CNT de Debates, edição Presidenciáveis, onde destacou a capacidade nacional de realizar pesquisa e soluções na área da indústria. O encontro também ocorreu em Brasília. Hertz Dias, do PSTU, participou de uma Assembleia dos Trabalhadores da Educação Municipal de Juiz de Fora, em Minas Gerais. No evento, criticou a crescente influência de grupos empresariais sobre a educação brasileira. O candidato defendeu a revogação da Base Nacional Comum Curricular e do Novo Ensino Médio, por avaliar que não atendem às necessidades dos trabalhadores da educação nem dos estudantes. Romeu Zema, do Novo, visitou uma feira livre em Guaianazes, na zona leste de São Paulo, para conversar com comerciantes e consumidores sobre a inflação dos alimentos. Em entrevista à Rádio Itapuã FM de Salvador, Wilson Grassi, do Democrata, defendeu a criação de programa voltado à aplicação de Botox, toxina botulínica, pelo Sistema Público de Saúde. Segundo ele, a medida não teria como foco o tratamento de rugas, mas da autoestima de mulheres. A iniciativa contaria com recursos do Fundo de Financiamento de Campanha e da redução de carga tributária sobre cosméticos. Edmilson Costa, do PCB, concedeu entrevista ao jornal Folha de São Paulo. Pablo Marçal, do PRTB, disse em entrevista à emissora Massa FM que seu plano de governo prevê currículo de esportes, educação financeira e inteligência emocional para estudantes da rede pública, bem como a criação de centros olímpicos. Na pauta da segurança, defendeu o armamento da população para a defesa pessoal. Clariana Barão, do Democracia Cristã, Flávio Bolsonaro, do PL, e Rui Costa Pimenta, do PCO, gravaram material de campanha. Lula, do PT, e Samara Martins, do Partido Unidade Popular, não tiveram compromissos de campanha nesta quarta-feira. Com produção de Marcela Nogueira, da Rádio Nacional em Brasília, Daniela Longuinho.
1: Você está na Capital do Papel 101.9, Telêmaco Borba, mais um microfone aberto. 12:12, prazo para eleitor pedir voto em trânsito termina nesta quinta-feira.
2: Termina nesta quinta-feira, 20 de agosto, o prazo para o eleitor pedir o voto em trânsito. A informação é do TSE, o Tribunal Superior Eleitoral. O serviço permite ao cidadão votar em cidade diferente do seu domicílio eleitoral, ou seja, em um município distinto daquele onde está o seu registro de eleitor. O pedido pode ser feito na página tse.jus.br ou de forma presencial.

0: oficial nos cartórios eleitorais com a apresentação de um documento oficial de identificação com foto. É importante lembrar que o voto em trânsito é apenas para quem está com situação regular junto à Justiça Eleitoral. Como o cadastro fechou no dia 6 de maio, eleitores com título suspenso ou cancelado não conseguem fazer a solicitação. O serviço pode ser requisitado para o primeiro turno, marcado para 4 de outubro, para o segundo, em 25 de outubro, ou para os dois turnos, mas está disponível somente nas capitais e municípios com mais de 100 mil eleitores, de acordo com o TSE. É possível encontrar a relação dos locais onde haverá voto em trânsito nas páginas dos Tribunais Regionais Eleitorais, tre-sigla-do-estado.jus.br. Quem mudar de ideia tem até 20 de agosto também para cancelar ou alterar o pedido. Depois disso, a inscrição fica temporariamente vinculada à cidade escolhida. Se o eleitor não comparecer ao local de votação indicado, ele não poderá votar na sua seção de origem e vai ter que justificar a ausência. Também é preciso atenção quanto aos cargos. Quem estiver em outra cidade, mas dentro do mesmo estado, vota para todos os cargos. Já quem estiver em um estado diferente, vota apenas para presidente da República, assim como quem vota no exterior e estará no Brasil para votar em trânsito. Segundo o TSE, o voto em trânsito existe somente em território nacional, não sendo possível solicitar o serviço para votar em outro país. Da Rádio Nacional em Brasília, Oussama El Ghauri.
1: 12 horas 14 minutos, PGR pede que Mendonça retire caso de Lulinha do STF e envie para a primeira instância. Vamos então a essa informação que nos chega neste momento aqui no microfone aberto. A Procuradoria-Geral da República, PGR, pediu ao ministro André Mendonça do Supremo Tribunal Federal, STF, que a investigação envolvendo Fábio Luiz Lula da Silva ou Lulinha seja retirado da corte encaminhada para a primeira instância da justiça. A manifestação da PGR é sigilosa. Segundo informações divulgadas pelo SBT News, a procuradoria argumenta que a investigação não envolve pessoas com direito ao foro e prerrogativa de função e também não possui relação direta com a apuração sobre fraudes envolvendo o Instituto Nacional do Seguro Social, INSS. A Polícia Federal decidiu separar os inquéritos relacionados à Lulinha da investigação principal sobre o INSS. De acordo com as informações divulgadas, procedimentos não trata dos descontos associativos realizados sobre aposentadoria e pensões, que são o foco da investigação principal. Atualmente, dois dos inquéritos relacionados ao caso estão sobre relatoria de André Mendonça. Um terceiro procedimento é relatado pelo ministro Flávio Dino. Caso o pedido da PGR seja acolhido, a investigação poderá deixar o STF passar a tramitar na primeira instância da justiça, onde deverá ser definida a autoridade responsável pela condição do processo. O caso ainda está em andamento e não há decisão definitiva sobre a mudança da instância. Doze horas, 16 minutos, 12:16. TSE proíbe Pablo Marçal de participar de debates e acessar fundos de campanha. O Tribunal Superior Eleitoral, TSE, decidiu por unanimidade, nesta quinta-feira 20, impedir o candidato da PRTB à presidência, Pablo Marçal, de acessar recursos dos fundos eleitoral e partidário. A corte vetou a sua participação em propaganda eleitoral no rádio, na TV e em debates. A medida é cautelar e vale até que o TSE analise o registro da candidatura para as eleições de 2026. O Ministério Público Eleitoral, MP, contesta a candidatura por falta de comprovação de filiação ao PRTB dentro do prazo legal. Segundo o órgão, em abril, Marçal ainda estava filiado à União Brasil. O Ministério Público também ressalta que o empresário segue inelegível até 2032, por condenação relacionada ao uso indevido dos meios de comunicação na campanha de 2024. O pedido de restrição ao uso de recursos públicos e à propaganda eleitoral foi acolhido pelos ministros na quinta-feira. E atenção, senhores motoristas, rodovia entre Paranavaí e São João do Caiuá tem operação Pare e Siga.
2: O Departamento de Estradas de Rodagem do Paraná, DR Paraná, informa que a PRC-158 entre Paranavaí e São João do Caiuá, na região noroeste, está com segmentos operando em pare e siga. Atualmente, há frentes de trabalho nos quilômetros 74 e 75 da rodovia, no território de Paranavaí, seguindo rumo a São João do Caiuá. As atividades devem se prolongar pelas próximas semanas, atendendo todo o trecho. O maquinário e os trabalhadores ocupam uma faixa de rolamento de cada vez, com o tráfego de ambos sentidos utilizando a outra faixa, em pare e siga, com sinalização provisória, orientando os condutores que devem seguir com velocidade reduzida e atenção redobrada, garantindo a segurança de todos. O serviço em andamento é de reforço de capa, em que é aplicada sobre a pista uma nova camada de concreto asfáltico usinado a quente com polímero, com um total de 4 centímetros de espessura. O objetivo é prolongar a vida útil do pavimento, utilizando um material de maior elasticidade e flexibilidade e mais resistente ao tráfego de veículos pesados. Na sequência, a pista vai receber nova sinalização horizontal, com pintura de linhas. Repórter Vitor Luiz.
1: 12:19, divulgado o calendário da Copa do Mundo Feminina de Futebol 2027.
3: 24 de junho de 2027, anote essa data. É quando a bola rola pela primeira partida da Copa do Mundo Feminina de Futebol no Brasil. E o local escolhido para o duelo de abertura foi o Maracanã, um dos estádios mais famosos do mundo e roteiro turístico do Rio de Janeiro, que já recebeu duas finais masculinas, em 1950 e em 2014. Ao todo, 8 cidades brasileiras vão sediar os Jogos do Mundial. A FIFA, Federação Internacional de Futebol, detalhou nesta quinta o calendário do torneio. A seleção brasileira entra em campo no Rio de Janeiro, em São Paulo e Brasília, pela fase de grupos, que vai até 8 de julho. Além dessas cidades, outros 5 estádios localizados em Salvador, Belo Horizonte, Fortaleza, Porto Alegre e Recife recebem os jogos. A final está marcada para 25 de julho. Ao todo, 32 equipes participam da Copa do Mundo Feminina de Futebol, divididas em 8 grupos de 4. No total, a competição terá 64 partidas. O sorteio que vai definir os grupos será em dezembro, com data a ser confirmada. A diretora executiva de legado da FIFA e ex-capitã da seleção feminina, Aline Pellegrino, reforçou que a Copa do Mundo no Brasil será épica.
4: Espero que essa Copa seja um divisor de águas para o futebol feminino em toda a América do Sul. Estamos de braços abertos para receber os torcedores de todo o Brasil e de todo o mundo. Por aqui, a gente não cansa de repetir o nosso slogan, porque ele é perfeito demais. A gente não tem a menor dúvida de que essa Copa vai ser épica.
3: As jogadoras brasileiras entram em campo por um título inédito na competição. Os Estados Unidos são os maiores vencedores, com 4 títulos, e a última campeã, em 2023, foi a Espanha. Da Rádio Nacional no Rio de Janeiro, Priscila Terezo.
1: 12:21, 12:21, você está aqui na Capital do Papel, 101.9, Telêmaco Borba. Você vai acompanhar também dentro da nossa programação desta quinta-feira. Comitê das Bacias do Baixo Ivaí e Paraná promove a eleição da nova mesa diretora.
5: O Comitê das Bacias do Baixo Ivaí e Paraná 1 tem um encontro no começo do próximo mês para definir questões importantes para a gestão da água na região. A 7ª reunião extraordinária ocorre na quarta-feira, 9 de setembro, às 9:30 da manhã, e tem como destaque da pauta a eleição e a posse da mesa diretora e a constituição da nova Câmara Técnica de Instrumentos de Gestão para o mandato que vai de 2026 a 2030. A Assembleia será remota, com transmissão pelo YouTube. A atividade integra o plano de trabalho da Diretoria de Saneamento Ambiental e Recursos Hídricos

0: Barros, do Instituto Água e Terra, órgão gestor do Sistema Estadual de Recursos Hídricos, que atua como secretaria executiva e oferece suporte técnico e financeiro. O escopo de atuação do comitê abrange toda a extensão da bacia do Paranaum, bem como parte da bacia do Rio Ivaí, totalizando uma área de 14.937 quilômetros quadrados, que engloba, total ou parcialmente, 53 municípios. Os CBH são órgãos colegiados com atribuições normativas, deliberativas e consultivas vinculados ao Conselho Estadual de Recursos Hídricos e têm o objetivo de contribuírem para a aplicação da Política Estadual de Recursos Hídricos a fim de garantir o controle social da gestão das águas conforme estabelecido por lei estadual. Eles são constituídos por representantes do poder público, setores usuários de águas e pela sociedade civil. Para mais informações sobre os comitês de bacias hidrográficas, acesse o site iat.pr.gov.br. Repórter Gustavo Vaz.
1: E daqui a pouquinho, após os comerciais, você acompanha aqui no nosso microfone aberto mais informação sobre o trágico acidente que envolveu micro-ônibus da saúde de Imbituva com um caminhão e deixou 23 pessoas mortas. Você acompanha daqui a pouquinho após os comerciais.

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6: E nós vamos juntos até uma da tarde aqui pela sua Capital do Papel. 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
6: E no Girando com a Notícia, você acompanha. Mãe e filho estão entre vítimas do grave acidente entre micro-ônibus e carreta, aqui no Paraná. Evelyn Cristina de Jesus Silva, de 10 anos, e Cristiane Luiza Íntima, de 29 anos, estão entre as vítimas do grave acidente envolvendo um micro-ônibus e um caminhão. Registrado nesta quarta-feira, 19, na BR-373, em Ipiranga. Mãe e filha, que residiam em Bituva, estavam no micro-ônibus que seguia do município com destino a Hospital da Grande Curitiba. Ao todo, 23 pessoas faleceram neste acidente. Com a identificação de Evelyn e Cristiane, entre elas estão Rosimere Nortoc, Azele Grigoski e João Paulo Almeida, Cíntia Souza, né? E na sequência você acompanha também os demais nomes, então, daqueles que estavam no ônibus e perderam a vida neste acidente.

12:29, 12:29, você está na Capital do Papel 101.9. Vamos seguindo com mais informação para você, dentro do nosso microfone aberto. Informação que nos chega de que 5 pessoas sobreviveram ao trágico acidente com este micro-ônibus e caminhão, né? Veja então quem são os 5 sobreviventes do trágico acidente entre micro-ônibus e carreta aqui no Paraná. 5 sobreviventes do grave acidente envolvendo micro-ônibus da Secretaria Municipal de Saúde de Imbituva e um caminhão foram identificadas. A colisão frontal aconteceu na madrugada desta quarta-feira, 19, e resultou na morte de 23 pessoas no quilômetro 209 da BR-373 em Ipiranga. A maior parte das vítimas estavam no micro-ônibus, que haviam saído de Imbituva com destino à unidade hospitalares da região metropolitana de Curitiba. O veículo transportava pacientes que seriam encaminhados para atendimento médico. O motorista do caminhão Scania P320 B8X2 com placas de Erechim, Rio Grande do Sul, também morreu no acidente. Conforme a atualização oficial, as 5 vítimas que sobreviveram à colisão já foram encaminhadas para a unidade de saúde de Ponta Grossa. São elas: Edenilda Taimara Pereira de Medeiros, 26 anos, foi encaminhada à UPA Santa Paula, em Ponta Grossa. Assis Cabreira, 50 anos, encaminhado ao Hospital Universitário HU. Luan Gabriel de Brito, 6 anos, encaminhado ao Hospital também de Ponta Grossa, né? Informação que nos chega neste momento, dão conta de que todos eles estão hospitalizados em Ponta Grossa. Agora 12:31, 12:31. Agora você confere aqui no seu microfone aberto quem são as vítimas, ou seja, 23 vítimas da tragédia entre micro-ônibus e carreta no Paraná. Lista completa dos feridos e você acompanha agora dentro da nossa programação. Relação oficial. O Paraná vive um dos dias mais tristes da sua história recente. Portanto, na quarta-feira, o grave acidente entre um micro-ônibus da Secretaria Municipal de Saúde de Imbituva e uma carreta na madrugada do dia 19, na BR-373, em Ipiranga, nos Campos Gerais, provocou a morte de 23 pessoas, entre elas 2 crianças e 21 adultos. As vítimas estavam a caminho da Grande Curitiba para consultas, exames, tratamentos médicos, quando o veículo em que viajava foi atingido de frente por uma carreta. Outras 5

0: pessoas ficaram feridas e segue sob atendimento hospitalar. Ao longo do dia desta quarta-feira, autoridades confirmaram a identidade das vítimas, iniciaram a liberação dos corpos para o velório, decretaram luto oficial, mobilizaram uma grande força-tarefa para prestar apoio às famílias. Quem são as 23 vítimas do acidente na BR-373? Vamos à informação. São elas: Alex Rivail Machado da Silva, 26 anos, motorista da carreta. O Eleni Brandt Marconato, 32 anos. Marcos Vinícius Marconato, 45 anos. Elizabeth do Rocio Malaquias Rodrigues, 54 anos. Miriam Vieira Magalhães, 50 anos. Nelson Luiz Broquel, 61 anos. Valderi Stadler, 47 anos. Eric César Violtel, 38 anos, motorista do micro-ônibus. Azélia Grisoski Stadler, 75 anos. Edneia Lemes Batista, 38 anos. Liane Bernet, 56 anos. Clodoaldo Ananias Ribeiro de Jesus, 56 anos. Edenilze Terezinha Broquel de Jesus, 50 anos. Ivonete das Graças Malaquias, 59 anos. Meireli Neiverte Marconato, 44 anos. Rosimer Nortoque Cosmo, 58 anos. Lucimara Guilherme, 30 anos. Adenilson Chaves dos Santos, 37 anos. Cíntia Souza de Oliveira, 35 anos. Elisanda Batista, 6 anos. João Paulo de Almeida e Cristiane Luiza da Silva. As vítimas eram, em sua maioria, moradores de Imbituva, município localizado na região dos Campos Gerais, aqui do Paraná. No fim da tarde desta quarta-feira, os primeiros corpos começaram a ser liberados para que as famílias pudessem realizar velório e sepultamento. Diante da dimensão da tragédia, a Prefeitura de Imbituva disponibilizou equipes de psicólogos, profissionais de enfermagem para prestar acolhimento às famílias. Segundo o município, o atendimento seguirá durante todo o período necessário para oferecer suporte emocional e assistencial aos parentes das vítimas. Doze horas, 35 minutos, 12:35. 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Mon na Escola de Agosto explora pintura com chicote e une várias técnicas artísticas.
1: Aplicando o diálogo entre o museu e a sala de aula, a atividade de agosto do programa Mon na Escola, promovido pelo Museu Oscar Niemeyer, convida professores, educadores e estudantes de licenciatura a conhecer a pintura com chicote. O encontro acontece no dia 26 de agosto, em dois horários, das 9h30 às 11h30 da manhã e das 2 às 4 horas da tarde, ambos no Salão de Eventos, no Vão Livre. A pintura com chicote é uma técnica que envolve corpo, escalas e gesto artístico. Os educadores Leonardo Matuschak e Samantha Baldissera vão conduzir uma conversa sobre o tema e uma oficina prática, convidando os participantes a refletir sobre as possibilidades educativas desta forma de pintura. O Mon na Escola é uma ação educativa que busca ampliar a margem de diálogo entre o museu e a sala de aula, promovendo oportunidades para a descoberta da arte enquanto linguagem fundamental para a relação com o mundo. Leonardo Matuschak é historiador e educador museal nascido em Curitiba. Já Samantha Baldissera é educadora, artista e mentora de criatividade. Repórter Vitor Luiz.
0: 12 horas 37 minutos, França promulga lei que permite morte assistida.
2: Após 4 anos de debates e votações, a França promulgou a lei que permite a morte assistida. O texto foi aprovado em julho deste ano pelo parlamento francês. A norma ainda precisa ser regulamentada. A nova legislação prevê que o próprio paciente administre a substância letal com a presença de um profissional de saúde. Caso a pessoa não tenha condições físicas, o enfermeiro ou médico poderá aplicar a medicação. Com a mudança, a França passa a fazer parte de um pequeno grupo de países que permite essa prática, entre eles Bélgica, Suíça, Uruguai e Holanda. O governo do Chile decretou estado de catástrofe no norte do país após a região sofrer com as chuvas intensas e deslizamentos. A Agência Nacional de Prevenção a Desastres emitiu alerta vermelho em 4 municípios. Na comunidade costeira de Paposo, na cidade de Taltal, o grande volume de água provocou um deslizamento de terra em uma extensa área, obrigando centenas de pessoas a saírem de suas casas. A Ucrânia recebeu hoje 103 prisioneiros de guerra que estavam detidos na Rússia. Em troca, o secretário de defesa russo afirmou que o mesmo número de militares retornou ao seu país. O serviço de inteligência ucraniano espera que uma nova troca seja realizada no final deste mês, incluindo soldados que lutaram na batalha na cidade portuária de Mariupol, na Ucrânia, e que estão há mais de 4 anos presos. A cantora colombiana Shakira visitou o estado de Chocó, uma das regiões mais atingidas pelo terremoto de magnitude 7.4 que atingiu a Colômbia na semana passada e matou 280 pessoas. Shakira afirmou que vai investir na construção de 10 novas escolas. Ela também fez um apelo para que Canadá, Japão e Reino Unido ajudem na reconstrução do país. De acordo com o presidente recém-possado Abelardo de la Espriella, os prejuízos com a tragédia devem chegar a mais de 9 bilhões de dólares. Com informações da agência Reuters, da TV Brasil em Brasília, William Martins.
0: Inscrições para o PSS voltado a professores entram na última semana.
3: As inscrições para o processo seletivo simplificado para professores que desejam atuar na rede estadual de ensino do Paraná encerram na próxima segunda-feira. O processo é regido pelo edital publicado pela Secretaria de Estado da Educação e destinado à contratação temporária de professores e professores pedagogos para a rede estadual em 2027. Os candidatos que preencherem os requisitos para participação no processo seletivo, devem fazer cadastro prévio na página do sistema PSS. Em seguida, poderão efetuar as inscrições na página oficial do Núcleo de Concursos da Universidade Federal do Paraná. Cada candidato pode realizar até 2 inscrições, contemplando as categorias de educação básica e educação profissional, escolhendo até 2 municípios para a atuação, desde que vinculados ao mesmo núcleo regional de educação. Aqueles que comprovarem baixa renda ou cadastro como doador de sangue, medula óssea ou leite humano, ou ainda que tenham cumprido com serviço eleitoral, podem solicitar a isenção integral da taxa de inscrição. O processo seletivo vai contar com 3 etapas: prova objetiva de caráter classificatório e eliminatório, com previsão de aplicação para 18 de outubro, prova prática e prova de títulos, ambas de caráter classificatório. A pontuação final será obtida pelas somas das notas de cada etapa, mais a pontuação por tempo de serviço, com comprovação documentada. Informações detalhadas sobre a aplicação das provas, oferta de vagas, características de cada função e escolaridade mínima exigida podem ser consultadas diretamente no edital. Repórter Gabriel Ramos.
0: 12:41, 12:41. 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Vamos dando sequência. Com chuva acima da média, estiagem recua ainda mais no Paraná, aponta monitor das secas.
1: A ocorrência de chuvas muito acima da média acabou com a seca relativa no oeste e sudoeste do Paraná e foi fator determinante para o recuo da seca fraca na região leste do estado. Os dados são do Monitor de Secas, estudo da Agência Nacional de Águas realizado em parceria com vários institutos, entre eles o CIMEPAR, Sistema de Tecnologia e Monitoramento Ambiental do Paraná. Entre as 45 estações meteorológicas do CIMEPAR com mais de 5 anos de operação, somente 4 registraram volume de chuva abaixo da média histórica para o mês de julho: Antonina, Cerro Azul, Guaratuba e Guaraqueçaba. O volume de chuvas acima da média foi impulsionado pela atuação do fenômeno El Niño.

0: focado no semiárido, que sofria desde 2012 com a seca mais grave dos últimos 100 anos. O Semepar todos os meses faz a análise das regiões sul e sudeste, utilizando dados como precipitação, temperatura do ar, índice de vegetação, níveis dos reservatórios e dados de evapotranspiração. A cada 3 meses, o Semepar ainda coordena a elaboração do mapa completo. Repórter Vitor Luiz.
1: E daqui a pouquinho, após os nossos comerciais, previsão do tempo para todo o país e notas policiais.
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3: Agradecemos a audiência do nosso querido amigo Candinho, lá na capital do estado. Um abraço para você, Candinho. Muito obrigado, sempre com a gente na nossa companhia pela 101.9 Telêmaco Borba. Obrigado à região dos Campos Gerais. Alô, Reserva. Alô, meus amigos de Ortigueira. Alô, você do bairro dos Franças. Muito obrigado também, o pessoal de Baiti, o pessoal de Cornélio Procópio, Jacarezinho, Ourinhos, Capital do Papel, 101.9, Carlos Roberto com você, na sua companhia, aqui pela 101.9. Vamos seguindo com mais informação para você, neste momento, trazendo informação de previsão do tempo. Vamos saber como é que fica o tempo em todo o nosso país.
4: Previsão do tempo para quinta-feira, 20 de agosto de 2026. Região Centro-Oeste. Em Cuiabá, Mato Grosso, previsão de céu claro pela manhã. À tarde tem acúmulo de nuvens. Os termômetros marcam mínima de 22 e máxima de 32 graus. Umidade relativa do ar gira em torno de 80 a 30%. Catalão, em Goiás, comemora aniversário com céu claro. Temperatura mínima de 16 e máxima de 33 graus. A umidade relativa do ar vai de 70 a 20%. Região Nordeste. Em Salvador, a previsão é de céu claro nesta quinta-feira. Temperatura mínima na capital baiana é de 23 e máxima de 27 graus nas horas mais quentes.

0: partes do dia. A umidade do ar é de 100% a 70%. Barra de Santo Antônio, em Alagoas, canta parabéns com céu encoberto a nublado. Temperatura mínima é de 21 e a máxima de 29 graus. A umidade relativa do ar é de 90% a 45%. Região Norte. Em Boa Vista, Roraima, dia com céu predominantemente encoberto. Temperatura mínima é de 25 e máxima de 34 graus. A umidade do ar é de 84 a 40%. Muricilândia, no Tocantins, faz aniversário com previsão de céu claro. Temperatura mínima 23 e máxima 37 graus. Umidade do ar varia de 65 a 20%. Região Sudeste. No Rio de Janeiro, capital, céu nublado a encoberto nesta quinta-feira. Os termômetros registram mínima de 17 e máxima de 29 graus. Umidade relativa do ar vai de 100 a 20%. A cidade de São Bernardo do Campo, em São Paulo, tem previsão de céu nublado no aniversário. Dia quente, com temperatura mínima de 15 graus e máxima de 35. Umidade relativa do ar é de 100 a 10%. Região Sul. Em Curitiba, Paraná, céu encoberto. Os termômetros registram mínima de 15 e máxima de 27 graus. A umidade relativa do ar fica entre 100 e 30%. Sapucaia do Sul, no Rio Grande do Sul. Sopra velhinhas com céu encoberto e possibilidade de chuvisco nesta quinta-feira. Termômetros registrando mínima de 14 e máxima de 20 graus. A umidade relativa do ar oscila entre 100 e 80%. Você ouviu a previsão do tempo para esta quinta-feira, 20 de agosto de 2026, com informações do IBGE Cidades e do Instituto Nacional de Meteorologia INMET, com redação de Lucília Araújo, da agência Rádio Gov em Brasília, Vladimir Filipim.
1: Agora são 12 horas e 50 minutos.

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1: E no nosso plantão de polícia, Polícia Militar cumpre mandado de prisão em Castro. Na tarde de quarta-feira, 19, a Polícia Militar deu atendimento a cumprimento de um mandado judicial de prisão preventiva contra um homem de 63 anos, investigado pelo crime de lesão corporal. O homem foi localizado detido no bairro Colonial, em Castro. Após cumprimento de mandato, ele foi encaminhado à cadeia pública, onde permaneceu à disposição da justiça. E nós vamos seguindo com mais informação. Homem morre em Londrina após surto ao receber ligação dizendo que filho teria sido assassinado. Informação que nos chega da região de Londrina. Um homem de 49 anos morreu na tarde de terça-feira 18, na zona leste de Londrina, no norte do Paraná. Identificado como Jorge Jesus Bueno, ele teria sofrido um surto após receber uma ligação informando que seu filho teria sido morto em Mauá da Serra. A informação sobre a suposta morte do filho, porém, não foi confirmada pelas autoridades. Segundo a Polícia Militar, testemunhas relataram que o homem ficou bastante alterado. Saiu para a rua, retirou parte das roupas e passou a bater a cabeça contra portões de residência. Em determinado momento, Jorge caiu desacordado na via. Moradores acionaram a Guarda Municipal, a Polícia Militar e equipes do Serviço de Atendimento Móvel de Urgência, SAMU. Socorristas realizaram manobras de reanimação por aproximadamente 40 minutos, mas o homem não resistiu e morreu ainda dentro da ambulância.

0: Polícia Militar informou que recebeu relatos de que Jorge seria usuário de entorpecente e que uma possível alucinação poderia ter contribuído para o episódio. A circunstância da morte e os acontecimentos que antecederam o surto serão apuradas pelas autoridades policiais. Mulher é morta facada pelo companheiro na frente dos policiais e também de filhos, né? A informação que nos chega neste momento, mais um caso de feminicídio. Brenda Félix Martins, 24 anos, foi morta pelo companheiro com uma facada no pescoço na noite da última segunda-feira, 17, em Piúma, no sul do Espírito Santo. A princípio, o suspeito pelo crime é o seu companheiro, um jovem de 22 anos, identificado como Arthur Lessa. O casal estaria discutindo quando o suspeito teria começado a proferir ameaças contra a vítima. A polícia militar foi acionada para atender a ocorrência. Um agente estava na casa quando o ataque aconteceu. Ele não conseguiu evitar o crime. Após o crime, o policial mobilizou Arthur e tentou socorrer a vítima. No entanto, ela morreu antes da chegada dos socorristas. Os dois filhos de Brenda Félix Martins, uma criança de 4 anos e um bebê de 6 meses, estavam no local do crime. Segundo o relato das testemunhas, o casal tinha um relacionamento conturbado. O suspeito foi preso e autuado por feminicídio qualificado. Jovem de 17 anos é agredida pelo companheiro em São Sebastião da Amoreira. Uma jovem de 19 anos foi vítima de violência doméstica na noite desta quarta-feira em São Sebastião da Amoreira, no norte do Paraná. A ocorrência foi registrada por volta de 21 horas e 42 minutos na rua São Sebastião Lopes. A polícia militar foi acionada para atender a situação e encontrou a vítima com inchaço e hematomas na região da boca. Segundo o relato do jovem, ela teve um desentendimento com um companheiro que seria usuário de entorpecente e utiliza a tornozeleira eletrônica. Durante a discussão, o homem teria desferido vários socos contra o rosto dela. A vítima conseguiu se desvencilhar do agressor e acionou a polícia militar. O suspeito fugiu do local antes da chegada da equipe. A jovem foi encaminhada para atendimento médico e para a realização de exames de lesão corporal. Os policiais realizaram diligências na tentativa de localizar o suspeito, mas ele não foi encontrado. Você está acompanhando aqui pelo nosso microfone aberto mais informação dentro do nosso plantão de polícia, né? Vamos seguindo com mais informação para você nesta quinta-feira, né? Aqui pela 101.9. Três pessoas são presas por suspeita de tráfico de drogas em Cornélio Procópio. Nosso abraço a Cornélio Procópio também pela audiência. Três pessoas foram presas por suspeitas de envolvimento com tráfico de drogas na manhã desta quarta-feira, 19, em Cornélio Procópio. A ocorrência foi registrada por volta das 11 horas e 7 minutos na rua Tangará, na Vila Nova, após policiais militares receber denúncias de que um casal estaria comercializando drogas na região com auxílio de outro homem. Segundo a PM, durante o monitoramento do endereço, policiais visualizaram o usuário indo até a residência. Após um homem deixar o imóvel, ele foi abordado em via pública e durante a revista, os agentes encontraram uma porção de substância análogo à cocaína. Portanto, essas foram as informações colhidas dentro do nosso plantão de polícia. 11 horas 58 minutos.
1: Por isso eu digo.
0: Bem, amigos, bem, amigas, estamos finalizando aqui pela sua Capital do Papel mais um show de informação dentro do seu microfone aberto. Para você que ficou na minha companhia até o presente momento, meu muito obrigado. Eu retorno amanhã às 11h30 aqui pela 101, Capital do Papel, com muito mais informação. Fiquem agora na boa companhia de Gilberto Alves, com a Tarde é Nossa, e a partir das 5 da tarde, Dimas Barbosa, com Tarde Sertaneja. Amigos e amigas.

0: ao finalizarmos, dissemos: Senhor, fazei de mim um instrumento de vossa paz. Obrigado e até amanhã, se Deus quiser.
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Olá você, muito boa tarde. Gilberto Alves, chegando com a tarde é nossa. Aqui pela capital do papel, FM, transmitindo de Telêmaco Borba, estado do Paraná, na frequência de 101.9 MHz. Seja muito bem-vindo, seja muito bem-vinda. Afinal de contas, aqui é o seu lugar, aqui é bem melhor. Hoje é quinta-feira, dia 20 de agosto de 2026. Você no carro, na rua, no trabalho, no escritório, em casa, acompanhando nossa programação. Obrigado pela sua sintonia, obrigado pela sua companhia. E para você interagir conosco, registrar a sua audiência, confirmar a sua participação, é muito fácil, é muito simples. Diga, você está nos acompanhando em que rua, em que bairro, em que cidade, em que estado, em que país você acompanha a programação da Capital FM? 3910-1210, código de área 42, 3910-1210. Esse é o WhatsApp da Capital para você interagir conosco. A temperatura neste momento, por incrível que pareça, é de 24 graus. Hoje está mais fresquinho, né? Está mais gostoso. E não esqueça, fé em Deus, força, ânimo, coragem, com certeza, dias melhores virão. Agora uma e um, tô chegando no pedaço, tô pintando na área e na tarde capital, sempre o melhor da música, sempre os melhores ritmos de todos os tempos. The Weeknd com Daft Punk, abrindo a programação de hoje, I Feel It Coming. Uma ótima tarde pra você, seja muito bem-vindo aqui em 101.9 Capital.

0: E nós ouvimos Silva e Anitta, Fica Tudo Bem. Uma da tarde, mais 20 minutos.
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0: Dia Nossa. Uma e 21, a tarde é nossa aqui pela Capital do Papel e você interagindo conosco.
1: Boa tarde, meu amigo.
0: Boa tarde. Vida.
1: Tudo bem com você?
0: Tranquilo, Foguinho, você?
1: Tudo bem. Tô na escuta do programa aqui no Jardim Itália. Um abraço para todos os ouvintes, é o Foguinho. Manda uma música aí com vocês, qualquer uma delas aí. Fez para minha prima Romeu Bentani e todos que gostaram da música. Um abraço, até mais, é o Foguinho do Jardim Itália.
0: Foguinho do Jardim Itália, daqui a pouquinho, Metamorfose Ambulante para você, tá bom? Grande abraço, Foguinho do Jardim Itália. Grande abraço ao Sidney Rodrigues, né? Sempre nos acompanhando também, trabalhando, né? Um grande abração, ele que é sobrinho do nosso querido Foguinho, né? Grande abraço, Sidney Rodrigues, bom trabalho para você e obrigado pela sua companhia. Quem chega por aqui, boa tarde, Giba, boa tarde, minha querida Anice Delfino, do Alto das Oliveiras, a mulher que produz delícias, né? E a Anice tá lembrando, né, que sábado agora vai ter um bazar, né? Isso mesmo, deixa eu só aumentar aqui. O bazar acontecerá no dia 22 de agosto, sábado, da 1 até às 5 horas da tarde, na comunidade Alcance, aqui em Telêmaco Borba, né? Para você que não sabe, apenas para você se situar, olha só, a comunidade Alcance está na Rua dos Incas, em frente à Poste, tá certo? E com certeza vai encontrar muitas coisas boas lá, a preços bem acessíveis, com toda certeza, né? E a Anice só caprichando nas delícias, né, Anice? Grande abração para você, minha querida, um bom trabalho. Muito obrigado aí pelo carinho da sua audiência. Nossa, ontem foi terrível, né, Anice? Que Deus realmente esteja confortando o coração de todos vocês aí, né? O falecimento do teu cunhado, né? Grande abração carinhoso para você e para toda a família. Que Deus possa...

possa confortar a família. E a Anice diz assim, olha quanta delícia hoje, pão de calabresa, pão de goiabada, olha só, só coisas boas mesmo, hein? Essa mulher capricha mesmo, hein? Quem é que tá chegando por aqui? Ah, esse aqui acho que não é pra mim, não. Tem mais um recado aqui. Tá baixando por aqui, direto da capital do estado, nosso amigo Corvo, Candinho, nosso amigo internauta, né? Ele diz assim, olá, meu amigo Giba, bom ouvir vocês aí na capital do papel, abraço. Toca Ira, envelheço na cidade. Bom, esse recado não é pra mim, né? Mas um abração carinhoso. Vai que numa dessas ela está acompanhando a nossa programação lá no, em Corumbá, né? Um grande abraço a Simone Lopes, né, Simone? Grande abração pra você e pra todos da família. 1h23, Ira, envelheço na cidade.

Em nossa programação, Raul Seixas, Metamorfose Ambulante. 1h31, Capital do Papel, apresentando A Tarde é Nossa, você interagindo conosco. E quem está chegando por aqui, ela diz boa tarde, Giba. Boa tarde, minha querida Dirce Sete, de José Lacerda, né, Dirce? Um abração carinhoso para você e para todos da família. E a Dirce compartilha conosco.

O respeito, porque ninguém perde valor por respeitar o outro. A gentileza, porque um gesto simples pode transformar o dia de alguém. A tolerância, porque nem todos pensamos da mesma maneira. E ainda bem. A delicadeza, porque há corações que carregam dores que os nossos olhos não conseguem ver. E o amor ao próximo, porque no fim das contas, aquilo que verdadeiramente deixamos neste mundo não são as coisas que possuímos, mas a forma como fizemos os outros sentirem-se na nossa presença. Há modas que passam, há aparências que envelhecem, há coisas que o tempo leva. Mas caráter, educação, bondade e humanidade nunca saem de moda. E talvez sejam precisamente essas as coisas que o mundo mais precisa.

0: Tocando músicas que tocam fundo no coração, você ouviu Jota Quest? Daqui só se leva o amor. Faltando 20 minutos para as 14h, já já eu volto com você.
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0: Agora 1h41. Meu abraço, meu carinho ao pessoal de Arapoti, acompanhando nossa programação, pessoal de Jaguariaíva também. A você que sintoniza a Capital do Papel em Tamarana, pessoal de Cândido de Abreu conosco, Mauá da Serra, Figueira, Curiúva, Sapopema, Rio Branco do Ivaí, Rosário do Ivaí, Ivaí, Ivaiporã, Sengés, pessoal de Venceslau Brás também conosco, um abração muito especial. E quem está chegando por aqui interagindo conosco, boa tarde, Giba, tudo bem? Estamos na sua maravilhosa companhia. Tomando um chima, um abraço, Giba. É a Lia Lima, né, Lia? Olha que maravilha, gostei da sua maravilhosa companhia. Maravilhosa é você que está na sintonia da Capital do Papel e esses ouvintes maravilhosos que nós temos, né? Que nos acompanham pelo rádio ou pela internet, né? Um abração muito carinhoso, obrigado pela grande audiência. Lia Lima, né? Tomando um chima e acompanhando a nossa programação. Ah, cadê aquele ouvinte nosso? Tá aqui, né? Fala, meu amigo!
9: Boa tarde, Gil.
0: Boa tarde.
9: Escutando teu programa aqui.
0: Onde?
9: Leonardos.
0: Leonardos?
9: Foi Inec de Leonardos.
0: Certo.
9: Toca pra mim o Cazuza. O Cazuza. O Cazuza. Loira gelada. O Cazuza.

0: Esse sim foi o Cazuza, hein? Cazuza, o nosso amor a gente inventa. 1:50, faltando 10 minutos para as 14h, você sintonizado com a Capital, acompanhando a nossa programação. Quem é que tá chegando por aqui?
1: Eu sou Maria Geni.
0: Ô, Maria Geni, tudo bem, querida? De Leonardos, né?
1: Quero
0: acompanhando?
1: Quero agradecer pra toda a turma da rádio e pra quem tá escutando. Tchau, Deus abençoe.
0: Grande abraço, Maria. Tudo de bom pela sua participação. Obrigado pela sua participação, né? E lembrando, música sertaneja, pessoal, é só depois das 5, tá bom? Depois das 5 tem o Tarde Sertaneja com o Dimas Barbosa, aqui pela Capital do Papel. Grande abraço a todos de Leonardos, né? Acompanhando a nossa programação. Quem é que tá chegando por aqui? Quem é que pediu o Titãs aí? Quem é que pediu o Titãs? Ah, tá aqui. Boa tarde, amigo Giba. Mande uma do Titãs. Esse é o Marcos Maurício Sinkoski, o Xixo Sinkoski, do Rio Alegre, né, Xixo? Grande abração para você, obrigado pela sua companhia. A Milton Batista Miranda tá chegando por aqui. Ele oferece para todos os amigos ouvintes da Vila Esperança, oferece para Dona Maria, Jéssica e Josiane do bairro Bonavila, oferece também para Jô Sorriso de Rolândia, pro DJ Jarbas da Vila Rosa. Ele quer ouvir música com Roupa Nova. Tá chegando Roupa Nova com Segredos do Coração.

0: A todo momento, o melhor da música aqui na Tarde Capital. Nós ouvimos com Titãs, Porque Eu Sei Que É Amor. 1h59, já já tem Repórter Capital.
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2: 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Atenção, eleitores. O prazo para solicitar o voto em trânsito para as eleições deste ano pode ser feito até o dia 20 de agosto, junto à Justiça Eleitoral, e é destinado aos eleitores que sabem que estarão fora do município onde votam no dia da eleição. A modalidade permite votar em outra cidade, desde que o município escolhido tenha mais de 100 mil eleitores. O voto em trânsito é válido apenas para as eleições gerais, quando são escolhidos presidente da República, governadores, senadores, deputados federais, estaduais e distritais. É importante destacar que o voto em trânsito não altera o domicílio eleitoral do cidadão. Após as eleições, o cadastro permanece o mesmo. Quem não solicitar a modalidade e estiver fora da cidade onde vota, deverá justificar a ausência pelos canais oficiais da Justiça Eleitoral. O prazo para solicitar o voto em trânsito segue em aberto até 20 de agosto. 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

É, e que mudança no tempo é essa, hein? A temperatura continua, neste momento, 24 graus. Hoje é quinta-feira, dia 20 de agosto de 2026, e quem tem o prazer de continuar com você, com a Tarde Nossa aqui pela Capital, sou eu, Gilberto Alves, o Giba. E para você interagir conosco, registrar a sua audiência, confirmar a sua participação é fácil demais, é muito simples, 3910-1210, o código de área é o 42, 3910-1210, esse é o WhatsApp da Capital para você interagir conosco. 2:02, uma ótima tarde para você, seja muito bem-vindo, seja muito bem-vinda, afinal de contas, aqui é o seu lugar, aqui é bem melhor.

0: Bruno Mars, Just the Way You Are. 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

0: 2:20, de volta com a Tarde é Nossa aqui pela Capital do Papel e o pessoal interagindo conosco. Quem é que tá chegando por aqui? Olá, Giba, querido, tudo bem? Sandra Cirino, do Centro. Então toca para mim, por favor, Sem Limites para Sonhar com Fábio Júnior. Obrigado, meu amigo, até, beijos. Grande abraço, então, a Sandra Cirino, do Centro, acompanhando a nossa programação, já essa do Fábio Júnior aqui em nossa programação. Quem que é esse que tá chegando? Quem será que é, hein?
1: Boa tarde, Gilberto.
0: Boa tarde. O Jacaré?
1: Então, trabalho ouvindo o programa. Hoje eu peço a música com o Guilherme Arante. Oceano. Ofereço aqui para o Robinho, para o Preto, o Cadeirudo, para o Celso da Faria e para todos que gostam da boa música. Então, boa tarde, muito obrigado.
0: Grande abraço, Jacaré. Tudo de bom pra você. Hoje a voz tá meio diferente, né, Jacaré? Olha, encontrei uma aqui do Guilherme Arantes. Não sei se é essa. Foi a que eu consegui achar, hein? Por você, com você, ele, Guilherme Arantes.

0: E essa nós ouvimos com Fábio Júnior e Bonnie Tyler, Sem Limites para Sonhar. 2:29, você acompanhando a Tarde é Nossa e também interagindo conosco.
1: Boa tarde, meu amigo Giba.
0: Boa tarde.
1: Daí,
0: Nelson Quintor. Seja bem-vindo.
1: Se for possível, quero que você toque uma música aí com o Tim Maia aí, Me Dê Motivo. Ofereço aí pro Celso Bataria e Pintura, pro BemTV. Ofereço aí pra Anice Confeiteira, Inácio Pinto. Também ofereço aí para o pessoal da Sandeó Prefeitura, pessoal das ambulâncias da UPA e para todos nós aqui do Hospital IDF. Abraço, amigão. Ótima quinta-feira.
0: Nelson, ótima quinta-feira para você, para a moçada do IDF, para todos que estão acompanhando a nossa programação. Quem mais está chegando por aqui? Um abração carinhoso, boa tarde para Natália Dias na recepção de nossa emissora, né, Natália? Um bom trabalho para você. Obrigado pela colaboração. Nos enviou aqui para os estúdios, né? Que é a Rosilda. Quer ouvir a música Menina Veneno com Hit. E oferece para Marli, Jauri e a todos da Área 3. 2:30.

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0: É, e não é que o Nelsinho Pintor hoje tá romântico, né, Nelsinho? Ele que indicou essa aqui do Tim Maia, Me Dê Motivo. 2:40, faltando 20 minutos para as 3 da tarde. Já já eu volto com você. 101.9.
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0: 2:41, de volta com A Tarde é Nossa e o pessoal interagindo conosco. Quem está chegando, boa tarde, tudo bem? Aqui é a Laura Sena. Gostaria de saber se poderia tocar a música tema do Sítio do Pica-Pau Amarelo. Muito obrigado. Por que não, né? Essa música é muito bonita e faz lembrar da infância com toda certeza, né? Gilberto Gil, Sítio do Pica-Pau Amarelo.

E essa linda canção nós ouvimos com Toquinho, Aquarela. 2h49, você acompanhando a Tarde Nossa aqui pela Capital do Papel. E deixa eu contar pra você, hein? Arquivo secreto. Quem ama, cuida. Viúva de perito entrega prova que desvenda a morte de Arthur. É o que está para acontecer nos próximos capítulos da novela Quem Ama Cuida, né? Uma nova personagem poderá colocar Pedro no caminho da verdade sobre a morte de Arthur. Carla, viúva do perito responsável pelo laudo, surgirá com duas informações importantes. Revelará que Ademir a procurou e entregará ao idealista um arquivo secreto do seu marido sobre o crime. A entrada de Carla na novela das nove marcará um avanço importante na tentativa de provar a inocência de Adriana. O mocinho busca indícios de que o atestado da perícia usado para incriminar a protagonista pode ter sido fraudado. O caminho até a mulher do perito, que foi dado como morto em circunstâncias suspeitas, será aberto por André. Ele conseguirá o endereço da viúva e repassará a informação a Pedro e Kleber. O primeiro encontro do amado da fisioterapeuta com a mulher não será suficiente para arrancar todas as respostas. Carla insinuará a Pedro e a Kleber que sofreu ameaças, mas evitará entrar em detalhes. A sua reação deixará claro que existe algo em torno do trabalho e da morte do perito que ela ainda terá receio de revelar. A resistência da viúva aumentará a suspeita de que o laudo usado no processo de Adriana poderá esconder muito mais do que uma simples inconsistência. Os advogados da injustiçada passarão a considerar a possibilidade de o documento do caso Arthur ter sido manipulado especificamente para incriminar a fisioterapeuta. Carla acrescentará uma nova peça a esse quebra-cabeça logo em seguida. Depois de inicialmente se esquivar, a viúva decidirá revelar uma informação capaz de aumentar ainda mais a pressão sobre Ademir. Ela contará a Pedro que o pai dele foi uma das pessoas que a procuraram. A informação será suficiente para colocar o criminalista ainda mais no centro da investigação de seu herdeiro. O idealista já confrontou o pai diretamente sobre o assunto e o veterano alegou não ter pago o profissional para produzir um laudo falso. O advogado também demonstrou preocupação com os movimentos do filho. Em breve, ele comentará com Luan que precisará encontrar uma maneira de enfraquecer Pedro. Ele estará se referindo ao processo de assédio sexual, mas também à investigação sobre a morte do joalheiro. A maior contribuição de Carla virá em seguida. Depois de conversar com Pedro, ela decidirá disponibilizar ao advogado um arquivo que Dalto havia guardado. O conteúdo do material ainda é um mistério, mas sua existência abrirá uma nova frente na investigação. Pela primeira vez, Pedro terá acesso a algo preservado pelo próprio perito como prova do que realmente aconteceu quando Arthur foi assassinado. É o que está para acontecer nos próximos capítulos da novela Quem Ama, Cuida.

0: Só o melhor da música fazendo parte da programação da capital. Nós ouvimos com os Paralamas do Sucesso, Você. Pontualmente, 3 horas, já já Marcelo Correia falando de esporte.
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3: Boa tarde, Gilberto Alves.
0: Boa tarde, Marcelo.
3: Ouvintes da Rádio Capital do Papel, FM 101.9, quinta-feira. E o Esporte Capital está começando trazendo as informações e os resultados de ontem da Libertadores da América 2026. Então, para você que está acompanhando aí atentamente a sua equipe na Libertadores da América, atenção, né? Os jogos que aconteceram ontem: Cerro Porteño 0, Palmeiras 1. Gustavo Gomes marcou o gol da classificação do Palmeiras. O Flamengo venceu o Cruzeiro no Maracanã, no Clássico Brasileiro dentro da Libertadores. Arrascaeta e Samuel Lino marcaram para o Flamengo e Lucas Romero fez o gol para o Cruzeiro. Coquimbo Unido 1, Platense também 1 no tempo normal. Já nos pênaltis, a Platense venceu por 7-6. Então, Palmeiras e Flamengo estão nas quartas de final e o Cruzeiro foi eliminado. Temos os jogos de hoje, dando sequência às oitavas de final da Libertadores da América. LDU Quito e Mirassol se enfrentam às 19 horas. Lembrando que no primeiro jogo, o Mirassol empatou em 1-1. Local do jogo de hoje é no estádio Rodrigo Paz Delgado, em Quito. O Corinthians também volta a campo hoje e enfrenta a equipe do Rosário Central da Argentina às 21h30. No primeiro jogo, deu empate em 0-0. Hoje o Corinthians joga em casa. São os jogos aí da Libertadores da América que definem os outros classificados para as quartas de final. E falamos também da Sul-Americana. É a Sul-Americana que também está a todo vapor. Jogos que aconteceram ontem: Atlético Mineiro 2, Bragantino também 2. Com esse resultado, o Atlético Mineiro avançou às quartas de final, pois havia vencido o primeiro jogo por 1-0. Santa Fé 0, River Plate também 0. O confronto ainda terá a partida de volta, que acontece no dia 26 de agosto. São as oitavas de final também da Copa Sul-Americana. São as oitavas de final da Sul-Americana acontecendo e definindo as equipes que vão seguir adiante na competição. Informações do Esporte Capital para você ligado conosco nesta tarde de quinta-feira. Meu abraço a todos, bom programa, Gilberto Alves, e a gente volta amanhã, se Deus quiser.
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0: E não é que a temperatura subiu um pouquinho? Neste momento, a temperatura é de 25 graus. Hoje é quinta-feira, dia 20 de agosto de 2026. Você sintonizado com a Capital do Papel, acompanhando A Tarde é Nossa. E quem tem o prazer de

Continuar com você até às 5 da tarde, com a Tarde Nossa aqui pela capital. Sou eu, Gilberto Alves, o Giba. Para você interagir conosco, registrar a sua audiência, confirmar a sua participação é fácil demais, é muito simples. Falando nisso, você está nos acompanhando em que rua, em que bairro, em que cidade, em que estado, em que país você acompanha a programação da Capital FM? 3910-1210, o código de área é o 42-3910-1210. Esse é o WhatsApp da Capital para você interagir conosco. Você no carro, na rua, no trabalho, no escritório, no sítio, na chácara, na fazenda. Nos acompanhando pelo rádio em 101.9 ou pela internet, pelo site, pelo aplicativo. Amigo internauta, obrigado pela sua companhia. Falando nisso, boa tarde para ela, né? Diz assim, boa tarde, Giba, estou comendo 3 laranjas e escutando o maravilhoso programa. Olha só, é Helena Gianakef Braz, da Vila São Francisco, né, Helena? Estou aguardando aí você escolher uma música, tá bom, querido? Essa música que você pediu aqui não entra, não pega muito bem aqui no horário, né? Tá certo, querida? Mas um grande abração para você, obrigado pela sua companhia. Quem é que tá? Ah, daqui a pouco tem mais recados, né? Daqui a pouquinho, muito mais recados aqui na 101.9, você interagindo conosco. Grande abraço à família. A família que está sempre nos acompanhando, né? Grande abraço à família Jurac, né? A Edneia, o Eduardo, pessoal do Escritório Confisco, seu Ayrton Bueno na área 1 também nos acompanhando. Um abração muito carinhoso. 3:06, aqui é o seu lugar, aqui é bem melhor. 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A rádio que toca sempre o melhor da música para você. Mojo Leary. Boa tarde.

0: Esse é o ritmo gostoso que nós ouvimos com Pharrell Williams, Happy. 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

Nossa. 3:19, de volta com a Tarde é Nossa, abraçando com muito carinho as mulheres, as meninas da Biosaúde em reserva nos acompanhando, né, Antônia Sionec? Grande abraço a você e as meninas nos acompanhando em reserva. Em reserva também tem o Cândido Gomes, né, Cândido? Grande abração carinhoso para você. Voltando para Telema, com um abraço ao pessoal da Nelson Silva, João, Nivaldo, Sérgio Cavalão, toda a equipe nos acompanhando, um abração muito carinhoso. E quem está interagindo conosco, ele diz assim: boa tarde, sou Ademir Pedroso, gostaria de ouvir a música com José Augusto, Esqueci de Viver, ofereço para minha família, desde já agradeço, Giba. Grande abraço ao Ademir Pedroso, tudo de bom para você, José Augusto. Música.

E nós ouvimos com ele, Julio Iglesias, Manuela. Para você que é Manuela, né? Um abração carinhoso. Obrigado pela companhia. 3:28, a tarde é nossa aqui pela Capital do Papel. E eu vou atender a Helena Gianakev Brás, da Vila São Francisco, da Helena. Ela indicou a música e vai ouvir com Shakira. É o Shakira quem mesmo? E o Alejandro Sanz, né? Com a música La Tortura.

0: E nós ouvimos aqui na 101.9, Kaoma, Chorando Se Foi. Agora 3 horas e 39 minutos.
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1: E olha só que informação boa, hein? Em processo de reabilitação, desde que foi baleado na cabeça em setembro de 2023, Mingau, baixista do Traje a Rigor, apareceu com novo visual nas redes sociais. O músico contou com a ajuda do irmão Ricardo Rocha para cortar o cabelo e aparar a barba. O perfil utilizado pela família para atualizar os fãs sobre a recuperação do artista publicou imagens do antes e depois da transformação. E esse antes e depois, Ricardo Rocha veio para deixar o Mingau lindão e tirar a cara de Papai Noel. Risos, brincou a legenda da publicação. A mudança foi celebrada por amigos e admiradores. Léo Jaime deixou uma mensagem de apoio ao músico. Outros seguidores aproveitaram para destacar a evolução apresentada por Mingau durante o tratamento. Mingau parece estar se recuperando aos poucos. Que Deus abençoe a ele e a toda a família que está se dedicando no tratamento e recuperação, escreveu um fã. Que maravilhoso, comentou outro. Olha só, mudou o visual mesmo, né? Deixou a barba bem aparada, bem direitinho, né? A aparência do Mingau ficou bacana mesmo, né? Que ele se recupere, que Deus abençoe a vida dele, né? Falando em O Traje a Rigor, hein? 3 horas e 42 minutos. Nós vamos invadir sua praia.

0: E essa nós ouvimos com Léo Jaime, Nada Mudou. 3:50, faltando 10 minutos para as 4 da tarde, e você interagindo conosco aqui através do WhatsApp da Capital do Papel. Quem é? Será que tá chegando, hein? Quem será? Opa, boa tarde. Luiz Botafogo, tranquilo?
1: Como é que tá o tempo aí à tarde? Muito calor, bastante quente.
0: Hoje até que não tá tanto não, hein?
1: Mosco fosco, uma cara que vai chover, mas continua bastante quente. Giba, eu gostaria de ouvir aí, se for possível você tocar para mim, Epic on Family, com o cantor Salvatore Adamo, e a qual eu ofereço para Marli e para Nina aqui da cidade de Bagé. Eu sou Luiz Botafogo. Muito obrigado, se for atendido, e ofereço para todos aqueles que gostaram da música. Uma boa tarde a todos os Celemco Barbensa e aos amigos que eu tenho aí. Tchau,
0: boa
1: tchau.
0: Boa tarde, Luiz. Um grande abração para você. Obrigado pela companhia.

As mais lindas canções fazendo parte da programação da Capital, nós ouvimos com Mark Albert, Alone Again. 3 horas e 59 minutos, já eu volto e vou falar para você, olha só, tem depressão? 8 alimentos que podem ajudar na saúde mental e no humor. Esse assunto fica para daqui a pouquinho, já tem Repórter Capital.

0: 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A Secretaria de Saúde alerta para o risco de reintrodução do vírus do sarampo no Paraná, devido à circulação de turistas e viajantes vindos de regiões com surtos da doença. Em São Paulo, já são 23 casos confirmados e 16 dos pacientes não tinham histórico de vacinação ou estava com o esquema incompleto. O sarampo é altamente contagioso. Uma pessoa infectada pode transmitir o vírus para até 90% das pessoas próximas que não estejam imunizadas. 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E atenção, o município está em campanha de multivacinação, com o dia D marcado para 22 de agosto. 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
6: E a temperatura continua na casa dos 25 graus. Hoje é quinta-feira, dia 20 de agosto de 2026. E quem tem o prazer de continuar com você até às 5 da tarde com A Tarde é Nossa aqui pela capital, sou eu, Gilberto Alves, o Giba. E para você interagir conosco, registrar a sua audiência, confirmar a sua participação, é fácil demais, é muito simples. 3910-1210, o código de área é o 42-3910-1210. Esse é o WhatsApp da Capital para você interagir conosco. Uma ótima tarde de quinta-feira para você. Seja muito bem-vindo, seja muito bem-vinda. Afinal de contas, aqui é o seu lugar, aqui é bem melhor. E olha só, hein? Tem depressão? 8 alimentos que podem ajudar na saúde mental e no humor. A depressão não tem uma causa única e seu tratamento costuma exigir uma combinação de estratégias, medicamentos, psicoterapia, atividade física, sono adequado. E outros cuidados fazem parte desse conjunto. A alimentação também começa a ganhar espaço nessa conversa. Uma revisão sistemática e meta-análise publicada no Clinical Nutrition

Perdão, hein? Desapareceu daqui. Consegui localizar. Vamos lá, então. Continuando, né? Uma revisão sistemática e meia-análise publicada na Clinical Nutrition reuniu 11 estudos com mais de 100 mil participantes e encontrou associação entre uma dieta com maior potencial inflamatório e maior risco de depressão ou sintomas depressivos. Pessoas com esse padrão alimentar apresentaram 40% mais chances de ter diagnóstico ou sistemas da doença em comparação com aquelas cuja eliminação tinha perfil anti-inflamatório. A alimentação, melhor dizendo, né? A revisão recente publicada encontrou resultados promissores para padrões anti-inflamatórios, sobretudo a dieta mediterrânea, embora ainda sejam necessários estudos clínicos maiores para definir o seu papel no tratamento da depressão. Especialistas ouvidos, né, por Viva Bem listam 8 alimentos com potencial para ajudar na saúde mental e no humor. Preste atenção, hein? Primeiro, peixes, salmão, sardinha, arenque e outros peixes gordurosos fornecem ômega 3, gordura associada à saúde cerebral. Esse componente está envolvido na produção de diversos neurotransmissores como serotonina e dopamina, que aumentam a autoestima e o bem-estar do organismo. Segundo, ovos. Ovos fornecem triptofano, aminoácido usado pelo organismo na produção de serotonina. Além disso, são fonte de tiamina, né? E niacina, vitaminas do complexo B, que contribuem para melhorar o humor. Tem mais aqui, hein? Vamos lá, então, o terceiro, né? Leite e derivados. Leite, iogurte e queijos também possuem grandes quantidades de triptofano, além de serem fontes de cálcio, mineral que contribui para reduzir a tensão, a irritabilidade e o nervosismo, dependendo do produto. O leite de vaca possui ainda a vitamina D, o que ajuda nos transtornos de humor, como depressão. Quarto, aveia. Olha só, você que gosta de aveia, né? Rica em fibras e fonte de vitaminas e minerais. A aveia favorece a saúde intestinal e pode fazer parte de padrões alimentares associados à menor inflamação. Também fornece proteínas e triptofano. Quinto, lentilha. A leguminosa reúne vitaminas, ácido fólico, manganês, ferro e fósforo. Esses nutrientes atuam no sistema nervoso central, estabilizando o humor. E também contém magnésio e o aminoácido triptofano, que participam da produção de serotonina. Vamos lá então, sexto, chocolate amargo. Isso é bom, hein? O cacau contém triptofano, flavonoides e outros compostos bioativos, estudados por seus efeitos cardiovasculares e cerebrais. Quanto maior o teor de cacau, menor costuma ser a quantidade relativa de açúcar. Os especialistas indicam versões a partir de 70% de cacau. Bem amargo mesmo, né? Sétimo, castanha do Pará. A oleaginosa é uma excelente fonte de selênio, mineral imprescindível para a formação de serotonina. Uma castanha por dia já é o suficiente para suprir as necessidades diárias. Isso mesmo que você ouviu. Uma castanha por dia já é o suficiente para suprir as necessidades diárias. Castanha do Pará. É bom, né? Isso é bom. Oitavo, abacate. Fonte de gorduras monoinsaturadas, fibras, magnésio e outros compostos bioativos importantes para a saúde cerebral e redução da inflamação. A fruta possui também o beta-citosterol, uma substância que regula o cortisol, o hormônio do estresse. E o que reduzir? O que vale reduzir, hein? Olha só, fast food, doces e outros produtos ultraprocessados devem aparecer com menor frequência. Estudos observacionais associam o maior consumo desses alimentos a maior risco de sintomas depressivos. A cafeína merece atenção individual. Café, chá
e outras bebidas cafeinadas podem melhorar a disposição e atenção em algumas pessoas, mas o excesso pode favorecer ansiedade, palpitações e prejuízo do sono. Como sono ruim também afeta, né, o humor, vale observar a quantidade e o horário de consumo. Então tá aí mais essa que você ficou sabendo na nossa programação. Se você tem depressão, né, 8 alimentos que podem ajudar na saúde mental e também no humor. 4 horas e 11 minutos.

Essa é uma das preferidas da Mulher Maravilha do Socomin, né, Mulher Maravilha? Nós ouvimos com Alok, Bruno Martini e Ziba, Hear Me Now. 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

Beleza, beleza, beleza. Já estamos de volta com a Tarde é Nossa aqui pela Capital do Papel, 101.9. Agora é 4 horas e 21 minutos. Muito bem, quem é que eu vou atender agora? Quem é que está interagindo conosco? Quem é que chegou por aqui? Quem é que está chegando por aqui? Ah, sim, muito bem, é você, né? Ela diz assim, boa tarde, Giba, Rosane da Área 2. E ela mandando um recado para o filho, o Fábio Montanini, né? A palavra de Deus nos ensina a esperar com fé e confiança no Senhor. Ele sabe de tudo e de todas as coisas. Te amo, filho. Deus te abençoe. É o recado da mãe Rosane, da Área 2, para o filho Fábio Montanini. Quem também está nos acompanhando, René José Soares, o Bem TV. Ele diz assim, Giba, estou na escuta. Mande a programação para o Celcinho da Lataria, para o Nelsinho Pintor e para o Valdir Sodinha. Giba, mande um abraço para o Pedreiro Sorriso. Opa! Pedreiro Sorriso, hein? E pro Magrão, que estão curtindo o seu programa no Rio Alegre. Ô, moçada do Rio Alegre, grande abração carinhoso a vocês que estão trabalhando aí, um bom trabalho. Deus abençoe, tudo de bom, obrigado pela companhia. E seguimos às 4h23, ao som de Coldplay, Viva La Vida! Música.

Comunicador. Daniela Mercury e Samuel Rosa, Minas com Bahia. 4:32, você acompanhando a Tarde Nossa aqui pela capital, ouvindo sempre o melhor da música, como essa aqui de Seu Jorge, Burguesinha.

0: E essa nós ouvimos com ele, com Zeca Pagodinho, Deixa a Vida Me Levar. Agora 4:41, já já eu volto com você.
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0: 4:42, de volta com A Tarde é Nossa aqui pela Capital do Papel, trazendo sempre para você o melhor da música, Lindsay Buckingham.

0: Então.
1: Numa boa, Jota Quest é o que nós ouvimos aqui na 101.9. Agora, 4 horas e 52 minutos. Eu quero agradecer a sua participação, a sintonia, a grande audiência. Se Deus quiser, com a tarde nossa, eu volto amanhã, à 1 da tarde, aqui pela Capital, depois do microfone aberto com o Carlão. Não desligue seu rádio, continue na sintonia da 101.9. Na sequência da nossa programação, daqui a pouquinho aqui na Capital, ele, Dimas Barbosa, com Tarde Sertaneja. E às 7 da noite tem a Voz do Brasil. Grande abraço e até lá, se Deus quiser.
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Você, minha amiga, chegando aqui na 101.9 para ficar com vocês até as 19 horas. Eu, Dimas Barbosa, prazer, alegria enorme de poder estar mais uma vez.

astral lá em cima, porque quintou, bebê! É quinta-feira, dia 20 de agosto de 2026. Uma quinta-feira com o clima de inverno, mas aí o calor tá acontecendo, né, gente? 20

cobrindo o céu, estamos sem sol e tá uma brisa, tá um vento lá fora, um ventinho gostoso pra dar uma arejada. Se não, com certeza era 30 graus, com certeza, né, gente? Eita, nós! Mas claro que pra aquecer, pra deixar a nossa tarde maravilhosa, a nossa tarde melhor, só mesmo com uma programação show de bola, como essa que vocês acompanham.

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0: E já vai mandando seu recado, já vai mandando seu oi aqui no nosso Zap Zap, o WhatsApp mais bombado de toda a nossa região. 42-3910-1210. 42 é o DDD da região dos Campos Gerais. 3910-1210. Manda o seu recado, interage com a gente, manda o seu recado, o seu palpite pra você que quer curtir a boa música sertaneja, tá? Hoje nós estamos aí atendendo com carinho você também com a música gaúcha. Pode pedir também aí, a gente dá uma pincelada entre sertaneja e gaúcha pra você, beleza, mano? Pode ser? Tá tranquilo? Então tá bom demais! Se você quiser ligar pra gente, você também não tem o WhatsApp, quer ligar, não tem problema não, tá? Pode ligar pra nós no 3910-1200. Ligação é só no 3910-1200. A Natália vai atender você com todo carinho e você vai curtir a sua música aqui na programação da 101.9. 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
0: Aumente o volume, aumente o som. Bora começar nossa quinta-feira aqui na Tarde Sertaneja. De Paulo e Paulino. Amor de Primavera. Tá na capital, tá bom demais, tá bom demais. Boa

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0: com a gente, de Paulo e Paulino, Amor de Primavera. Quero mandar um abraço, mandar um super desejo e de uma tarde gostosa para todo o pessoal que estão aí saindo das empresas, indo para casa descansar, né? Pessoal trabalhou o dia todo, merece um descanso. Então, nosso desejo de um bom e abençoado descanso para vocês, tá? Pessoal que estão indo de ônibus para casa, pessoal que estão indo de van para casa, também você que está retornando de carro aí, curtindo a nossa 101.9, o nosso carinho e o nosso abraço para vocês, um ótimo descanso, tá bom? Quero agradecer o carinho também e a audiência desses meninos maravilhosos e também dessas meninas maravilhosas da Vinça que estão já aí trazendo o pessoal para casa e com o rádio ligado na capital do papel. Um abração para vocês. Também aí o pessoal das empresas terceiras, também com o ônibus fazendo eco na sua 101.9. A rádio que vai longe para fazer companhia para você. Quem mais tá chegando por aqui com a gente? Oi.
1: Boa tarde, Dimas.
0: Boa tarde.
1: A Jô de Rolândia.
0: Oi, Jô.
1: Não passei áudio hoje, mas estava aqui, ó.
0: É.
1: Fina.
0: Tava ligada de manhã.
1: Ouvindo o Sertanejão, que é tudo de bom.
0: Tá bom, bora, obrigado.
1: Lá, Teodoro Sampaio, é um tal de Tiripõe.
0: É o Tiripõe, é um tal de Tiripõe.
1: É. Oferecer pro Deva lobisomem, o Deva é dos meus. Adoro música de malícia.
0: Ah, o Deva é
1: outro. O Fivela de Ouro.
0: É outro também, né?
1: Não sei, que gosta, né? Não sei se o índio gosta também, né?
0: Não, não. O índio é tipo eu, assim, é um cara sério.
1: E para todos os seus ouvintes, de perto e de longe, eu tenho que parar, porque começa o meu, não paro, Dimas.
0: Começa,
1: e o Rosildão, é outro também que gosta.
0: É o Rosildão, o Rosildão, ele gosta.
1: E para todas as pessoinhas, tarde é nossa.
0: Ai, ai, ai. A tarde é nossa? Não, é tarde sertaneja. Meu Deus do céu. Ai, ai, ai, ai. Ô, Rosildão, você gosta dessas músicas, Rosildo?
2: Ele gosta.
0: Ai, ai, ai. Tá bom. Um abração lá pra minha amiga Jô, da cidade de

0: Cracolândia, essa alegria maravilhosa também, né? Tem mais mensagem chegando. Oi.
1: Atenção, você que está pensando em reformar o...
2: Boa tarde, Dindo. Dindo Barbosa.
0: Dindo. Boa tarde, Dindo. Dindo Barbosa, né? É Dindo Barbosa, prazer, obrigado.
1: Atenção, você que está pensando em reformar o...
2: Boa tarde, Dindo. Dindo Barbosa. Eu pedi uma música pra você do...
0: Qual música?
2: Do Cadeira Amiga.
0: Cadeira Amiga.
2: Oferecer pra você e pra toda a tua família.
0: Obrigado.
2: E pra toda da rádio aí, da Capital do Papel.
0: Obrigadão.
2: E eu sou aqui, o Enéia de Leonardos.
0: Ô, Enéias, um abração pra você, o Enéias ali de Leonardos, também com a gente aqui na Tarde Sertaneja.
2: Município de Reserva.
0: Município de Reserva, tá bom.
2: Oferecer pra minha família, sabe? E pra todo mundo que tá escutando.
0: Beleza.
2: Tá ouvindo o programa, sabe?
0: Maravilha.
2: Então, fique com Deus.
0: Amém. Valeu, Enéas. Um abração pra você e toda a sua família. Aqui em Leonardos, município de Reserva. Também com a gente na 101.

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0: Estamos de volta com Tarde Sertaneja.
1: E já estamos de volta na 101.9 com a sua Tarde Sertaneja. São 17 horas mais 25, 17 e 25. Quero mandar um super abraço também lá pro meu amigo Cido, também lá pra Cida, pessoal da van que estão levando a criançada pra casa aí, né? Depois do colégio, depois do estudo. Meu amigo Cido, ô Cidão, um abraço pra você. Também para dona Cida, pessoal da van, também lá pro Edilson e também para dona Carmen. Obrigado pelo carinho, pela companhia também, tá? Mandar um oi também lá pro Paulinho, nosso parceiro Paulinho, lá da oficina aqui no Socomi, né? É a oficina Mototec, é isso? Oficina Mototec, um abração para vocês aí, obrigado, gente, pelo carinho, pela companhia. Pessoal da oficina Mototec aqui no Socomim, também com a gente, marcando presença na nossa Tarde Sertaneja. Manda um oi também lá pro Orlando Dreveniak. Alô, Orlando, um abração para você lá na Sem Casa também com a gente. Um abraço, obrigado pelo carinho. Quem mais também? Quero mandar um super abraço pro Gabriel Moraes. Gabriel Moraes, que ele fala assim: Dimas, às vezes eu não mando mensagem, tá? Mas tô sempre ouvindo você. Beleza? Beleza. Valeu, Gabriel. Um abração pra você. E top, Dimas, tamo junto. Com certeza, tá? Tamo junto e misturado, Gabriel. Um abração pra você. 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Tá na capital, tá na melhor, tá bom demais. É a sua Tarde Sertaneja, aqui pela rádio que vai longe pra fazer companhia pra você.

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1: Tá na capital, tá na melhor, tá bom demais. Luan Santana, Menina do Olho Marrom. Agora são 17 horas mais 35. 17:35. Tem pessoas chegando por aqui já, mandando recado, interagindo com a gente na nossa 101.9. Então, vamos abrir o microfone para ele, meu amigo Virola. Oi, Virola, boa tarde.
2: Boa tarde, Dima Barbosa. Tarde.
1: Bom.
2: Manda uma música pra nós.
1: Oi, qual a música?
2: Do Rian Raí, você. Ofereço pra Gisela, que tá lá em casa. Pra minha esposa, que eu amo tanto. Pro Foguinho Jardim Itália, pro Pedro Palmeira, pro Dejalma, pro Zé do Bairro do Leal, pra minhas meninas.
1: Certo.
2: Meus piá, pro Zé da Cussão, pro Alisson.
1: Quem mais?
2: Pra Piazar, aqui também do Mato Silva.
1: Um abraço, pessoal, aí.
2: Pra Jô de Rolande, com o esposo dela. Tereza, minha prima. Margarida, minha prima. E vamos que vamos, né?
1: Descascar uma
2: mandioquinha agora, né?
1: Olá.
2: Aproveitar enquanto não tem cliente aqui. Beleza,
1: Diego? Fazer uma mandioquinha.
2: Eu agradeço.
1: Vai descascar uma mandioquinha? É? Vai fazer uma mandioquinha frita depois, né? Uma mandioquinha frita com cubos de porcos. Rapaz do céu. O compadre e a comadre já tá preparando também já a janta também já, né? O pessoal tá lá tomando chimarrão também, olha só o pessoal tomando chimarrão. O rádio ligado na 101.9, colocando o papo em dia, a prosa em dia. E com o chimarrão zéio fervendo. Olá! Ai, ai, valeu, Virola, um abração pra você, pessoal, aí obrigado pelo carinho e pela audiência também, tá? Quem mais também tá chegando? Oi, boa tarde.
3: Boa tarde.
1: Dimas Barbosa.
3: Que é o Jacarezão.
1: Ô, Jacarezão.
3: Estamos aqui ouvindo teu programa e estamos indo terminando o serviço aqui.
1: Terminando o serviço?
3: Dimas Barbosa, hoje eu peço a música com o velho Sérgio Reis. Tô ficando velho.
1: Tô ficando velho, eita!
3: É isso, para todos meus amigos da oficina do Robin.
1: Certo.
3: Para o Celcinho. Para o Sapo.
1: O Sapo?
3: E para todos os outros bambus.
1: Beleza, então.
3: O Cadeirudo.
1: O Cadeirudo também.
3: Obrigado.
1: Valeu, Jacaré, um abração pra você, nosso parceiro Jacarezão. Tá aqui com a gente também, curtindo a nossa 101.9. Quem mais?
4: Boa tarde, Dimas, tudo firme?
1: Opa, boa tarde, firme, beleza.
4: Estamos te bagir aqui, escutando o programa aqui, da aplicação aqui, escutando.
1: Bom também.
4: Vamos tocar pra nós ir na Baixada do Manduca?
1: Na Baixada do Manduca.
4: Vamos tocar pra nós, Adriano Bueno Silva aqui.
1: Valeu, um abraço, Adriano Bueno Silva. Já mandou a foto também, tá em cima da máquina, né? Tá fazendo aí, mexendo com os produtos ali no agro. Mandar um abraço pro pessoal do agro, pessoal das fazendas, do sítio, das chácaras. Pessoas estão fazendo a colheita dos grãos, né? E também com o rádio ligado, curtindo a gente. Valeu, um abração pro pessoal lá em Tibagi. Adriano Bueno Silva, um abraço e tudo que é de bom, tudo que é de bom. Quem mais?
5: Boa tarde, Dimas Barbudo, Chernesky, o Alecrim Dourado da capital
1: do Deus do céu.
5: Aqui o Eduardo Locovos, motorista de aplicativo ainda na rodagem.
1: Azar teu.
5: E colocando tudo no você, Chernesky. Ô, Chernesky, tá fazendo nada mesmo, como sempre.
1: O que você quer?
5: Toque uma pra mim.
1: Qual música?
5: Toque aí. Amado Batista, agora ou nunca mais?
1: Agora ou nunca mais?
5: Beleza, Alecrim Dourado. Abraço pra você.
1: Valeu, Eduardo. Abraço, boa tarde pra você também. Boa quinta-feira. Tá na capital, tá bom demais, tá bom demais.

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1: Agora são 17 horas mais 58, 17 e 58. 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São 17h59. Já estamos aqui, já com mais participação. Pessoal, estão chegando para falar com Dimas Barbosa. Então, fala aí, menino. Fala aí, menina. Boa tarde.
3: Fala aí, Dimas. Oi. Fala aí, Dimas. Aqui é o Sandro.
1: Ô, Sandrão.
3: Ô, Dimas. Hã? Queria mandar uma música aí pra galera São Francisco aí. Pra
1: qual música, Sandro? Aí. Isso.
3: Aquela uma. Dia de formatura, acho que é Nalva Guiar que canta.
1: Dia de formatura?
3: Pra toda a
1: turma. Pra toda a turma, né? Cortou o áudio do Sandro, mas vai pra toda a turma. Então, beleza, Massandro. Um abração pra você, obrigado pela audiência. Boa tarde, Dimas Barbosa. Tudo bem, Dimas? Eu quero oferecer a programação para o Luiz Henrique Machado, que está de aniversário hoje. Quero desejar muita saúde e paz. Um abraço bem apertado para ele. E também dizer que amo e que tenha muitos anos de vida, tá bom? Tá certo, valeu. Quem mandou o recado lá pro Luiz Henrique Machado é a Ana Otti. Parabéns então aí ao Luiz Henrique Machado e que Deus abençoe cada vez mais, tá? Felicidade sempre. Quem mais também tá por aqui? Oi, boa tarde.
4: Boa tarde, meu amigo Dimas.
1: Tarde.
4: Como você está?
1: Bom.
4: Tudo bem, graças a Deus.
1: Ô, maravilha, rapaz. Se melhorar, nós fazemos um bailão aqui nos estúdios da capital.
4: É um porcar acelerando o carrão aqui e escutando esse programaço teu aí.
1: Opa, obrigado.
4: Manda aquela musicona aí para os caminhoneiros da Biomata e os amigos da Biomata e todos aqueles do JCE.

0: Beleza.
1: Que estão na lida aí, que não estão na lida descansando, mas tá escutando esse programaço teu aí.
0: Obrigado.
1: Positiva, meu amigo. Positec. Por cá é o Porquinho.
0: O Porquinho.
1: O ex-motorista Vinci, agora trabalha com Bitrem.
0: Bitrem agora. Positiva. Valeu, um abraço, Porquinho, um abração pra você e também pra todos os motoras que estão trabalhando e também nos acompanhando. Grande abraço. O Dimas Barbosa, que é o Vardinho da Vila Salmão, aqui no Caetano Mendes, em Tibagi, toca pra nós aí a música com Baitaca, O Valor Que... Eu acho que é O Valor Que a Mãe Tem, né? É isso? Acho que é O Valor Que a Mãe Tem. Tá bom então, Vardinho, um abração pra você, pessoal, lá no Caetano Mendes, lá na Vila Salmão, em Tibagi, curtindo a nossa programação. Oi...
2: Oi, tudo bem?
0: Tudo bem.
2: Quero pedir uma música com Barreirito, Passarão.
0: Passa lá?
2: Pra oferecer pra vocês da rádio.
0: Certo.
2: E pra todo mundo que tá na escuta.
0: Tá bom.
2: E pra vocês da rádio.
0: Muito,
2: tá bom?
0: Muito obrigado, tá?
2: Então tá bom, fique com Deus.
0: Amém. Tchau. Nós Deus todos. Abençoe você
2: Maria
0: também.
2: Geni, aqui Maria Geni.
0: Maria Geni, né?
2: Maria Geni.
0: Tá bom.
2: Tá pedindo a música pra vocês.
0: Tá bom, obrigado pela participação, tá, dona Maria?
2: Então, tchau.
0: Tchau, tchau.
2: Com Deus.
0: Amém, vocês
2: Deus
0: também.
2: Deus abençoe.
0: Nós tudo.
2: Eu sou aqui do Leonardo, município de Reserva.
0: Leonardo.
2: Tá bom?
0: Tá bom, valeu, dona Maria Geni, pessoal lá do Leonardo Reserva, aquele abraço. Tá na capital, tá bom demais, tá bom demais.

0: Tá bom demais, Jaine, dia de formatura, agora são 18h14, 18h14, pessoal chegando nessa tarde linda, maravilhosa de quinta-feira, aqui na sua tarde sertaneja, pra fechar com chave de ouro, mais um dia, aqui na sua 101.9. Quem já está por aqui também chegando, é a nossa amiga Neiva, lá do bairro São Silvestre. Oi. Boa noite, boa tarde. Boa tarde, boa noite. Oi, dona Neiva.
1: Do bairro São Silvestre.
0: Fala, dona Neiva.
1: Queria que você tocasse música para mim com João Mineiro e Marciano. Eu volto amanhã.
0: Eu volto amanhã?
1: Se você me atender.
0: Tá bom. Um abraço. Ah, tem mais? Então vai lá, continua.
1: Quero também mandar para a turma da São Silvestre, para os ouvintes.
0: Certo.
1: Para você.

0: a família, para meus filhos, Nora e Neto,
1: Obrigado.
0: toda a equipe da rádio,
1: Aham.
0: lá pro Léo, Eduardo e os companheiros. Fique com Deus, tia. Deus proteja, ilumine e guarde vocês. Aí um abraço a todos os familiares e a tua avó, meu filho, que te amo muito.
1: Que mais?
0: Beijo da avó. E para a Helena, para a Marinês, para toda a equipe dos ouvintes que estão ouvindo aqui da São Silvestre.
1: Beleza, um abração,
0: E
1: pessoal lá do
0: também
1: São
0: para
1: Silvestre.
0: você, Alecrim Dourada, que toca.
1: Obrigado, dona Neiva. Um abraço
0: Até
1: para a senhora
0: amanhã.
1: também.
0: De
1: Até
0: manhã, se
1: amanhã,
0: Deus quiser.
1: às 5 da manhã. Um
0: Com Deus,
1: abraço.
0: uma boa noite.
1: Quem mais também está chegando? Oi.
2: Boa tarde, Dimas.
1: Boa tarde.
2: Quero ouvir a música Vou Vender o Meu Chapéu com a Ana Castela. Quero oferecer especialmente para o Oséias e falar para ele, se ele quiser entrar no nosso grupo Amigos Capital do Papel.
1: Tá bom.
2: Para ele passar o número dele, ou ele, se ele quiser pedir meu número para você aí, você passar para ele. Oferecer também para a Silvia lá de Sapopema, para o João Paulo, para todos meus amigos e amigas lá do grupo Amigos Capital do Papel, para Dirce de Fátima lá de Ortigueira.
1: Certo.
2: E se eu esqueci de alguma, e para todas as minhas amigas, para Sirene Ribas do Embaú, para Giane.
1: Vai para todo mundo, né?
2: Para todas as minhas amigas. Tá bom?
1: Tá bom, abraço. Valeu, um abraço! É a Helena, lá do bairro São Francisco. Tem mais mensagem chegando? Boa noite. Ô, José, bairro Leal, Ortigueira.
3: Quero mandar essa música pro Dejão, pro Telemo, pro Viró. O Vando, meu primo.
1: Certo.
3: Calcinha.
1: Aham, quem mais?
3: Arthur Batista, meu primo do Embaú, pra todo o Embaú que é na escuta.
1: Todo o pessoal do Embaú?
3: Tudo de Telemo, conheço. Que gostam da música aí, pá. Cecília sempre manda música, pedindo música aí. Pra todo mundo que pede música aí de Telemo, mandar pra todos eles aí.
1: Tá bom.
3: Tamo na escuta por aqui.
1: Bom também, opa, com
3: mandar
1: certeza.
3: Pra todo quem gostar da música aí.
1: E Colônia tem muita Augusta, gente ligado, hein?
3: Pra Colônia, pra Horta Grande, né? Quem estiver escutando, né? Gostar da música. Toca com o Rogério e Regiane aí pra nós.
1: Rogério e Regiane?
3: Pra nós, Amor Distante aí pra nós escutar, hein? Se não tiver coisas, pode tocar com outros cantores mesmo.
1: Tá bom, então.
3: Por aqui, né?
1: Beleza, tarde, obrigado, sentanei. José. É o seu José do bairro Léo, Ortigueira. Eu vou ver se eu consigo buscar aqui o Rogério e a Regiane, tá? Se eu não conseguir trazer eles aqui pra cantar, nós colocamos outro pessoal pra cantar aqui, tá bom? De qualquer forma, fica o nosso abraço aí pro José lá do bairro Leal, Ortigueira. Quem mais? Dimas Barbosa, boa tarde, meu amigo Dimas Barbosa, tudo beleza, mano? Tamo chegando e curtindo você já em casa. É o Marco Antônio aqui da Área 6. Valeu, Marcos, um abração pra você. Toca pra nós, Dimas, o Chapeludo. Então tá bom.
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1: Vai lá pro pessoal da Área 6. Nando Moreno e Rio Negro e Solimões.

0: Tá na capital, tá na melhor, tá bom demais. Agora são 18h28. 18h28. Boa noite.
1: Boa tarde, Dilma. Tudo bem?
0: Aqui boa é tarde.
1: Thaís de Jarinu. Gostaria de mandar um abraço pra você, pra todos os ouvintes, e mandar um recado pro meu marido, Bruno Marcos Corrêa.
0: Manda aí.
1: Amor, te amo muito, tô com muitas saudades. E recebi a carta, tá bom? Dimas, toca pra nós, Lua Santana, Esquecido de Você.
0: Tá certo, valeu Thaís, um abração pra você, pessoal lá de São Paulo, nos acompanhando também através do aplicativo de internet. Oi!
2: Boa tarde.
0: Tarde.
2: Eu queria pedir uma música, Conselho de Pai, com o Baitaca.
0: Certo.
2: Oferecer pro seu Miguel lá da Charqueada dos Betim.
0: Um abraço.
2: Tenho certeza que ele tá escutando essa música aí. Vai pra ele.
0: Então tá bom. Valeu, Rosa. Um abraço pra você, Rosa. Pessoal lá da Charqueada dos Betim também nos acompanhando. Um abração pra vocês todos aí, tá? É a região toda ligada com a gente. Quero mandar um super abraço pro Valdeci, aqui na cidade de Figueira. Alô, Valdeci. Um abração pra você, o pessoal de Figueira também sempre curtindo a nossa tarde sertaneja. Ali em Figueira também, mandar um abraço pro seu amado. Ô, seu amado, pessoal aí de Figueira, um abraço, uma ótima e maravilhosa tarde também pra vocês, tá bom? Quem mais? Chegando. Fala, Dimas Barbosa. Beleza, Dimas? Quero curtir na programação aí uma moda bem sertaneja e oferecer pra todo o pessoal que estão aí no Puxa do Pica-Pau. Tá bom, Dimas? Tá bom. Quem mandou o recado, deixa eu ver aqui. Final do telefone 0047, 0047. Um abração pra vocês também aí, tá? Com certeza tá trabalhando no Puxa do Suco do Pica-Pau e nos acompanhando aí, beleza? Um abraço pra vocês. Lembrando que, manda um recado, gente, se você não tiver o nome no perfil, coloca lá, assina o seu nome lá. Quero falar o nome seu aí, o bairro ou a cidade aonde você está acompanhando a nossa 101.9, beleza, Ma? Então tá certo. Oi!
3: Oi, boa noite, tudo bem?
0: Boa noite, tudo bem?
3: Hoje eu queria pedir uma música do Jorge Mateus, Se Eu Chorar.
0: Certo.
3: E eu quero também aproveitar para falar pro meu marido, o nome dele é Luan, que vai dar tudo certo, meu amor. Independente do que aconteça, tá bom? Eu vou lutar por você sempre. Eu te amo muito, tá bom? Fica bem, tô morrendo de saudade.
0: Valeu, um abração pra você, tá mandado o recado lá já, tá? Tem mais gente por aqui? Cadê?
4: Boa tarde, Dimas, aqui é a Rafaele Machado. Gostaria de mandar um feliz aniversário para o meu irmão Luiz Henrique Machado.
0: Certo.
4: E falar que eu amo muito ele.
0: Valeu, Rafaela, um abraço pra você e também parabéns mais uma vez lá pro Luiz Henrique Machado. Ô, Dimas Barbosa, estou te ouvindo desde o começo do programa, mas tô na correria, tá? Tá bom, valeu, boa tarde. E a Nice Delfino. Valeu, Nice, um abração pra você também, obrigado pelo carinho. A Nice, Dona Alvina, todo o pessoal lá no Alto das Oliveiras nos acompanhando. Grande abraço pra vocês aí. Fala, Dimas Barbosa, beleza, Ma? Graças a Deus, tudo xóia, tudo uma maravilha. Dimas, quero ouvir aí a música Baile de Guacho. Quero oferecer pros piá do Lacerda, também pro meu pai, o seu João, e pra todos que estiverem ouvindo a programação. E, claro, também pra vocês aí da rádio, beleza, Ma? É o Guilherme, aqui do Imbaú. Valeu, Guilherme, um abração pra ti. Olá, Guilherme, véi! Pessoal do Imbaú, boa tarde, boa noite. Uma

0: Eu tô sendo solteira forçada.
1: Tá na capital, tá bom demais. Aí pra vocês, Ana Castela, solteira forçada. Agora são 18 horas mais 41, 18 e 41. Deixa eu falar pra vocês que no dia próximo, agora é dia 6 de setembro, acontece uma grande festa em louvor a Santo Antônio, aqui na comunidade Volta Grande, em Reserva, em Ortigueira, né? É comunidade Santo Antônio, aqui em Volta Grande, Ortigueira. Dia 6 de setembro, uma grande festa espera por você. A partir das 10 horas da manhã, com a Santa Missa, às 10 horas da manhã, ao meio-dia, um suculento churrasco, serviço de bar e cozinha durante todo o dia, música ao vivo também. Às 14 horas tem leilão de várias prendas e às 17 horas tem um show de prêmios. É a festa em louvor a Santo Antônio, aqui na comunidade Volta Grande, em Ortigueira, Paraná. Todo mundo é convidado. Quero mandar um super abraço lá pro Mariano, também lá pra dona Valentina, pra coordenadora da igreja, ali, a dona Rita. Um abração para vocês também aí, a todos os coordenadores dessa maravilhosa festa que acontece no próximo dia 6 de setembro. Todo mundo é convidado para participar, tá bom? 18 horas mais 43, 18h43.
2: Me chamo Caíse, moro em Siqueira Campos, Paraná. Quero oferecer uma música pro meu marido Fábio Júnior Aguiar, dizer a ele que eu amo cada vez mais, que ele é tudo para mim, que ele é muito importante na minha vida e na vida da Vivi. Nós chamamos muito, amor. Fica com Deus. Eu te amo, eu te amo, eu te amo, eu te amo. A música que eu vou querer é do Guilherme Santiago, Eu Te Amo Demais.
1: Valeu, um abraço pra você também, obrigado pelo carinho e pela companhia também, tá? É a Caíse de Siqueira Campos e também um abraço pro Fabinho. Quem mais tá chegando também na programação? O Dimas Barbosa, meu considerado, é o DJ Jarbas da Vila Rosa. Mandar um abraço pro papai Antônio, pra minha linda esposa, a Noemi, pros filhos Daniel, Graciele, a Ariane, pro meu genro Pedro e também pro neto Gael e pra todos que estão ouvindo. Valeu, Jarbas, um abração pra você, obrigado pela audiência. Ô, Dimas Barbosa, Dimas, se puder, toca pra nós aí, Rédeas do Poçante, com César Menotti Fabiano. Quero oferecer para você e também para toda a sua família, Dimas, e pros teus ouvintes também, tá? Fiquemos todos com Deus. É a dona Juraci Gonçalves e família, aqui do bairro Socomim. Boa tarde, Dimas. Aqui é a Marisa do Monte Sinai. Dimas, eu gostaria de desejar um feliz aniversário e também desejar muitos anos de vida para o meu filho Luiz Henrique Machado. Dizer que eu amo muito, muito, muito ele, Dimas. Grande abraço, tá? Valeu, Marisa. É a Marisa Otti, aqui do Monte Sinai. Parabéns mais uma vez aí ao Luiz Henrique Machado. Quem mais também com a gente na programação? Ô Dimas, boa noite. Estamos na escuta aqui na cidade do Imbaú. Toca pra nós aí, Bom Baixudo. É o Wellington.

0: Acabou o serviço lá? Ô, louco, Ingrid, e agora? Como é que você vai acompanhar o Dimas Barbosa de madrugada, hein? Mas você tem a vantagem de poder me acompanhar à tarde também, né?
1: Só que pode ficar tranquilo, Dimas, que todo dia às 5 horas da manhã quer ligar meu radinho zunindo na orelha.
0: É, tá, coisa boa! Então... aí sim, valeu, Ingrid!
2: Oi, Helena!
3: Oi, aqui é a Helena Vitória, de Santos Machado.
0: Oi, Helena!
1: Dimas, Deus abençoe a vida de cada um aí.
0: Tudo nós.
2: Madrugada solidão?
1: Madrugada solidão, você viu?
0: Eita,
1: Dimas?
0: Nós!
1: Esse pedido é.
0: A Helena
1: especial.
0: Não pede, a Helena manda.
1: Madrugada solidão.
2: Até chegar em casa.
1: Até vai chegar na casa.
0: Tá bom.
1: Fechou, Dimas. Boa noite, tchau, tchau. Tudo de bom.
0: Valeu, Ingrid! Um abração pra você. Aquele beijo carinhoso também na sua filha aí, na Helena. Nossa ouvinte mirim aqui da nossa Tarde Sertaneja.

0: Tá na capital, tá na melhor, tá bom demais, tá bom demais. Aí pra vocês foi Amado e Batista, Amado Batista, Alucinação e também Leonardo, te amo demais aí, tá? É lá pra nossa amiga Caíse, lá de Siqueira Campos, ela que ofereceu aí pro Fabinho, né? Nós não encontramos com o Guilherme Santiago essa música Te Amo Demais e tocamos essa pra você, tá, Caíse? Não sei se agradou, mas espero que tenha agradado você, tá bom? De qualquer forma, foi feita com carinho aí, foi colocado com carinho pra vocês aí também, tá bom? Pessoal lá de Siqueira Campos, também o nosso carinho, o nosso abraço pra vocês, obrigado pela audiência também. Mandar ainda a tempo, mandar lá pra Rejane, lá em Tamarana. Rejane, um abração pra você, obrigado também pelo carinho. Pessoal lá na cidade de Tamarana. O Candinho também tá passando, deixando aquela boa noite, né? Mandou também uma foto aqui. É, a lua já está no alto já, né? É, lá em Curitiba, meu parceiro Candinho, boa noite pra você também, tudo de bom. Obrigado mais uma vez por fazer parte com a gente aqui da nossa Tarde Sertaneja. Agradecer mais uma vez a grande audiência na tarde de hoje, pedindo também aí para que você amanhã esteja com a gente mais uma vez para nós fechar a semana com chave de ouro. Começamos a semana em alto astral, vamos terminar também a semana em alto astral. Amanhã é sexta-feira, é dia da gente fechar aí a programação com a sua participação, tá bom? Então eu espero você também amanhã aqui na nossa 101.9. Eu volto às 5 da manhã com o Sertanejão da Capital e às 17 nós temos encontro marcado aqui também nessa mesma frequência com a nossa Tarde Sertaneja.
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Fica pedida lá pelo Wellington Dias, lá do Imbaú. Um abração para vocês também, uma boa noite e nos encontramos amanhã, se Deus quiser. Grande abraço para você. Tchau, tchau.

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2: Está no ar a Voz do Brasil. As notícias do governo federal que movimentaram o país no dia de hoje.
3: Olá, boa noite.
4: Boa noite para você que nos acompanha em todo o país.
3: Quinta-feira, 20 de agosto de 2026.
4: Vamos aos destaques do dia.
3: Estratégia brasileira para inteligência artificial.
4: Ações incluem a compra de um supercomputador para processamento de IA, formação de profissionais e transferência de tecnologia.
3: Transferência eletrônica de veículos.
4: Nova resolução estabelece regras para a operação digital de compra e venda de carros.
3: E vamos saber mais sobre a atualização da lei seca com o secretário nacional de trânsito, Adroaldo Catão.
5: Prevê a possibilidade de certificar os chamados drogômetros, equipamentos para aferir a presença de outras substâncias que estão no momento da abordagem atrapalhando a capacidade psicomotora e impedindo direção mais segura.
4: Setor elétrico se prepara para efeitos do El Niño.
3: A atuação quer dar mais segurança ao sistema. Luciana Colares de Holanda.
6: Para aumentar a segurança do sistema, o Comitê de Monitoramento do Setor Elétrico aprovou a antecipação de 1,8 gigawatts de capacidade.
4: E você vai saber como escolher eletrodomésticos e eletrônicos mais econômicos para a sua casa.
3: Na apresentação da Voz do Brasil, Luciana.

0: Vasconcelos e Luciano Seixas.
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0: Um supercomputador para desenvolver inteligência artificial em grande escala.
1: Além de parcerias com outros países para capacitação e desenvolvimento dessa tecnologia.
0: Ações anunciadas hoje que fazem parte do Plano Brasileiro de Inteligência Artificial.
2: Entre as ações anunciadas nesta quinta-feira, está a aquisição por meio de edital competitivo de um supercomputador para treinar modelos e desenvolver inteligência artificial em larga escala. O equipamento vai alcançar cerca de 7.200 petaflops, ou seja, será capaz de fazer cerca de 7,2 quintilhões de operações matemáticas em apenas um segundo e deve figurar entre as 10 maiores máquinas do mundo em capacidade de processamento de IA. A ministra da Ciência, Tecnologia e Inovação, Luciana Santos, detalha o impacto da inteligência artificial na vida das pessoas.
3: Para que essa supercomputação? É para desenvolver vacinas e medicamentos, é para poder garantir antecipação das chuvas e secas, é para poder melhorar a produtividade da indústria brasileira. E em tudo isso, o IA vai nos ajudar. O supercomputador não serve apenas para fazer conta mais rápido, ele serve para transformar problemas que levariam décadas para resolver coisas do dia a dia do povo brasileiro.
2: O supercomputador será instalado no Parque Tecnológico Augusto Severo, na Universidade Federal do Rio Grande do Norte. O estado foi escolhido devido ao grande potencial energético. A presidente do Conselho de Administração do Parque, Ângela Maria Paiva Cruz, explica o que a chegada do equipamento vai representar para a região.
4: A instalação do supercomputador no Rio Grande do Norte demonstra que a ciência brasileira se fortalece quando alcança diferentes territórios, mobiliza talentos e transforma conhecimento em oportunidades para a sociedade.
2: As ações integram o Plano Brasileiro de Inteligência Artificial. Também foi anunciado o início da estruturação de uma nuvem brasileira por meio de uma parceria entre os setores público e privado. O objetivo é criar uma alternativa nacional para armazenar e processar dados e sistemas, como explica Esther Dueck, ministra da Gestão e da Inovação e Serviços Públicos.
5: O serviço na nuvem é prestado por uma empresa estrangeira. Tem uma chinesa e 5 americanas, mais ou menos. São 6 empresas no mundo que são capazes de operar um serviço de nuvem com todos os serviços que estão embutidos ali. O que a gente está fazendo aqui é que a gente quer criar uma capacidade nacional de fazer o serviço de nuvem.
2: Também foi anunciada cooperação tecnológica com empresas da China para desenvolver modelos de IA em língua portuguesa e capacitar 3 mil brasileiros em 5 anos. O Brasil fará ainda parceria com a Espanha para aumentar a capacidade brasileira de desenvolver chips. Reportagem Gabriela Noronha.
1: Atenção, motoristas de táxi e aplicativos interessados em comprar um carro.
0: O valor do financiamento para quem está cadastrado no Move Brasil aumentou de 150 para 200 mil reais.
1: É o que determina a portaria publicada pelos Ministérios do Desenvolvimento, Indústria, Comércio e Serviços e do Ministério da Fazenda.
0: A nova portaria também inclui entre os veículos elegíveis os híbridos com diferentes combinações de fontes de energia, integrando motor elétrico e motor a combustão que utilize álcool, gasolina ou ambos.
1: A elevação do teto e a inclusão de outros veículos híbridos amplia a oferta, mantendo os critérios de sustentabilidade e eficiência energética, como explica Wallace Moreira, secretário de Desenvolvimento, Indústria, Inovação, Comércio e Serviços.
6: Atualizar esse valor para que os trabalhadores possam ter acesso a esses modelos de carros é fundamental. O taxista, ele consegue comprar um carro com preço acima de 150 mil e com descontos que ele tem fica abaixo de 150. Como o programa, ele contabiliza o preço que está na nota fiscal, o trabalhador de aplicativo fica numa desvantagem. Isso corrige ali e contribui para que esses trabalhadores possam comprar esses carros. Os critérios para acessar o programa continuam os mesmos, assim como os critérios de habilitação ao programa também não alteram.
0: Para solicitar adesão ao programa, acesse movebrasil.sistema.gov.br.
1: E Luciano, quem pretende comprar ou vender um carro usado vai poder agora fazer todo o processo por meio digital.
0: Uma nova resolução do Conselho Nacional de Trânsito autoriza a transferência de veículos de forma 100% eletrônica.
1: O procedimento vai reunir em uma única plataforma a assinatura do documento, a quitação de débitos e pagamentos de taxas.
0: Outra novidade é a modalidade de transferência custodiada, quando a liberação de recursos fica condicionada aos requisitos da transação.
2: A norma cria três modalidades de transferência de propriedade: convencional, eletrônica e eletrônica custodiada. Na modalidade eletrônica, as etapas do processo poderão ser realizadas digitalmente com integração ao Renavan, desde que seja feita a vistoria do veículo, entre outras exigências previstas. Quando estiver disponível, comprador e vendedor poderão realizar em um mesmo fluxo eletrônico etapas como o registro da negociação, a assinatura eletrônica da transferência, a consulta e o pagamento de débitos e taxas dos DETRANs estaduais e a conclusão da mudança de propriedade. Já na modalidade de transferência eletrônica custodiada, será possível manter em custódia o valor da negociação do bem durante a operação. Atualmente, a transferência de propriedade já conta com instrumentos digitais. Com a nova resolução, foram estabelecidas as condições para integrar essas etapas em um fluxo eletrônico vinculado ao Renavan. As operações também ficarão mais seguras com requisitos de segurança definidos pela norma, como autenticação individual e multifator, rastreabilidade, trilhas de auditoria e mecanismos de prevenção e detecção de fraudes. Daniele Popov para a Voz do Brasil.
1: A fiscalização de trânsito poderá usar agora novos equipamentos para detectar, além do consumo de álcool, também o uso de drogas pelos motoristas.
0: A mesma resolução do Conselho Nacional de Trânsito, que atualizou a Lei Seca, estabeleceu ainda algumas mudanças nos procedimentos para testar os condutores.
1: Esse teste será feito em uma triagem inicial, com equipamentos mais sensíveis, e em caso positivo, em uma segunda etapa com o bafômetro.
0: O secretário nacional de trânsito, Adroaldo Catão, conversou comigo e Mariana Jungmann mais cedo e explicou o que muda e o que permanece igual na fiscalização sobre o consumo de álcool e drogas. Acompanhe.
7: Secretário Adroaldo Catão, seja muito bem-vindo à Voz do Brasil. Vamos falar dessa atualização sobre as regras da Lei Seca, que foram aprovadas recentemente. O que que o senhor destaca como mudanças mais importantes?
8: Olha, eu destaco dois pontos importantes. Primeiro, isso que você falou bem, é uma atualização, né? A Lei Seca está completando aí 18 anos de muito sucesso e era o momento de fazer algumas modificações no âmbito da resolução do contrato. Ou seja, tudo que está na lei, no Código de Trânsito, permanece, tá? O que a gente fez foi atualizar alguns procedimentos. Aí eu destaco dois pontos. O primeiro é o seguinte: o cidadão que for abordado inicialmente, ele agora vai poder fazer uma espécie de pré-teste, uma triagem, né? Isso facilita também o trabalho dos policiais, dos agentes. Por quê? Porque o cidadão que vai fazer aquele teste inicial, ele somente, se for detectado algum indício de álcool, né, nesse primeiro teste, é que ele vai ser encaminhado ao uso do etilômetro oficial, que é esse que vai gerar, de fato, uma eventual penalidade. Isso facilita o trabalho também das polícias, evita filas, né, congestionamentos. Esse é um tipo de procedimento que, inclusive, algumas polícias já utilizam, tá? Mas isso não estava previsto na norma, isso gerava alguma insegurança jurídica. Então, a gente fez essa atualização, que é justamente para dar segurança jurídica, tanto para o cidadão quanto para o agente. Isso também permite que haja um tempo, né, entre o primeiro teste e um eventual segundo teste, para aqueles casos que muitas vezes geravam, inclusive, algumas manchetes sensacionalistas na imprensa, dizer assim: olha, o cidadão usou enxaguante bucal, vai aparecer álcool na boca. E a gente sabe que não é bem assim, porque esse álcool, ele não permanece na boca muito tempo. Então, o tempo entre fazer um primeiro teste e um segundo será suficiente para tirar qualquer dúvida, né? Porque o objetivo, obviamente, da Lei Seca não é pegar quem usa enxaguante bucal, mas sim quem bebeu e está dirigindo e, portanto, pode ter a sua capacidade de dirigir alterada. E o segundo ponto que eu destaco é a previsão dos equipamentos que têm sido chamados popularmente de drogômetros, né? Que são equipamentos que visam a detectar o uso de outras substâncias, que é a expressão que o Código de Trânsito utiliza. Tem o álcool e tem outras substâncias que também podem causar dependência e alteração da capacidade psicomotora. Então, a previsão desses equipamentos dá também segurança jurídica para que, a partir de agora, o Inmetro possa certificar esse tipo de equipamento que, a partir daí, vai poder ser utilizado também nas operações lei seca para detectar não só o álcool, mas também essas outras substâncias que também levam a um risco, né? Dirigir tendo usado drogas ou usado esse tipo de substância,

0: obviamente leva a um risco à sociedade.
1: Secretário, as novas normas também prevêem que o agente de fiscalização deverá registrar pelo menos 2 sinais observados que confirmem a alteração da capacidade psicomotora do condutor. Antes, só o teste de alcoolemia era usado. Qual a importância desse registro adicional se já tem o bafômetro?
0: Não, na verdade não é um registro adicional, é um ou outro. O que que acontece? Você pode usar já era assim, tá? Isso é importante dizer. Hoje já está previsto na lei que o agente ele pode detectar comportamentos que mostrem que o cidadão está com seu comportamento alterado, né? Pelo uso de drogas ou álcool, mesmo que ele se recuse ao uso do bafômetro, do etilômetro ou, no caso agora, do chamado drogômetro. O que a resolução fez foi dar mais procedimento, mais clareza, para evitar contestações posteriores na justiça. Então, isso dá mais transparência também e aumenta a capacidade do Sistema Nacional de Trânsito de aferir esses dados, né? Isso também é muito importante. Então, é obrigatório agora que se coloque pelo menos 2 comportamentos alterados para que isso seja mais explicitado, mais transparente. Mas continua como é hoje. Basta o uso do etilômetro ou, no caso agora, quando houver o equipamento, o uso do chamado drogômetro. Essa situação acontece quando o agente, mesmo diante da recusa, detecta que há um comportamento claramente indicando o uso de álcool ou de outras substâncias.
2: E houve mudanças aí, secretário, em relação aos procedimentos quando o condutor se recusa a fazer o bafômetro ou continua como era antes, mesmo se recusando, ele vai sofrer as penalidades?
0: Continua exatamente como era antes, não mudou nada nisso aí, a lei continua valendo, tá? Não houve nenhuma modificação, ou seja, se o cidadão se recusar, seja usar o etilômetro ou outro equipamento, ele vai responder pela recusa, que é uma infração específica, que é aquela que lhe dá multa de quase R$3.000 e lhe submete a uma suspensão da sua CNH. Então, realmente, é um procedimento que continua do jeito que está hoje e o cidadão tem que saber que ele pode, obviamente, se recusar, mas se ele se recusar, ele está sujeito a esse tipo de infração. Lembrando que mesmo que ele se recuse, além de levar multa, se ele tiver com comportamentos que demonstrem que ele está embriagado ou sob uso de outras substâncias, também continua a responsabilidade do agente de, detectando que isso aconteceu, enquadrá-lo eventualmente, se for o caso, também como crime.
1: Então, secretário, não muda nada em relação às obrigações e direitos dos condutores, né? A resolução não estabelece nenhum novo tipo de infração, certo?
0: Certo, exatamente. Não muda a infração continua a mesma, a infração está prevista no Código de Trânsito. O que a resolução faz é isso, atualizar procedimentos, dar mais segurança jurídica e prever a possibilidade de certificar os chamados equipamentos drogômetros, os chamados drogômetros, equipamentos para aferir a presença de outras substâncias que estão no momento da abordagem atrapalhando a capacidade psicomotora do agente e impedindo a sua direção mais segura.
2: Muito bem, nós conversamos com Adroaldo Catão, secretário nacional de trânsito. Muito obrigada, secretário, por sua entrevista aqui à Voz do Brasil.
0: Eu que agradeço.
3: O fenômeno climático El Niño pode afetar diferentes áreas do país, com reflexo nas chuvas, na agricultura e até no abastecimento de energia.
1: Por isso, o setor elétrico também reforça o planejamento para se antecipar aos possíveis impactos do fenômeno e reforçar a segurança no fornecimento de energia.
3: As estratégias foram discutidas durante um evento promovido pela Agência Nacional de Energia Elétrica, ANEEL.
4: O risco de eventos climáticos extremos coloca o planejamento como uma das prioridades para o setor elétrico. A preocupação é reduzir os impactos de um possível El Niño intenso sobre o sistema, especialmente nas regiões mais vulneráveis, como explica Sandoval Feitosa, diretor-geral da Agência Nacional de Energia Elétrica, a ANEEL.
5: Projeções internacionais da Administração Nacional Oceânica e Atmosférica dos Estados Unidos estimam elevada probabilidade, mais de 90%, de um El Niño muito forte para ocorrer entre outubro e dezembro de 2026, reforçando a necessidade de preparação antecipada.
4: Para aumentar a segurança do sistema, o Comitê de Monitoramento do Setor Elétrico aprovou a antecipação de 1,8 gigawatts de capacidade. Essa quantidade pode abastecer mais de 1,5 milhão de residências ou alimentar grandes complexos industriais.

0: industriais e cidades de grande porte. As distribuidoras de energia planejam investir cerca de 20 bilhões de reais na modernização das redes, enquanto o Operador Nacional do Sistema Elétrico, ONS, lançou um portal para acompanhar diariamente a evolução do fenômeno. No norte, a ANEEL também antecipou recursos para a compra e a estocagem de combustível antes da redução do nível dos rios. Para o secretário nacional de energia elétrica do Ministério de Minas e Energia, João Daniel Cascalho, a atuação conjunta é fundamental para enfrentar o cenário.
1: É isso que fortalece o setor, atuação coordenada, preventiva, antecipada e com ações efetivas. Por isso que, quando eu vejo aqui um painel com geração, transmissão, distribuição, agência de águas, defesa civil, Agência Nacional de Energia Elétrica, eu vejo que é assim que a gente atua de uma forma coordenada, com ações efetivas.
0: A articulação do Ministério de Minas e Energia com a ANEEL, a Agência Nacional de Águas e a Defesa Civil inclui ainda leilões de potência, monitoramento por satélite para prevenção e combate a queimadas e medidas relacionadas à vazão de Belo Monte. Reportagem Luciana Colares de Holanda.
2: E vamos continuar falando aí, Luciana, sobre energia, dessa vez dentro de casa, a economia dentro de casa.
3: Pois é, Luciana, na hora de comprar eletrodomésticos, por exemplo, existe uma etiqueta em formato de lâmpada nas cores preta e amarela.
2: É o selo Procel, uma referência para quem busca economia na conta de luz e mais eficiência energética.
3: Os detalhes você vai ouvir agora na reportagem de Márcia Fernandes.
4: O selo Procel de economia de energia ajuda a identificar produtos com maior eficiência energética. Ele é concedido aos equipamentos classificados pelo Inmetro na categoria A, que é a nota máxima concedida pelo Instituto, e indica aparelhos mais econômicos. Como explica o diretor do Departamento de Informações, Estudos e Eficiência Energética do Ministério de Minas e Energia, Sérgio Aire Moraes.
5: É uma espécie de medalha. Eu sei que, ao adquirir um determinado equipamento com o selo Procel, dentre todos os equipamentos classificados como A, ele é mais eficiente. Então, eu estou no topo da categoria. Então, cumpre esse papel de informar o cidadão que aquele determinado equipamento tem um reconhecimento, um mérito maior de eficiência.
4: O selo funciona como um indicativo para os consumidores que buscam economia na conta de luz. O biólogo Sinomar Fonseca foi com a família a uma loja em Brasília procurar uma geladeira e uma máquina de lavar e levou em conta o consumo de energia na hora da compra.
6: Eu sempre olho e tomo cuidado de entender, né, o que está sendo a mensagem que está sendo passada, e os selos, eles têm um indicativo, né, para mostrar esse consumo. Tento sempre escolher o melhor consumo.
4: Podem levar o selo outros produtos, como lâmpadas, ar-condicionado, ventilador, televisões e eletrodomésticos em geral. O selo Procel estende-se também às edificações, para indicar aquelas que oferecem melhor desempenho energético e economizam mais, como explica Sérgio Aire Moraes, do Ministério de Minas e Energia.
5: Ela tem que ser eficiente nos seus sistemas de iluminação, de ar-condicionado, e a própria estrutura envoltora da edificação, piso, parede, teto, elas têm que apresentar um melhor desempenho. Aí sim passa a ter uma autorização de exibir essa placa do selo Procel na entrada da edificação.
4: Antes de receberem o selo, os produtos passam por testes e avaliações técnicas em laboratórios. Vale lembrar que, além da diferença na conta de luz, produtos e edificações que trazem o selo Procel têm menores custos de operação e manutenção e contribuem para um uso mais racional dos recursos naturais, já que consomem menos energia para realizar a mesma função. Reportagem Márcia Fernandes.
2: Produtores rurais, pesquisadores e consumidores contam agora com uma plataforma para acompanhar preços de alimentos e previsão de safras.
3: A Companhia Nacional de Abastecimento, a Conab, lançou uma nova versão do Portal das Informações, que reúne em um único endereço mais de 80 painéis e serviços agropecuários.
2: O gerente de dados e inteligência da Conab, Herbert Filgueiras, explica o impacto dessa modernização do serviço.
7: A reformulação do portal nasceu assim, com o objetivo de democratizar o acesso aos dados e informações que a Conab produz, né? E às vezes esses dados ficavam pulverizados, né? E difícil de encontrar. A gente consolidou diferentes ambientes distintos, modernizamos as interfaces de acesso, com o objetivo de fortalecer o processo de governança da informação de dados, né?
3: Acesse a plataforma em Portal de Informações, tudo junto sem cedilha e tio, .conab.gov.br.
2: Celular, redes sociais e inteligência artificial já fazem parte da rotina de crianças e adolescentes.
3: E com tantos desafios no ambiente digital, professores também precisam estar preparados para orientar os estudantes sobre segurança, privacidade e uso responsável da tecnologia.
2: Uma formação gratuita e online oferece ferramentas para ajudar os educadores a levar esse debate para a sala de aula.
8: O uso excessivo de celulares, redes sociais e inteligência artificial por crianças e adolescentes desafia pais e professores. Para ajudar a orientar os jovens no mundo conectado, o Ministério da Educação e a SaferNet Brasil, com apoio do governo do Reino Unido e da Meta, oferecem a segunda edição do curso gratuito Segurança e Cidadania Digital em Sala de Aula. A formação online é voltada para educadores das redes pública e privada. Com 40 horas, o curso aborda temas como tempo de tela, cyberbullying, proteção de dados e fake news, como explica a coordenadora-geral de Educação Digital do MEC, Ana Dalfabro.
9: Ele trata de temas sobre segurança e privacidade na internet. A gente sabe, né, a crescente violência que as crianças têm sofrido dentro do ambiente digital. Então, um curso super importante para esse público. Fala também sobre a necessidade de empatia, respeito nas redes, né, nessa convivência hoje dentro do mundo digital. Então, de fato, um curso muito útil para os professores hoje, dado o dia a dia deles em sala de aula. Curso é todo online, os professores conseguem fazer no seu ritmo, né, na hora que funciona melhor para parar e conseguir se dedicar a uma formação. Então, bem mão na massa.
8: Para fazer o curso, acesse o site avamec.mec.gov.br, faça o login com sua conta gov.br e busque por Segurança e Cidadania Digital em Sala de Aula, segunda edição. Depois, basta clicar em inscrever-se e começar as aulas. Reportagem Gilberto Evangelista.
3: Profissionais que ainda não têm curso superior ou que possuem graduação em área diferente daquela que atuam podem concorrer a bolsas integrais de licenciatura pelo PRILEI, um programa de formação inicial e continuada de professores.
2: Podem concorrer também a bolsas integrais de licenciatura aqueles que tiveram bom desempenho no Enem.
3: As bolsas são oferecidas por universidades federais, estaduais e instituições privadas sem fins lucrativos que participam do programa.
2: Para aderir ao PRILEI, as instituições privadas de educação superior devem acessar o Sistema Integrado de Monitoramento, Execução e Controle em cimec.mec.gov.br.
3: E essas foram as notícias do Governo Federal.
2: Uma realização da Secretaria de Comunicação Social da Presidência da República.
3: Com produção da empresa Brasil de Comunicação.
2: Fique agora com as notícias do Poder Judiciário e do Congresso Nacional. Boa noite.
3: Boa noite, até amanhã.
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12: STF encerra amanhã julgamento da denúncia contra ex-deputados estaduais Rodrigo Bacelar e TH Joias do Rio de Janeiro.
13: STJ reafirma que envio de pornografia pela internet pode configurar importunação sexual.
14: Caixa Econômica Federal vai ter de pagar horas extras à bancária que não era obrigada a registrar ponto.
15: Boa noite, eu sou o Arthur Filho.
16: E eu sou Walter Lima.
15: A primeira turma do Supremo Tribunal Federal aceitou denúncia contra o ex-presidente da Assembleia Legislativa do Rio, Rodrigo Bacelar, e o ex-deputado estadual Tiago Raimundo dos Santos Silva, conhecido como TH Joias.
14: O julgamento acontece em sessão virtual da primeira turma, que termina amanhã, mas todos os votos já foram apresentados.
15: Eles são acusados de obstrução de investigação em um caso que envolve o vazamento de informações sigilosas da Operação Zargum, que investigava a atuação do Comando Vermelho e conexões com agentes públicos no Rio de Janeiro.
14: Bacelar e TH Joias são acusados de repassar informações sigilosas sobre a operação contra criminosos.
15: Crime de importunação sexual também pode ser praticado pela internet.

0: sem que haja contato direto.
1: Esse entendimento foi reafirmado pelo STJ. Fátima Uchoa.
2: Um homem enviou imagens íntimas a várias vítimas. Ele foi condenado por perseguição e importunação sexual a 4 anos e meio de reclusão em regime inicial semiaberto, mas o Tribunal de Justiça do Rio de Janeiro avaliou que o crime de importunação exigiria contato físico. No entanto, a 5ª turma do STJ restabeleceu a condenação do homem por entender que tal delito pode ser cometido por meio de recursos tecnológicos, sem que haja contato físico entre o criminoso e a vítima. Segundo o relator ministro Joel Ilan Paciornik, o crime de importunação sexual pode ser caracterizado pelo simples envio de fotos ou vídeos pornográficos sem o consentimento da vítima, o que foi verificado nessa ação penal.
0: A Caixa Econômica Federal vai ter de pagar horas extras a uma bancária que não era obrigada, por regra interna, a registrar o ponto.
1: A 7ª turma do TST decidiu que essa condição não afasta a obrigação da empresa de controlar a jornada. Samanta Flor.
3: A bancária afirmou que trabalhava das 8 da manhã às 8:30 da noite. A Caixa disse que ela cumpria jornada menor e que, por ser considerada funcionária que exerce um cargo de confiança, o registro de ponto era opcional. Mas o banco não apresentou os controles de jornada. Para a 7ª turma do TST, nessa situação, vale a suposição de que o horário informado pela trabalhadora é verdadeiro. A decisão foi unânime.
0: Justiça estabelece medidas para reforçar controle sobre mineração na APA do Tapajós, no Pará.
1: Decisão atende a pedidos feitos pelo Ministério Público Federal. Sabrine Menezes.
4: Com a sentença, se torna obrigatória a autorização prévia do ICMBio para iniciar o processo de lavra. Apenas o título minerário, concedido pela Agência Nacional de Mineração, não é mais suficiente. A Justiça também aprovou um acordo entre o MPF e o ICMBio que amplia a fiscalização e a proteção da unidade de conservação. A ação foi ajuizada pelo MPF em 2024, após identificar problemas na comunicação e na articulação entre os órgãos responsáveis pela regulação da mineração e pela proteção ambiental da APA.
0: Tribunal Superior Eleitoral proíbe Pablo Marçal de usar recursos oficiais para a campanha.
1: Decisão foi tomada na sessão desta quinta-feira e vale até o julgamento do mérito do registro de candidatura de Marçal. Guilherme Firmino tem mais informações.
5: O plenário do TSE deferiu tutela de urgência e proibiu Pablo Marçal de usar recursos públicos na campanha eleitoral. Marçal também foi vetado de participar da propaganda eleitoral gratuita no rádio, na televisão e de debates. No processo, o Ministério Público Eleitoral alega que Pablo está inelegível até 2032 e que não cumpriu o prazo mínimo de 6 meses de filiação ao PRTB para disputar as eleições. A decisão dessa quinta não antecipa o julgamento de registro de candidatura de Pablo Marçal, que ainda vai ser julgado pela Justiça.
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0: A você, uma boa noite.
1: E até amanhã.
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1: Eu sou Humberto Pinheiro e estes são os destaques de hoje do Jornal do Senado, que começa agora. Aumento de acidentes com motociclistas de aplicativos gera resposta do Senado. 7 organizações internacionais vão acompanhar as eleições de outubro no Brasil. Projeto torna obrigatória a orientação vocacional para jovens em medidas socioeducativas. Boa noite. O número de acidentes envolvendo motociclistas em atividade profissional cresceu 34,92% entre 2023 e 2025, segundo dados do Ministério Público do Trabalho. Diante desse cenário, projetos em análise no Senado propõem mudanças nas regras da atividade, incluindo a adoção de seguros obrigatórios e alterações nas exigências para a obtenção da Carteira Nacional de Habilitação. O repórter Douglas Castilho traz os detalhes.
2: Elvis Macedo, garçom morador do Rio de Janeiro, se dirigia da Zona Sul Carioca à cidade vizinha Niterói quando a moto que o levava se chocou com um carro.

0: causando traumatismo craniano e a ruptura do fêmur. Elvis relatou sua experiência e chamou atenção para a observação no hospital de casos semelhantes ao seu.
1: Eu fiquei numa ala onde havia mais ou menos umas 20 pessoas que tinham o mesmo problema que o meu, se acidentaram de moto. E eu acho que esse assunto das motos por aplicativo devem ser discutidos mais nos meios políticos, que deve haver algum tipo de lei.
0: A percepção de Elvis é amparada por dados do Ministério Público do Trabalho, que demonstram que o crescimento nas notificações de acidentes de trabalho com motos aumentou 34,92% entre os anos de 2023 e 2025. Diante desse cenário, senadores apresentaram nos últimos anos projetos de lei regulamentando a profissão e garantindo mais segurança aos motoristas. Um deles obriga as empresas de tecnologia a fornecerem seguro de acidentes pessoais para os seus entregadores. Outro texto prevê a necessidade de um motociclista ter sua carteira de habilitação com a observação de que exerce a atividade remunerada, o que gera novas obrigações ao piloto. Ambos os projetos aguardam votação nas comissões.
2: Democratizar o acesso aos investimentos e incentivar o pequeno investidor são objetivos de projeto de lei pronto para ser votado na Comissão de Educação. De autoria da senadora Jussara Lima, do PSD do Piauí, a proposta cria a Semana Nacional do Pequeno Investidor, na segunda semana de outubro, com ações de educação financeira, como seminários, palestras e debates. Segundo o texto, a iniciativa busca ampliar o conhecimento sobre finanças pessoais e estimular decisões baseadas em informações confiáveis. Para o senador Flávio Arnes, do PSB do Paraná, a medida também pode contribuir para reduzir golpes contra pequenos investidores. E a Comissão de Constituição e Justiça analisa o projeto de lei que torna obrigatória a orientação vocacional para adolescentes que cumprem medidas socioeducativas. A proposta já recebeu parecer favorável na Comissão de Educação. A reportagem é de Bruno Lourenço.
3: O projeto de lei inclui testes de aptidões, interesses e habilidades nos programas de atendimento socioeducativo. A regra valerá tanto para jovens que cumprem medidas em regime de semi-liberdade, quanto para aqueles que se encontram internados. A proposta já passou pela Comissão de Educação e Cultura, quando a senadora Tereza Leitão, do PT de Pernambuco, destacou que a capacitação profissional é essencial para afastar os jovens do crime.
4: A escolarização e a profissionalização do adolescente em conflito com a lei são, portanto, pilares desse sistema, pois funcionam como instrumento de ressocialização e de construção de projetos de vida que afastem o jovem da reincidência infracional.
3: Depois da CCJ, o texto vai ao plenário do Senado.
2: Nas redes sociais, a liberdade de expressão convive diariamente com a circulação de informações falsas e discursos de ódio. Encontrar um equilíbrio entre garantir o direito de se manifestar e combater conteúdos que podem causar danos foi o desafio discutido pelos senadores na Comissão de Educação. Durante a audiência foi apresentado o programa Senado Verifica, um canal de interação do Senado com o cidadão para a checagem de informações publicadas em qualquer meio de comunicação. Repórter Rodrigo Rezende.
5: O senador Paulo Paim, do PT do Rio Grande do Sul, afirmou que discutir limites para o conteúdo publicado nas redes sociais envolve também o debate sobre liberdade de expressão e censura.
6: Defendemos a liberdade de expressão, que é um direito fundamental. O que precisamos é de um ambiente em que as pessoas possam debater, divergir, defender suas posições, sem transformar o outro num inimigo.
5: Frederico Franco Alvim, representante da Assessoria Especial de Enfrentamento à Desinformação do Tribunal Superior Eleitoral, ressaltou que as redes sociais podem prejudicar a democracia ao destacar determinados temas em relação a outros.
7: O fato é que a gente também tem dentro das redes sociais uma realidade deturpada, porque a realidade, a complexidade da realidade não cabe num feed de rede social.
5: Maria Laura Soares e Silva, jovem senadora do estado do Rio de Janeiro, afirmou que a velocidade de mudança das tecnologias exige iniciativas rápidas.
8: A inteligência artificial, em questão de 2-3 anos, avançou de forma inexplicável. E hoje é um realismo surreal, onde você nem consegue mais identificar o que é verdade e o que não é.
5: Durante a audiência foi apresentado o programa Senado Verifica, um canal de interação do Senado com o cidadão destinado à checagem de informações publicadas em qualquer meio de comunicação.
9: Eleições 2026.
2: O Tribunal Superior Eleitoral

0: confirmou que pelo menos 7 organizações internacionais vão acompanhar as eleições de 2026 no Brasil. OEA, União Europeia e Parlasul estão entre as entidades convidadas para acompanhar a preparação, a votação e a apuração. Repórter Pedro Pincer.
1: Foram convidadas oficialmente a Organização dos Estados Americanos, a União Europeia, a Liga dos Estados Árabes, a Rede dos Órgãos Jurisdicionais e de Administração Eleitoral dos Países de Língua Portuguesa, a União Interamericana de Organismos Eleitorais e a Rede Mundial de Justiça Eleitoral, além do Parlasul. O presidente do TSE, ministro Nunes Marques, reafirmou a segurança e a credibilidade dos sistemas e dos processos eleitorais brasileiros.
2: O Brasil tornou-se, ao longo das últimas décadas, uma referência mundial na realização de eleições. A vanguarda entre as democracias representativas contemporâneas é resultado da contínua e paulatina construção de um processo eleitoral eficiente, ancorado em normativos modernos e em sistemas tecnológicos capazes de garantir a transparência, a segurança e a credibilidade das eleições.
1: Na prática, as missões de observação eleitoral são tidas como pilares de confiança pública. Os relatórios independentes produzidos pelas comitivas avaliam a integridade dos sistemas e o cumprimento da legislação, sugerindo melhorias contínuas.
0: E você conhece o termo afroconveniência? É quando uma pessoa branca se declara negra para obter algum tipo de vantagem, como reserva de vagas nas universidades, por exemplo. Mudanças na declaração de cor de candidatos desde a aprovação de cotas para campanhas reacenderam o debate sobre a afroconveniência no contexto eleitoral. Quem explica é a repórter Marcela Diniz.
3: Dados preliminares do Tribunal Superior Eleitoral mostram que as candidaturas negras são maioria nas eleições de 2026, representando 49,9% do total. O aumento do número de pessoas que se declaram pretas ou pardas pode estar relacionado à maior identificação racial. Mas essa autodeclaração nem sempre corresponde à experiência de sofrer racismo ou à percepção das desigualdades sociais relacionadas à raça. Nesse contexto, aparece o conceito de afroconveniência, usado para descrever casos em que uma pessoa se declara negra para obter benefícios de políticas afirmativas como as cotas raciais. O senador Paulo Paim, do PT do Rio Grande do Sul, lembra que desde a Emenda Constitucional 133 de 2024, os partidos políticos devem destinar, no mínimo, 30% de recursos dos fundos eleitoral e partidário para candidaturas de pessoas pretas e pardas. É aí que a afroconveniência aparece como estratégia de campanha.
4: Muitos que nunca se identificaram como negro passam, a partir desse momento, a assumir uma negritude, entre aspas, para que eles tenham direito a um financiamento maior para sua campanha e também mais espaço na televisão. Você está tirando um percentual daqueles que realmente se sofreram o preconceito nesse país.
3: De 2022 a 2026, 786 candidatos mudaram sua declaração de cor junto ao TSE. A maioria transitou de branco para pardo.
0: Com edição de Paulo Groba e trabalhos técnicos de João Lira, o Jornal do Senado fica por aqui. Acompanhe agora as notícias da Câmara dos Deputados. Boa noite e até amanhã.

0: Deputados.
1: Projetos de lei ampliam o alcance do benefício de prestação continuada.
2: Comissões debatem limites para reajustes anuais nas alíquotas do IOF.
1: Parlamentares defendem políticas para combater a violência de gênero.
2: Boa noite. Carol D'Artora, do PT do Paraná, defende o avanço de proposta em debate na Câmara que criminaliza a misoginia. A deputada também apresentou projetos para ampliar o enfrentamento no ambiente digital, com punição a grupos organizados que financiam conteúdos de ódio contra as mulheres.
1: Carol D'Artora destaca que suas propostas também tratam da combinação entre misoginia e racismo nas redes sociais. A parlamentar afirma que esse recorte é necessário para proteger especialmente mulheres negras, mais expostas a crimes de ódio no ambiente digital.
2: A Lei Maria da Penha completou 20 anos em 7 de agosto. Jaque Rocha, do PT do Espírito Santo, considera que a legislação mudou o enfrentamento à violência contra as mulheres, ao criar mecanismos de proteção e ao responsabilizar os agressores.
1: De acordo com Jaque Rocha,

0: A violência contra mulheres e meninas também ganhou novas formas, inclusive no ambiente digital. Por isso, a deputada defende a aprovação do projeto que criminaliza a misoginia como forma de ampliar a proteção contra discursos de ódio e violência.
1: Daniela do Vaguinho, do Republicanos do Rio de Janeiro, enaltece os 20 anos da Lei Maria da Penha. A deputada ressalta, porém, que os números de feminicídios e de casos de violência doméstica mostram que ainda há desafios a enfrentar.
0: Daniela do Vaguinho defende o fortalecimento da rede de proteção com mais delegacias especializadas, centros de atendimento e casas de acolhimento. Ela também destaca a importância da prevenção e da educação para evitar que a violência contra a mulher aconteça.
1: Maria do Rosário, do PT do Rio Grande do Sul, alerta para os riscos de violência e abuso contra crianças e adolescentes nas plataformas digitais. Ela defende o cumprimento do ECA digital e a responsabilização das empresas diante de conteúdos que estimulem violência e automutilação.
0: Maria do Rosário também apoia a suspensão das transmissões ao vivo da plataforma Discord no Brasil e afirma que é preciso fortalecer a proteção de crianças e adolescentes nas redes. Ela defende ainda o apoio às famílias e às escolas para prevenir esses riscos.
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3: Saúde.
1: A Câmara aprovou diretrizes para o atendimento no SUS de mulheres na menopausa. A repórter Paula Bittar acompanhou a votação.
4: A Comissão de Constituição e Justiça da Câmara aprovou uma proposta que cria diretrizes no Sistema Único de Saúde para a atenção integral à saúde de mulheres no climatério e na menopausa. O climatério é a transição entre a fase reprodutiva e a não reprodutiva da vida da mulher. Já a menopausa ocorre após 12 meses sem menstruação. Estudos do Ministério da Saúde mostram que o climatério está associado a sintomas físicos e psíquicos, como ondas de calor, distúrbios do sono, alterações do humor, osteoporose e maior risco cardiovascular. A relatora da medida na comissão, deputada Tabata Amaral, do PSB de São Paulo, ressaltou que aproximadamente 29 milhões de brasileiras estão no climatério, período de transição hormonal da mulher que pode começar por volta dos 40 anos, com casos também de menopausa precoce ainda antes disso. Ela destacou que, embora não seja uma doença, a menopausa pode afetar significativamente a saúde física, mental, sexual, metabólica e cardiovascular das mulheres, além de comprometer sua qualidade de vida, permanência no mercado de trabalho e geração de renda. A proposta aprovada estabelece que o SUS deve oferecer ações educativas e de conscientização, exames e medicamentos e atendimento integral e multiprofissional. O texto também prevê incentivo a pesquisas, produção de dados e monitoramento em parceria com estados e municípios. A proposta cria ainda o Dia Nacional de Conscientização sobre a Menopausa, a ser celebrado em 18 de outubro. O projeto, que cria diretrizes no SUS para a atenção integral à saúde de mulheres no climatério e na menopausa, pode seguir diretamente para o Senado, a menos que haja recurso para votação antes pelo plenário da Câmara. Da Rádio Câmara, de Brasília, Paula Bittar.
3: Direitos Humanos.
0: Benedita da Silva, do PT do Rio de Janeiro, defende medidas para combater o etarismo e pede que o envelhecimento não seja associado à perda de autonomia. Ela acredita que o preconceito se agrava quando combinado a fatores como gênero, raça, deficiência e condição social.
1: Benedita da Silva também propõe ações para promover um envelhecimento saudável, com mais acesso à saúde, cultura, esporte, educação e lazer. Ela sustenta que

0: dedicado ao cuidado para fins de aposentadoria.
1: Heloísa Helena, da Rede do Rio de Janeiro, propõe a criação da Renda Universal de Cidadania para pessoas com deficiência, sem exigência de comprovação de renda. A ideia, segundo ela, é superar as limitações do benefício de prestação continuada e criar um modelo que fortaleça a proteção social.
2: Hoje no Brasil, infelizmente, para que se tenha acesso ao BPC, é preciso que a família não seja pobre, ela esteja à beira da miséria humana, por causa da vinculação a um quarto de salário. Então, nós entendemos que as pessoas que têm alguma deficiência, seja caracterizada como deficiência física, transtorno psíquico, mental, transtorno do espectro autista ou qualquer um outro, ele tenha direito a esse benefício.
0: Heloísa Helena conclui que a mudança pode ampliar a dignidade, a autonomia e a segurança econômica. Ela explica que, se aprovada, a renda básica de cidadania deve ser implementada de forma gradual e sustentável, como instrumento de apoio à sobrevivência e à inclusão social.
3: Justiça.
1: Lucas Redecker, do PSD do Rio Grande do Sul, afirma que novas investigações sobre fraudes no INSS reforçam suspeitas discutidas durante a comissão parlamentar de inquérito que apurou descontos indevidos de aposentados. O legislador critica a rejeição do relatório da CPI.
0: Lucas Redecker cobra a responsabilização dos envolvidos no esquema investigado, além da recuperação dos recursos desviados. O parlamentar avalia que, apesar de os aposentados terem sido ressarcidos, é necessário avançar nas punições para evitar a impunidade.
3: Trabalho.
1: A Câmara aprovou uma regulamentação para as profissões de agentes indígenas de saúde e de saneamento. A repórter Paula Bittar acompanhou a votação.
4: A Comissão de Constituição e Justiça da Câmara aprovou uma proposta que regulamenta as profissões de agente indígena de saúde e de agente indígena de saneamento. Segundo o texto aprovado, para exercer as funções, o profissional deverá ser indígena, residir na área da comunidade de atuação, ter idade mínima de 18 anos, dominar a língua da comunidade e conhecer os costumes e sistemas tradicionais de saúde do povo indígena. Será exigida ainda a conclusão do ensino fundamental e de curso de qualificação específico definido pelo Ministério da Saúde. O agente indígena de saúde atuará na prevenção de doenças e na promoção da saúde das populações indígenas. As ações serão domiciliares ou comunitárias, individuais ou coletivas, seguindo as diretrizes do SUS. Os agentes devem atuar para prevenir doenças, monitorar a saúde dos indígenas, prestar primeiros socorros e mobilizar as comunidades. Já o agente indígena de saneamento trabalhará com a mesma finalidade, atuando especificamente em saneamento básico e ambiental. Entre as atribuições dele estão o monitoramento e a manutenção de sistemas de saneamento e ações de saneamento para prevenir doenças. A relatora na comissão, deputada Lídice da Mata, do PSB da Bahia, ressaltou a relevância dessa proposta.
5: É um projeto que já estava aqui na comissão há algum tempo, que trata do reconhecimento dos agentes de saúde indígena. Esse é um projeto que diz respeito ao acesso à saúde da população, daqueles que mais precisam, especialmente da nossa população indígena. Tem interesse do Ministério da Saúde para que fosse aprovado, mas principalmente o interesse dessa casa em aprovar projetos que são projetos de origem nos nossos deputados.
4: A proposta que regulamenta as profissões de agente indígena de saúde e de agente indígena de saneamento já pode seguir ao Senado, a menos que haja recurso para votação antes pelo plenário da Câmara. Da Rádio Câmara, de Brasília, Paula Bittar.
3: Agricultura.
0: Zé Neto, do PT da Bahia, apresentou o projeto que amplia o acesso de cooperativas de agricultura familiar a financiamentos para a instalação de sistemas de geração de energia renovável. A proposta busca reduzir custos e estimular o uso de fontes como solar e eólica no campo.
6: O que nós queremos é, já existe o projeto 1228, que prevê 10% dos recursos do BNDES com juros bem plausíveis, para que esses juros mais baixos atendam os pequenos e microempreendedores. do campo, da agricultura familiar. E nós estamos estendendo isso com o nosso projeto, que é o projeto 3066, que ele visa exatamente trazer também para esse foco as cooperativas de agricultura familiar. Nós precisamos fortalecer as cooperativas.
1: De acordo com Zé Neto, o financiamento com juros mais baixos pode ampliar a geração de energia limpa no campo. Ele acredita que a medida

0: pode beneficiar especialmente produtores das regiões norte e nordeste do país, onde há grande potencial para a geração de energia solar.
1: Economia.
2: Comissão da Câmara aprova projeto que limita aumentos do IOF. Entenda na reportagem de Silvia Munhato.
3: A Comissão de Desenvolvimento Econômico da Câmara aprovou projeto que fixa novos tetos para as alíquotas do Imposto sobre Operações Financeiras, o IOF, além de criar limites para eventuais aumentos de alíquotas. O deputado Maurício Marcon, do PL do Rio Grande do Sul, relator do texto, foi favorável à medida.
4: Então o IOF, ele é o imposto regulatório, ele foi criado, né, para a gente ver o rastreio do dinheiro, mas não ser arrecadatório. E o governo hoje tem usado esse imposto para arrecadar. Então a gente coloca um limite nesses aumentos que o governo pode fazer justamente para tentar trazer segurança jurídica para quem quer investir no Brasil.
3: Pela proposta, o aumento máximo anual do IOF sobre operações de crédito seria de 70%, para operações cambiais de 100%. Na discussão do texto na comissão, o deputado Helder Salomão, do PT do Espírito Santo, foi contrário às mudanças, por entender que elas alterariam o cenário atual, resultando em perda de arrecadação sem uma necessária compensação. A proposta que fixa novos tetos para o IOF e cria limites para futuros aumentos será analisada agora pela Comissão de Finanças e Tributação. Da Rádio Câmara de Brasília, Silvia Munhato.
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1: Ações Exteriores.
0: Welter, do PT do Paraná, apoia o combate à disseminação de fake news, lembrando que a desinformação representa uma ameaça à democracia. O deputado também critica o que considera interferência externa no debate político e eleitoral brasileiro.
2: Ao fazer um balanço positivo da economia, Welter cita a geração de empregos, o controle da inflação, o aumento da renda e a redução das desigualdades. O parlamentar também menciona os investimentos do governo federal em saúde, educação e infraestrutura.
0: Jandira Fegali, do PCdoB do Rio de Janeiro, critica a postura do governo dos Estados Unidos em relação ao Brasil. Ela afirma que a retomada de uma política que busca subordinar a América do Sul aos interesses norte-americanos representa uma ameaça à soberania dos países. Da região.
2: Jandira Fegali alerta para possíveis interferências indevidas no processo eleitoral por meio das redes digitais, com questionamentos sobre as urnas eletrônicas. A parlamentar defende uma reação institucional que preserve a independência do Brasil e o funcionamento da democracia.
1: Meio ambiente.
0: Alguns métodos de alimentação de animais utilizados para produzir iguarias causam sofrimento aos bichos. Por isso, uma lei já sancionada pela Presidência da República, depois de aprovada nas comissões da Câmara, proíbe a produção e a sua comercialização no Brasil. Saiba mais na reportagem de Maria Neves.
9: Aprovado na Comissão de Constituição e Justiça da Câmara dos Deputados, o projeto que proíbe a produção e a venda de alimentos produzidos por meio de alimentação forçada de animais. Um exemplo de produto resultante da alimentação forçada de animais é o foie gras, nome dado ao fígado gordo de pato ou ganso, que é uma iguaria francesa. Como explica o deputado Áureo Ribeiro, do Solidariedade do Rio de Janeiro, que foi relator do texto em uma das comissões da Câmara, o processo pode causar doenças e levar à morte precoce do animal.
10: A alimentação forçada é uma prática extremamente cruel. Funciona com a introdução de tubos na garganta das aves para aumentar artificialmente o fígado do animal. Nós estudamos o tema e vimos que isso provoca sofrimento intenso e aumenta muito a mortalidade dessas aves.
9: Quem descumprir a nova lei pode receber como punição detenção de 3 meses a 1 ano e multa. Essa pena está prevista na Lei dos Crimes Ambientais, que também

0: estabelece outras sanções administrativas para quem maltrata animais. Pelo texto aprovado, a proibição abrangerá tanto os produtos vendidos na forma natural quanto os enlatados. Da Rádio Câmara de Brasília, Maria Neves.
1: Comissões. Chico Alencar, do PSOL do Rio de Janeiro, defende projeto que condiciona a liberação das chamadas emendas PIX à aprovação prévia de um plano de trabalho. Autor da matéria, ele explica que o objetivo é ampliar o controle sobre esses repasses diretos a estados e municípios.
2: Chico Alencar também ressalta que a proposta cria mecanismos de rastreamento dos recursos, prestação de contas e uso de conta bancária específica. O deputado argumenta que as medidas podem evitar desvios após auditorias apontarem irregularidades na aplicação do dinheiro.
1: Esporte. Luiz Lima, do Novo do Rio de Janeiro, comemora a aprovação de projeto que torna permanente a lei de incentivo ao esporte, eliminando a necessidade de renovação periódica do benefício fiscal. Com o autor da proposta, o deputado avalia que a medida dá mais estabilidade aos projetos esportivos.
3: A lei de incentivo do esporte é a oportunidade que a gente tem de empresas, pessoas jurídicas ou pessoas físicas, destinarem um percentual todo ano que pagaria em relação a tributo federal para o governo federal, puder destinar para entidades que pleiteiam a lei de incentivo junto ao Ministério do Esporte. Agora é perene, é para sempre. Há 20 anos a gente já tem a lei de incentivo do esporte em atividade no nosso país, e você garantir a perenidade igualando a cultura foi muito satisfatório para a política esportiva e para o brasileiro que gosta e ama esporte.
2: Luiz Lima ressalta que a lei de incentivo ao esporte beneficia projetos nas áreas competitiva, educacional, de inclusão e de reabilitação. Ele defende equiparar o percentual destinado por empresas, atualmente em 3%, ao previsto para o setor cultural, com o objetivo de acelerar a execução das iniciativas.
1: Termina agora o Jornal Câmara dos Deputados, produzido pela Rádio Câmara, com trabalhos técnicos de Everson Urani e apresentação de Val Monteiro e Márcio Aquilissardi. Boa noite.
2: A Voz do Brasil volta amanhã. Boa noite.
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2: 20 horas e 3 minutos.
3: Tiozinho, a história é o seguinte.
4: Conta aí, vai.

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1: 20 horas e 30 minutos.

0: perder tempo, não.
1: Vou ficar aqui não, que ela tá aí.
0: Tem uma maladinha ali.
1: É mesmo?
0: Muito boa.
1: Então liga pro cara, fala que a gente tá chegando.
0: Então vamos nessa.
1: Vamos lá?
0: Fabi,
1: Fabi, vai chegar?
0: Também?
1: Então vamos lá.
0: Tem mais uma pulseira?
1: Vamos lá,
0: vamos
1: lá. O negócio todo,
0: né? Vem junto.
1: Ele é fico, Marcelo.
0: O negócio todo, vamos lá.
1: Tchau,
0: se tiver mais uma pulseira, eu tô junto, moleque.